e um retorcido pé de bucha de flor amarela. Em dois colchões almofadados dorme a bicicleta e duas setas de uma caixa mostram dois achados. Um emoldurado de retrato com Jesus sereno e o último aceno de saudade de um cortinado. Desbandeirado, segue o carro rumo ao seu destino. Um peregrino pitombado de grande esperança. Vai na boleia um passageiro carregando sonhos. Vai na traseira 10 carradas de velhas lembranças.

No estilo de poesia Galope à Beira-Mar, muitas vezes se descreve a cena litorânea na visão da terra para o mar. Vamos ver como seria uma voz de lá...

passo de um pobre minúsculo atlântico diante da moça que vem se banhar, princesa dos raios de brilho solar que mostra pra gente que o ouro é ralé. Uma espuma finíssima me veste a maré, qual nata de leite depois de amornar. E a deusa se achega de bem

Recear, aqui bem aqui, o cabelo a voar, de cor cor de cuia, de louro brejeiro. Seus pés de mansinho me tocam primeiro, e a boca em suspiro aspira o meu ar. Recolhe os bracinhos a se arrupiar, e se carrapicham os poros e pelos. Os outros primores eu nem pude vê-los, morri de Atlântico na beira do mar. Sereia, a moça se agacha e põe-se ditosa a me baldear. Um fogo de afago me faz fervilhar, borbulhas de flauta, perfume roseda. Uma pele macia, qual capa de seda, dos amendoins no afã de torrar. No raso das águas se faz cobrejar.

Eu andei afrouxando o cinturão do juízo, sacando a cartucheira do pensamento e fiz uma reflexão sobre o pé de milho. Escute pra comparar. O pilotão mais parrudo dos batalhão federal é uma plantação de milho, começando a guerrear, matando a fome e a fadiga com suas armas de espiga e tudo que a espiga dá. Bem que todo governante, almirante e general deveria se curvar e percorrer em revista os roçados e as lavouras de tanta guerra e conquista. E nada mais patriótico de civismo militar que o guerreiro pé de milho nos fazendo continência com sua farda frondosa, pendoada e respeitosa do verde nacional.

Estamos de volta com Um Sonhador Imaginando, com Gessê Quirino, participação de Dominguinhos, e Rolando Boldrin. Vocês lembram do Rolando Boldrin, né? Uma carta de Peraí Merenda Corriqueira contra Cachimbo da Paz. Sucessos do CD Berro Novo, Gessê Quirino. 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

Pode ver. Isso não é mais um dominguinho. Isso é uma segunda, uma terça, uma quarta, cheia de quinta, sexta e sábado, de feira e de poesia. Mas rapaz, Bobó, quando tá tocando gaita, é mais descansado do que caranguejo almoçando. Passou uns dias aqui no sertão só dormindo, bebendo e tocando aquela gaita cheia de pitoco. Bem cedo, 5:30, eu cheguei e disse: Bobó, tu não tinha uma viagem pra

São Paulo pro programa de Boldrin. Ele disse, é no dia 22. Eu disse, 22 é hoje, homem de Deus. Cuide que já é meio dia em ponto. Aí ele saiu que nem uma vaca acuada de cachorro e correu pra Campina Grande. Zefinha foi pra rodoviária, ele tava lá tranquilo que só jumento em sombra de igreja, bem dizer com uma muda de roupa e a gaita. Aí Zefinha disse, Bobó, tu não vai pra São Paulo pro programa de Boldrin? Tu não tem um figurino de vergonha, homem de Deus. Vai-te embora comprar uma roupa apresentável. Aí ele saiu pulando feito periquito em areia quente, avoroçado que só bode em chiqueiro de cabrita. Voltou faceiro que só mosca em tampa de xarope, devagar que só enterro de viúva rica. Sabendo que jabuti não pega ema, Zefinha perguntou, ô Bobó, que hora é o teu voo? Ele disse 19h40. Aí ela disse de boca toda, já são 6 horas em ponto, Bobó. Corre que o avião tá num pé e no outro. Aí ele saiu por riba de tudo, feito cachoeira de Paulo Afonso, ligeiro que só coceira de cachorro, e entrou no avião dizendo, vamos que eu sou um homem ligeiramente. Na outra semana, o povo no sertão tava que era uma boca só. Bobó passou a manhã todinha enrolando Boldrin. Aí eu disse, eu sabia tanto, uma coisa que ele sabe é enrolar. O amor, quando é maduro e bem gostado, é feito o bambu de lagoa. Pode envergar, mas não tomba. Ouvi dizer que a paixão é um salto duplo e mortal de um amor aventurado, pulando e riba um do outro, às cegas e embriagado. Paixão blu blu amoreco, paixão pompom vermelhado, paixão bolinho com fanta, paixão chaxinha aguado, paixão arranca porteira, paixão do quengo virado, paixão ninho de vexame, paixão demônia, vulcânica.

era pura e alva, feito um delírio delírio de floreio nevado. Um letreirão luminoso, de branco sebo lavado, com graça, luz e perfume, sem voragem de ciúme, sem desfavor, sem pecado. Mas no regaço de um dia, o marimbondo da cisma trouxe um ferrão venenado. Brigamos de teimosia e ouvi daquela Maria este toró magriado. Paixão é feito fumaça, embaça o zói e sufoca quando da fé ela passa. Ao ver suas nádegas gêmeas por capricho se afastar, meu picadeiro da insônia tornou-se sala de estar. Eu era a casca de alpiste, fora do coxo assoprada, imprestável pra semente, pra bico da passarada, e ela, uma margarida, dessas de plástico sem vida, de folha dura, aramada. De corpo manco, incompleto, inflei meu orgulho reto pra disfarçar meu saci, me abuletei na buleia de uma marinete véia que transporta o Cariri. Mas no H do Vambora, sem nem saber pra onde ir, chegou em riba da hora, com mil nasceres de aurora, uma carta.

Meu chuvisco sereno trovoaste, meus colchetes do peito tu abriste e os passeios venosos pressionaste. Se os meus 12x8 tu subiste, minhas fibras cardíacas infartaste. O sofrer de minha alma tu puliste, contra teu próprio sangue guerreaste. Baionetas e atagas preferiste, meu cachimbo da paz tu apagaste. Nossos trilhos dormentes dividiste, nossas camas sedosas encrespaste, nossos vinhos e jantas consumiste, teus caninos rangentes palitaste.

É, compadre. Do jeito que a vida vem, eu me agrado. E me agrado mais ainda com as lembranças confeitadas do passado. Uma delas é aquele cheirinho da lancheira do meu tempo de criança.

0: se minha aula retornasse pro giz da minha infância, pro meu caderno encapado e meu nome escancarado, eu, primeiro ano A. Ah, primeiro ano A, a professora bom dia, a blusa, a banca, a folia, a lei da diretoria, a sineta, a correria, a hora de merendar. Ah, se minha aula retornasse pro meu recreio de infância, pro ritual da lancheira, da merenda corriqueira. O copo, irmão da garrafa, o bolo, o ponche, a toalha, goiaba, biscoito, pão. Não há no mundo dos cheiros, na mais antiga distância, cheiro melhor que a fragrância dessa lancheira de infância. Não há no reino das cores, nos arco-íris bandeiras, nos frutos das romãzeiras, amora, amor que avermelha, um rubro mais colorido que o tom da minha lancheira. Enganam-se os poetas, trovadores, seresteiros, que celebram o chão de estrelas, vecejando sem razão, ao dizer de vão em vão que a aventura desta vida é a cabrocha, o luar e o violão. É não, a mais doce ventura desta vida é a lancheira, os recreios e a lição.
1: Um pequeno intervalo e a gente volta com Berro Novo, de Gessier Quirino.

Horário nobre para música brasileira e espaço para o talento da nossa gente. Vamos fazer um pequeno intervalo e voltaremos dentro de instantes com a segunda.

0: segunda parte deste programa.
1: 9:24.
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1: Estamos de volta com Gessie Quirino e o CD Berro Novo, Meus Pecados Prediletos. Gessie Quirino e Vitor Quirino, participação especial de Xangai. Depois de problema cardíaco, o Bolo Mal e os Três Corpinhos, a Taba da Salvação. Por aí vocês já estão imaginando o que é que vem com Gessie, esse extraordinário humorista, intérprete, compositor. Mas quando ele puxa para a dramaticidade, o talento é o mesmo. Berro Novo, Gessie Quirino. Horário nobre para o talento da nossa gente.
2: Canto e conto por miúdo o apuro dos meus pecados. Contorcionismo de olhares, vaião de dois bem grudado. Uma paixão terrorista de bala 38ista perfura o peito blindado. E aqui, de mão estendida, eu convido o cantador.

Agora eu peço perdão pelos meus pecados prediletos. Os imensos cajueiros tinham trocado de roupa. O amarelo estava verde, florado de maturis. A hóstia do pôr do sol era aquela coisa abóbora no desvão do firmamento. Foi quando ela se entronou de moça pura e faceira. Parecia uma roseira com a pétala dos lábios sumarenta e sem batom. Nasceu empelicada de agrados, cabelos pedindo afago, feito um cachorrinho novo. Aos poucos, as achegranças, chazinho de espia só. E assim como os cajueiros, fomos perdendo as folhagens. Tivesse as suas ramagens uma única folha em parreira, um floral acanhadinho, um brotozinho discreto, eu nem estaria aqui pra lembrar nem revelar meus pecados prediletos.

0: Isso é um pecado.
1: Mas, compadre velho,
0: eu vou dizer um negócio a você.
1: Uma coisa que não existe no sertão é problema cardíaco. O problema cardíaco é uma doença que se adquire com o vírus da letra I. Imposto de renda, IPTU, ICMS, emplacamento de carro, engarrafamento e estresse. Essas são as palavras que causam problema cardíaco. E no sertão não tem essas palavras. Aí mãe disse, Pedro, tu cuida no teu problema cardíaco que tu tá passando da idade. Aí eu fui pra Campina Grande, procurei um doutor coraçãozista.
2: O doutor mandou eu desembestar em cima de uma correia com duas bengalas pra segurar. Aí eu subi na correia e ele começou a botar a correia pra desembestar. E eu desembestei em cima da correia, eu disse, bota correia. Aí ele botou a correia e eu comecei a desembestar. O doutor disse, tá cansado? Eu disse, oxe, e houvera de eu me cansar com uma correia? Se eu vou todo dia no alto do bode buscar lenha, se eu vou todo dia no riacho dos caçotes buscar água, houvera de eu me cansar com uma correia, bota correia, doutor. Aí o doutor botou correia, botou correia, botou correia. Aí eu desembestei em cima da correia e fiquei lá. E fui na pisadinha, na pisadinha, na pisadinha, na pisadinha. Quase que eu mato a correia de cansaço.
1: Ela ficou toda mole, botou pra esquentar. O doutor disse, senta aqui nessa cama. Botou uma chupetinha no meu peito. Ligou a televisão do computador e eu assisti meu coração funcionando. A coisa mais linda do mundo é um coração funcionando. Aparece na telinha assim, uns risquinhos pra cima e pra baixo.

Um trisco, um pum e uma linha. Um trisco, um pum e uma linha. Um trisco, um pum e uma linha. O doutor me deu o resultado num papel. Eu botei numa moldura e dei de presente à mãe. Mãe botou na parede de lado do coração de Jesus. O coração de Jesus com a coroa de espinho e o meu com um trisco, um pum e uma linha. Passado uns 5, 6 meses, aí mãe disse: ô filho, tu sabe quem tá vindo pro sertão pra desanuviar de um problema cardíaco? Aderado, teu primo. Aí eu disse: ah, mãe, Aderado foi pra São Paulo quando era menino. O pau que mais tem em São Paulo é o vírus da letra I. Engarrafamento, estresse. Essa palavra estresse é de São Paulo. Todo mundo lá tem essa palavra estresse, mãe. Eu só conheço um nordestino que foi pra São Paulo que não pegou essa palavra estresse. Foi Luiz de Lindu. Luiz de Lindu só teve um estresse na vida. Foi quando ele cortou o dedo. Cortou o dedo num acidente, aí pronto, ficou por ali, vai coisa. Aí começou a fundar sindicato, fazer greve, bater de frente com o patrão, fundar partido, tomar cachaça. Chegou a presidente da república e não tem problema cardíaco, mãe. Mas de Aderado que venha-se embora, de Aderado que venha-se embora. Aí nisso Aderado chegou. Eu disse: Aderado, o que foi que tu tivesse em São Paulo? Ele disse: eu tive um problema cardíaco, o doutor fez um cateterismo e disse que eu não tivesse estresse e que comesse uma comida rica em ferro. Aí eu disse: você vem pro lugar certo, porque o sertão não tem estresse. Você vai tomar sopa de fecho de mola de caminhão, suco de radiador de rural e mãe vai fazer sandália japonesa no leite de coco, que é rica em borracha. Você vai ficar com coração novo e nós vamos fazer coisa que não dá estresse: pastorar passarinho em barde de açude e pescar. Nós estava no Riacho dos Caçotes pescando. Quando eu dei pro Federado, pufo, teve um piripaque. Eu disse: meu Deus do céu, Aderado vai ter um problema cardíaco. Aí ele levantou e disse: não, Pedro, eu não tive problema cardíaco. Eu tive um estresse. Eu disse: que diabo de estresse, Aderado? Tu não sabe que o sertão não tem essa palavra estresse? O sertão é mais tranquilo do que Nossa Senhora rezando, balançando os pés em uma nuvem. Aí ele disse: eu tive um estresse com essa cascavé que tá nos meus pés balançando o maracá. Mas rapaz, quando eu olhei pros pés de Aderado, tinha uma cascavé da grossura do vrido de Inês Café. Eu tive uma raiva tão tabulesta dessa cascavé, rapaz, porque foi uma irresponsabilidade dela. Tá entendendo? As cascavé, num raio de 18 léguas da fazenda do meu pai, elas tudinho conhecem os Rodrigues de Medeiros e não tinha nada que essa cascavé tá nos pés de Aderado. Que ela sabe que Aderado é Rodrigues de Medeiros e sabe que Aderado é meu primo. Aí eu botei um olhar de guerra pra cascavé. Quando ela viu meu olhar de guerra, aí disse: é, porque não sei o quê. Eu disse: não sei o quê, não, você tá errada. Ela disse: não, não sei o quê. Eu disse: você tá errada. Aí ela queria correr. Quando ela preparou pra correr, eu botei o pé. Aí ela subiu pra me morder, rapaz. Aí eu dei de garra com ela com a mão, peguei ela assim pelo pescoço, dei-lhe umas tapas nas orelhas e disse: casca, fé, filha da puta. Tu quer me matar de regunha, kinga safada? Tu quer que o povo pense que Riacho dos Caçotes é o Rio Tietê e que esse barde de açude é a Avenida Paulista, kinga safada? Tu não sabe que Aderado tem problema cardíaco? Aí ela botou a linguinha pra fora e disse: desculpe. Rapaz, Aderado fez vum. Rapaz, ele deu um pique tão cachorro da molesta que encheu o bolso da camisa de terra e ralou a orelha no chão. Chegou lá no posto de saúde botando os bofes pra fora. Aí o doutor disse: o senhor tá sentindo falta de ar? Aí ele disse: não, eu tô sentindo falta de São Paulo. Aí nisso eu fui chegando, eu disse: é, deixa ele ir pra São Paulo, deixa ele ir pra São Paulo, porque um caboclo que não pode ver uma cascavé pedindo desculpa a um sertanejo, um caba desse tem mais aqui, tá em São Paulo, deixa ele ir. Aí pronto, Aderado foi-se embora. Nisso o doutor me chamou: ei, vamos acertar as contas? Eu disse: vamos. Aí o doutor disse: tem plano de saúde? Eu disse: tem não, ele não tinha plano de adoecer. Aí ele disse: homem, quer saber de uma coisa? Vá-se embora, vá-se embora. Aí eu disse: oxe, parece que pegou ar.

contra a ditadura da magreza, o bolo mau e os três corpinhos. Era uma vez três corpinhos, três meninas, três gracinhas que só comiam alface, garapa só sem açúcar.

pão de ló, sem pão, sem ló. 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Deus nos proteja de massa, arroz, fritura, feijão, até o

altíssimo, flocado, gostosamente adoçado, ornado em branco e marrom. Era o mimo da moçada, o desejo dos brotinhos, mas vivia acabrunhado por nunca ter conquistado a gula dos três corpinhos. Um dia tracei um plano, botei meu melhor recheio, iguarias de princesa, e daquelas três lindezas, duas caíram de cheio. Mas a terceira esbelteza, fugitiva do pudim, regurgitava, enjoava, resistia até o fim. Mas eu de mal insisti, revesti-me de alface, de pepino e couve-flor, e fui bater na janela do corpinho tentador. Vendo-me assim de verdura, corpinho se derreteu, gafou-me de guludice e do bolo mal comeu. Ficou tão viva e animada que nem parou de provar. Quem era de hortaliça ficou que tudo e roliça de filezinho pra lá. Tornou-se violãozuda, malagueta de arder, as rosas se boquiabrem e se rosam por lhe ver. Tem audiência estourada, quando o amor tá de vez, me faz pro aniversário, devora-me com avidez. Faz beiço ventilador, me sopra velas de amor na vela.

Meu compadre, o que eu escuto terna de pequenininho é que o Brasil brasileiro, pra sair dos atoleiros, tá faltando tanto assim. Tá faltando tanto assim e nós tudo se afogando. Os doutores de vez em quando, corruto dos bigodão, corre pra televisão, beija os pobres, dá risada e anuncia a chegada da tábua da salação. E grita os povos na rua, foi o fim dos militares, já podemos festejar o fim da submissão. É bandeira dos partidos correndo de mão em mão, bem que aquele homem disse que a gente se assumisse na tábua da salvação. Um pouco mais tarde, de novo, os povos desmiolados, satisfeitos, espreitados, forgados nas alegrias. Foi um tal de anistia que soltou-se da prisão. Vi dizer que o homem é quente e agora chegou pra gente a tábua da salvação. Mas nem demora de novo, os povos tornam a gritar. Um tá de direta já, e agora o Brasil mudou. Já temos outros doutores distintos da nação. Vamos acabar com as greves, que agora é Tancredo Neve, a tábua da salvação. Os povos bateram em riba, correram atrás de uns bombeiros, fizeram um tá choradeiro pra modo ver um caixão. Eu não sei por que razão, depois de tanto mistério, levaram pro cemitério a tábua da salvação. Mas pelas forças de Ulisses veio a Constituição. E a tábua da salvação voltava em forma de lei. Não sei pra que tanta lei, mas os povos acreditaram que aqueles papel letrado dava toda a solução. E dizia, meu compadre, esses papéis na verdade é a tábua da salvação. Pra resumir a questão, foram vindo os presidentes, os povos bestes contentes confiaram nos gangão. Se não tivesse os dedão de tanto cabra indecente, nós em té seria crente na tábua da salvação. Agora eu mando um recado pros doutorzão federar, arranjar outras mentiras pra modo nos enganar, pois as lorotas de sempre tamo canso de escutar. Vamos acabar com os bandidos, vamos acabar com os babão, vamos acudir as escolas, remodelar a eleição, menos abocanhamento, menos ônibus ferrugento, mais trabalho pros cristão, fim da esculhambação, crede cruz, Ave Maria. Isso quase todo dia enche o saco, meu patrão, já que a gente não tem vez, empurre no de vocês a tábua da salvação.

0: Vamos ao segmento final do programa de hoje, com a esperança de que a gente possa mostrar até a 17ª faixa, que se não der, eu peço a edição que coloque de preferência a 17ª faixa, porque é Samba do Porteiro de Boate. Porque aí tem a participação especial de Josildo Sá e do maestro Spock, ao lado de Gessie Quirino. As outras faixas, Meu Nome Não Tem Sustância, Mané Cabelim e a Internet e O Cuscuz do Dia a Dia. Belo Novo, Gessie Quirino, para a gente encerrar o programa.
1: Rapaz, eu quero trocar meu nome para um nome mais verdadeiro. Pois nunca de Zé Bedeu não tem sustância nem cheiro. Quero um nome de doutor, graúdo, respeitado. Astragildo de Medeiro. Astragildo de Medeiro, ó nomezinho arretado. Com ele bem adubado, eu era um filosofeiro e dizia em toda altura: o raso não tem fundura no planeta brasileiro. O raso não tem fundura, ia pro repórteresso. Ia ser grande sucesso a minha filosofura. Os doutor naquela altura espalhava o boateiro e dizia: meu compadre, o dono dessa verdade é Astragildo de Medeiro. Já um nome apeiticado, já um nomezinho reimoso, e já não é considerado e já não pode ser famoso. O raso não tem fundura, com bravura digo eu. Os doutor logo adverte: pelo que se a sucedeu, a má palavra se herda, pois quem falou essa merda foi nunca de Zé Bedeu.

0: em matéria de meio doido, eu me sinto mais ou menos. Dei com as palavras no palco, feito um build paletó, severino pra plateia. Usei palavras plebeias que nunca puderam entrar em discurso ou poesia. Palavras soltas, baldias, daquelas só disponíveis nas últimas nuvens do céu. Conversei com flamboyantes no puro flamboyonês. Despejei cachos de lágrimas pros versos de Assaré, beijos de rapadura pro vozeirão de Luiz. Sofri adivinhaduras no sertão do pensamento. Senti naquele momento que isso era um fazimento democrático feito jeans. Sem rodeios e sem pantins, sem nhenhenhen, sem besteira, fiz de velhas cuscuzeiras um gordo baú de Flandre, forjado em Campina Grande, com três tons de serventia. Deixar minha poesia, meu verso e meu converseiro, com textura, cor e cheiro do cuscuz do dia a dia. Por favor, me dê as coisas aí. Meu Deus.
1: E aquela história do samba?
0: Como é?
1: Aquela história do samba.
0: Ah, é o samba do porteiro de boate. É uma coxa de retalhos, né? São músicas incidentais de vários autores que remetem ao traquejo do tal porteiro. Eu vou até me levantar aqui pra fazer isso. Vou chamar aqui um compadre meu. Vamos lá, Josinho do Sá. Sacoda aí essa história.
2: Vamos embora.
0: O matuto Zé da Silva, porteiro de boate na cidade grande, de tanto ouvir retalho de música no seu abrir e fechar de porta, saiu com esse samba surdo e só liquidação de antiquário.

0: Pense no samba moído do boico.
1: Bem, amigos, chegamos ao final da audição de hoje, que apresentou Berro Novo de Gessê Quirino, participação de Dominguinho, Xangai, Josildo Sá e o Maestro Spock. Agradecimentos a Marcelo Matos e José Mário Estregésimo pela produção e apresentação do programa. Mas aqui a palavra que fica é a última, a palavra que fica é a do poeta. E o poeta hoje é Fernando Maranhão, na voz de Renato Failante, do CD Paixão, Sonho e Carnaval, ou simplesmente Saudade.
2: 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Mas se nada te consola, não fiques triste. Te darei meu orvalhado pranto, meu silêncio, meu pretenso encanto, meu carinho, meu incenso e tudo que tenho. 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

0: e o espetáculo continua. Produção e apresentação, José Mário Ostregésio. Horário nobre para a música brasileira e espaço para o talento da nossa gente. Até a próxima audição, um grande abraço a todos e, assim como a vida, o espetáculo continua.
1: 9:53.
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7: Boa noite, caros ouvintes do Escuta Aqui, nosso programa de música de concerto. Hoje temos a noite dedicada à música brasileira, mais especificamente música para piano, compositores brasileiros que fizeram música para crianças. Então vamos começar agora com Gato Malhado, de Guerra Peixe, com Carla Reis no piano e na narração.
8: O Gato Malhado. A composição musical é inspirada na linda obra de Jorge Amado, O Gato Malhado e a Andorinha Sinhá, uma história de amor. A peça literária contém outros subtítulos envolvendo momentos de uma poesia que embeleza extraordinariamente o tema. No entanto, como nem sempre as imagens mais belas são musicáveis, daí a necessidade de um resumo, o que foi feito com a quiescência do romancista. Agradeço a Jorge Amado, que conheço há muitos anos, a gentileza de haver aceito o meu resumo e permitido a sua publicação junto com a música. César Guerra Peixe. O Gato Malhado. Gato de meia-idade, quase sempre deitado, de tão preguiçoso. Era mau, e por isso todos os animais o temiam. Diziam-no egoísta e violento, mas também tinha o seu lado romântico. Um dia, sorria, o que despertou curiosidade. É que estava amando a andorinha Sinhá, que sempre aparecia para vê-lo e provocá-lo.

A andorinha Sinhá, jovem e bonita, era cortejada por todos, mas só se interessava pelo gato, pois gostava dele. Piava sempre que o via, piava desesperadamente, e para procurar conversa com o gato, atirava gravetos nele.

O namoro e os murmúrios. Contra a oposição de todos os animais, a andorinha e o gato se namoravam. Isso era um escândalo. Daí surgiram os murmúrios entre a bicharada censurando o namoro.

A noite sem estrelas. Os preconceitos e as prevenções venceram, e o namoro teve que terminar, o que levou a Andorinha a se casar com o Rouxinol. Houve uma grande festa, a qual não faltou a marcha nupcial. Em seguida, a alegre revoada. E foi nesse momento que a Andorinha deu um jeitinho de fazer cair sobre o gato uma pétala de rosa encarnada, como recordação do seu amor. Uma pétala como gota de sangue. E o gato malhado ficou só o resto da vida, mas se recordando sempre da andorinha sinhá.

Acabamos de ouvir Gato Malhado de Guerra Peixe. Vamos seguir agora com a suíte infantil, que tem Acalanto, Chorinho, Modinha, Moda Caipira, Baião, de Sérgio de Vasconcelos Correia. Aqui vamos ouvir uma interpretação ao piano de Enida Rocha.

Acabamos de ouvir a Suíte Infantil de Sérgio Vasconcelos Correia. Hoje estamos ouvindo música para piano para crianças de compositores brasileiros. Vamos então agora para a pequena série infantil de Lorenzo Fernandes, com os movimentos Cantiga, Acalanto e Folguedo.

Acabamos de ouvir a pequena série infantil de Lorenzo Fernandes e agora vamos para a Prole do Bebê de Vila Lobos com Arthur Moreira Lima ao piano. Vamos ouvir primeiro o livro 1, que tem Branquinha, a boneca de louça, Moreninha, a boneca de massa, Caboclinha, a boneca de barro, Mulatinha, a boneca de borracha, Negrinha, a boneca de pau, a pobrezinha, que é a boneca de trapo, Polichinelo e a bruxa, boneca de pano.

Prole do Bebê, de Villa-Lobos. Vamos seguir agora com o livro número 2, com Aline Van Barentzen ao piano. Temos a Baratinha de Papel, a Gatinha de Papelão, o Camundongo de Massa, o Cachorrinho de Borracha, o Cavalinho de Pau, o Boizinho de Chumbo, o Passarinho de Pano, o Ursinho de Algodão e o Lobozinho de Vidro.

0: Acabamos de ouvir A Prole do Bebê, de Villa-Lobos. Hoje ouvimos música para piano, feita de compositores brasileiros, para as crianças especificamente. Esse foi nosso programa de hoje. Eu sou Arthur Ortenblade, do Departamento de Música, idealizador e apresentador do programa. À frente dos trabalhos técnicos está Alexandre Silva. Um abraço e até o próximo programa.
1: 10 horas e 59 minutos.
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6: Este é o quarto programa da série Edu Lobo, uma biografia musical, inspirado no livro de mesmo nome do jornalista Eric Nepomuceno. Vamos falar sobre a vida e a obra do cantor, compositor, arranjador e multi-instrumentista Edu Lobo. Neste último programa da série, vamos relembrar algumas parcerias essenciais da carreira de Edu, assim como intérpretes marcantes, as músicas preferidas do compositor e outras histórias.
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0: Edu e Tom Jobim nunca fizeram uma única música juntos. Mas a presença de Tom é permanente em toda a obra de Edu.
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0: Edu lembra perfeitamente o dia que conheceu Tom Jobim. Estava com o pai num restaurante chamado Esplanada, no centro do Rio, quando Tom entrou com uma pilha de partituras debaixo do braço. Eu nunca mais esqueci, diz ele, porque me impressionou muito. Na minha cabeça, o músico popular ficava em casa tocando violão ou piano, passava o tempo compondo, e lá chegou ele, com aquela pilha na mão. Meu pai perguntou se ele estava trabalhando muito e Tom respondeu: muito. Inventaram de me encomendar uma sinfonia. Eu tinha uns 17, talvez 18 anos. Tom estava fazendo a Sinfonia de Brasília, na verdade batizada Sinfonia da Alvorada, que teve como letra um poema de Vinícius escrito especialmente para ela. A sinfonia é linda, mas foi massacrada pelos críticos, porque sempre que um compositor popular escreve uma coisa considerada mais séria, é logo espancado.
1: Como te contar?
0: Tom gostava quando os mais jovens iam até a sua casa mostrar alguma música nova. Quando se impressionava de maneira especial, ia até o piano e começava a tocar o que acabara de ouvir. Das músicas de Edu, tinha um grande apreço por Pra Dizer Adeus. Certa vez, numa das idas de Edu até a sua casa no Leblon, Tom lhe pediu que a tocasse. Lá pelas tantas, sugeriu: Edu, por que aqui você, em vez de fazer esse acorde, não fez esse outro? Edu experimentou uma, duas vezes e viu que ele tinha toda a razão. Edu e Tom continuariam próximos até um projeto em 1981 unir os dois em um disco inesperado.

esperado. Naquele ano, o contrato de Edu Lobo com a gravadora Polygram estava terminando e ele não pretendia renová-lo. Para Edu se despedir da gravadora, surgiu a ideia de convidar 12 intérpretes, cada um cantando uma canção dele. Aloysio de Oliveira estava passando uma temporada no Rio e Edu o convidou para produzir o disco. Decidido a começar logo, propôs: vamos conversar com Tom Aloysio. Ele gosta do Pra Dizer Adeus, toca maravilhosamente no piano, mudou alguns acordes. Acho que vai ficar muito bom, se ele concordar, claro. Confirmando a expectativa otimista de Edu, Tom Jobim aceitou na hora. Naquela mesma tarde ficaram conversando e tocando, e poucos dias depois foram para o estúdio da Polygram para gravar a participação de Tom no disco de despedida da gravadora. Adeus.

0: 1981.
1: Terminada a gravação, com Edu ainda lutando para conter a emoção, Tom transbordando de entusiasmo, perguntou qual seria a próxima canção que eles gravariam. Então, a Luísa de Oliveira, um tanto sem graça, explicou que a ideia era os dois gravarem só aquela. Tom pediu, sabendo que ninguém recusaria, será que não dá, pelo menos para gravarmos juntos a canção do amanhecer? Não havia jeito de recusar. Quando terminaram de gravar, Tom voltou a insistir. Mas vamos parar em duas músicas? Tem tanta coisa do Edu que eu queria cantar. A Luísa de Oliveira percebeu o que estava acontecendo e ligou para o diretor da gravadora. Avisou sobre a mudança radical de planos. Vocês pediram um disco, mas está nascendo outro, disse ele, sem entrar em detalhes. Quando desligou, virou-se para Tom e Edu e disse que estava tudo resolvido. Só faltava escolher o resto do repertório. Edu, então, fez uma terceira proposta. Já que o meu disco será feito com Tom, que seja metade meu, metade dele. Nós somos compositores, nenhum dos dois é só cantor. E assim foi. O disco ganhou o nome de Edu e Tom, Tom e Edu, apresentando 5 canções de cada um.

Ai Quem Me Dera, de Tom Jobim e Marino Pinto, faixa do álbum Edu e Tom, Tom e Edu, de 1981.

Gravar com Tom foi uma alegria, diz Edu. Dia de ir gravar era dia de festa. Primeiro porque adoro as músicas que ele fez. Não conheço nenhuma música que tenha sido feita pelo Tom que seja apenas razoável. Todas são boas, muito boas ou extraordinárias. E além das músicas, conviver com ele também era muito bom. Os arranjos foram escritos a quatro mãos. Optaram por uma formação pequena, suficiente para dar a roupagem que julgaram apropriada. E, ao mesmo tempo, criaram uma atmosfera intimista. Além do piano e do violão de Tom, do violão de Edu, Sérgio Barroso e Luiz Alves se revezaram no contrabaixo. Paulo Jobim e Luiz Cláudio tocaram violão em algumas faixas. Paulo Braga tocou bateria. E Márcio Montarroios participou com flugelhorn. Na juventude, os compositores iniciantes tinham uma espécie de Santíssima Trindade. Tom, Vinícius e Carlos Lira. João Gilberto era santidade à parte. É fácil notar como Edu Lobo e Chico Buarque, ambos com carreiras mais que consolidadas, mantiveram sempre uma espécie de reverência em relação a Tom. A cada canção terminada, iam até a casa de Tom no alto do Jardim Botânico, mostravam o que tinham feito

e esperavam seus comentários. As reações podiam variar, mas em geral eram de estímulo. Quando queria fazer alguma crítica, Tom optava pelo caminho da sugestão. Será que mudando essa nota aqui não ficaria um pouco melhor? Quando pedia para ouvir outra vez e outra, e então se encaminhava para o piano e tocava trechos da música ou fazia pequenos improvisos, era sinal de aprovação imediata. Tom soube ser generoso com as gerações mais novas. Dori Caymmi trabalhou com ele em vários discos. E Chico Buarque não passava de um iniciante quando foi convidado para escrever a letra para uma canção originalmente chamada Amparo e que depois virou Retrato em Branco e Preto.

Quando não havia nenhum deles por perto, Tom Jobim gostava de se referir aos meninos como seus filhos musicais, em referência a Caetano, Gil, Chico, Milton e todos daquela geração única. Mas somente Edu Lobo mereceu de Tom a frase definitiva, escrita de próprio punho, como para não deixar dúvida nenhuma. Aspas. Eu vos saúdo em nome de Heitor Villa-Lobos, meu pai, teu avô. Fecha aspas. Também como compositor, Tom Jobim só fez dois discos em toda a sua vida com outro compositor. Um deles com Dorival Caymmi, o outro com Edu Lobo. Uma das últimas vezes que os dois se viram foi em 1994, meses antes da morte de Tom. O encontro foi casual. No estúdio onde estavam sendo gravadas as músicas que formariam os três volumes do Songbook de Ari Barroso, Edu fora convidado para gravar duas faixas, Maria e Pra Machucar Meu Coração. Naquele dia, Almir Shediak, o criador da coleção de songbooks da editora Lumiar, sugeriu a Edu que mostrasse a versão de Pra Machucar Meu Coração que havia preparado para gravar. Edu havia feito uma nova harmonia na linhagem direta da bossa nova e Almir tinha gostado do resultado. Tom também gostou muito. E então, Edu disse que só faltava uma coisa. Aquela música pedia o seu piano. Eu falei a verdade. Disse que não tinha nem pensado em lhe pedir para gravar comigo, mas realmente achava que fazia falta uma introdução com um piano de notas exatas, poucas notas, que só ele sabia fazer. A gente decorava os improvisos dele, improvisos de compositor que acabavam se incorporando à música. Pois fiz o comentário e o Tom imediatamente perguntou quando é que gravaríamos. Era um generoso sem limites nem fronteira, lembra? A gravação foi feita. Tom nunca ouviu essa sua última parceria com Edu. Quando o disco saiu, ele já tinha morrido.

Para Machucar Meu Coração, de Ari Barroso, faixa do álbum Songbook Ari Barroso, volume 2, de 1994. 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

Edu Lobo acabou sendo, no cenário da música brasileira pós-bossa nova, uma espécie de divisor de águas, abrindo espaço para o que veio depois. No que se refere especificamente ao ambiente musical, o primeiro movimento que iria formar a segunda onda na maré da bossa nova foi provocado por Baden Powell. Em 1959, quando a bossa nova de Tom e Vinícius avançava rumo ao apogeu, um disco de Baden já dava claros sinais de que algo novo estava por surgir, com um título bem ao gosto da época, apresentando Baden Powell e seu violão. Tudo no trabalho de Baden Powell, das harmonias intrincadíssimas, a maneira de tocar violão, parecia escapar da tendência predominante. O que apresentava era, e ao mesmo tempo não era, bossa nova. Então chega Edu Lobo. Com ele se iniciava de maneira clara a verdadeira segunda etapa da bossa nova. Uma sequência que não significou exatamente uma ruptura, mas que também já não era apenas continuidade. Quando no ano seguinte apareceram os afro-sambas de Baden e Vinícius de Moraes, o cenário passou definitivamente a ser outro. Até ali, os elementos da diversidade cultural brasileira, a raiz negra, indígena, a europeia, com destaque para a vertente da música erudita, já haviam aparecido no trabalho de vários compositores populares da mais alta qualidade, mas sempre de forma isolada. Com Edu Lobo, todas essas raízes se uniram na obra de um só autor,

ou de canções populares. De certa forma, foi a partir desses primeiros passos que Edu, com o tempo, justificou a frase emblemática de Tom Jobim, que estabeleceu uma linhagem musical a partir de Villa-Lobos. A exemplo de todos os seus companheiros de geração, Edu é de um tempo em que a música que se ouvia, principalmente no rádio, tinha uma enorme variedade de escolas, estilos e países. Havia Elvis Presley e Pat Boone, Cole Porter, Sammy Kahn, a dupla Rodgers and Hart, música italiana, francesa, hispano-americana e, por certo, música brasileira. No cinema, essa geração se deixou fascinar pelos grandes musicais da Metro. Um deles, de 1961, quando Edu tinha 19 anos, mais que qualquer outro, talvez tenha sido uma espécie de revelação. West Side Story, dirigido por Robert Wise. O que encantava boa parte das plateias juvenis mundo afora, Edu inclusive, era a trilha sonora composta por Leonard Bernstein, com letras de Stephen Sondheim. Esse foi um dos pontos de partida para que, muitos anos depois, Edu se interessasse tanto por compor músicas para cinema e teatro, e também pelas grandes formações orquestrais tocando música popular. Foi nesse quadro que Edu Lobo, sob muitos aspectos, se desgarrou da linhagem direta da primeira geração da Bossa Nova. Em 1995, quando revisitava sua obra, Edu reuniu um conjunto de suas músicas lentas, aquelas que chama de baladas, e deu a cada uma um novo tratamento. O resultado é Meia Noite, disco preferido de Edu. Das 11 canções do disco, 3 têm letras de Vinícius de Moraes, inclusive a inaugural Só Me Fez Bem, e 5 foram escritas com Chico Buarque para os projetos encomendados aos dois. O Circo Místico, Na Ilha de Lia, no Barco de Rosa, Beatriz, Sobre Todas as Coisas e Meia-Noite. Postas uma ao lado da outra, é possível perceber uma sequência natural, como se houvesse um ponto de partida e outro de chegada. Há, por exemplo, em Candeias, composição que data da metade dos anos 1960, um fraseado musical, uma estrutura harmônica que permite antever o Circo Místico, que seria escrita quase 20 anos mais tarde.

Candeias, de Edu Lobo, faixa do álbum Meia Noite, de 1995, relançado em 2012 pela Biscoito Fino. 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

O Circo Místico, de Chico Buarque e Edu Lobo, faixa do álbum Meia Noite, de 1995, relançado em 2012 pela Biscoito Fino.

Outra instigante revisita às suas músicas teve o tratamento oposto ao cálido e intimista clima alcançado em Meia-Noite. Convidado em 2011 pelo Metropole Orchestra de Amsterdã para se apresentar em dois concertos no Teatro Bert van der Laage, Edu escolhe de seu repertório as canções de andamento mais acelerado, como Frevo Diabo, Casa Forte, Zanzibar, Vento Bravo, Ode aos Ratos ou Corrupião. Para essa empreitada, ele convocou o maestro e pianista Gilson Peranzetta para fazer os arranjos e o flautista e saxofonista Mauro Senise como solista. A regência foi do maestro Jules Buckley, que conseguiu imprimir na orquestra formada por 50 músicos europeus

0: Corrupião.
1: Dança do Corrupião, de Edu Lobo e Paulo César Pinheiro, faixa do álbum Edu Lobo and the Metropole Orchestra, de 2012.

tudo que diz respeito ao trabalho de Edu Lobo tem sempre pelo menos três marcas absolutamente vigorosas: qualidade, discrição e rigor. A partir de certo momento, entre 2004 e 2005, Edu diz ter reconquistado um prazer, ou melhor, redescoberto um prazer esquecido, o de cantar em público. O ano de 2004 foi especialmente duro para Edu. Ele sofreu um aneurisma, foi operado de emergência, chegou à beira da morte e voltou. Recuperado, sentiu que a vida era outra, tornou-se ainda mais exigente com seu trabalho e passou a aceitar com outros olhos a ideia de cantar em público de maneira um pouco mais assídua. Percorreu um sem fim de cidades brasileiras e, depois de muitas décadas, em 2005, voltou a se apresentar além mar. Naquele ano, cantou para uma plateia lotada no Centro Cultural Belém, em Lisboa, quando foi aplaudido de pé durante 10 minutos. A grande mudança é que agora faço shows com alegria, com prazer. E o fato de eu só cantar, não mais tocar violão, me aproxima bem mais dos meus músicos e também do público, reflete Edu,

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0: Bancarrota Blues, Dia do Lobo e Chico Buarque, faixa do álbum 80, lançado em 2023. 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
1: Nunca quis fazer uma revolução, mas trabalhar em um movimento de continuidade, buscando sempre melhorar o que já faço, diz com simplicidade. Fazer melhor inclui, claro, a composição de novas músicas, como a que fez novamente para o teatro em 2013, um tango que serviu de tema para a trilha criada por Cristóvão Bastos para a peça de Alcione Araújo, Deixa que te ame, dirigida por Aderbal Freire Filho.

0: Tango de Nancy, de Edu Lobo e Chico Buarque, interpretada por Vanessa Moreno, faixa do álbum 80, lançado em 2023.
1: De alguns anos para cá, tornou-se extremamente caseiro. Passa a maior parte do tempo no estúdio do casarão dependurado numa encosta de São Conrado, na zona sul do Rio de Janeiro. Durante anos e anos, todas as semanas um quarteto se reuniu religiosamente para jantar. Ele, o cineasta Miguel Faria, Chico Buarque e o documentarista Rui Solberg. Com o tempo, os jantares passaram a ser mensais. Os amigos continuam se surpreendendo com a paixão de Edu pelo cinema e com um leitor atento, capaz de lembrar em detalhes livros de seus autores prediletos. Ele tem a capacidade de esmiuçar assuntos de seu interesse com a mesma curiosidade, ou quase, com que esmiuça a obra de músicos ou a forma de criar e estruturar orquestrações e arranjos complexos. Ele é um sujeito contido, discreto, perfeccionista, exigente, mas é, ao mesmo tempo, dono de um humor ágil e afiado, um cozinheiro aplicado e, o mais surpreendente, um imitador impagável. Quando fala de música, entre muitas coisas, Edu diz que a maioria das canções que permanecem no imaginário das pessoas são as baladas, melodias lentas. E ao falar especificamente de seu trabalho, diz que a música nasce a partir de determinado desenho harmônico. É sobre essa harmonia que ele constrói a melodia, e dessa junção vem, de maneira natural, o ritmo, e tudo se une na forma final. Desde aquele início já longínquo, sua maneira de compor continua basicamente a mesma. Precisa de isolamento, de recolhimento. Precisa de tempo e de saber que está sendo pressionado de alguma forma. E por isso gosta tanto de trabalhar atendendo a encomendas. Ou, como Chico costuma dizer, de trabalho com o patrão.

No dia 29 de agosto de 2013, Eduardo de Góes Lobo cumpriu 70 anos e cantou no Teatro Municipal do Rio de Janeiro. Foram 28 músicas, perpassando um repertório feito com todos os seus grandes parceiros. No palco, sob direção musical do amigo Cristóvão Bastos, além de Edu e de seu filho Bernardo, Dena, estavam Maria Bethânia, Chico Buarque e Mônica Salmazo. Havia uma pequena formação sinfônica. Havia de tudo que a celebração pedia e merecia.

Em 2011, uma das filhas de Vinícius de Moraes, Luciana, propôs que Edu musicasse o poema Silêncio, escrito no dia 26 de março de 1958, conforme Vinícius teve cuidado de anotar no manuscrito dedicado à sua mulher na época, Maria Lúcia Proença, a Lucinha. Emocionado, Edu aceitou a encomenda e fez a música de maneira concentrada, silenciosa e serena. No dia 11 de junho de 2014, uma quarta-feira, Silêncio foi apresentado ao público pela primeira vez num show intimista para homenagear o centenário do nascimento de Vinícius de Moraes na Biblioteca Parque Estadual, no centro do Rio. Silêncio se transformou em uma canção triste, lenta, bonita.

0: Silêncio, de Edu Lobo e Vinícius de Moraes, faixa do álbum Quase Memória, de 2019.
1: Aos 19 anos, Edu Lobo tornou-se parceiro de Vinícius de Moraes. Aos 22, gravou um disco coalhado de canções marcantes. E aos 23, ganhou o primeiro festival importante de música popular com uma canção que, além de trazer elementos rítmicos e melódicos pouco usuais, consolidava sua parceria com o poeta símbolo da Bossa Nova e lançava ao sucesso uma cantora definitiva, Elis Regina. Em 2023, aos 80 anos, Edu segue nos palcos, encantando plateias e permitindo que as novas gerações conheçam suas criações, obras-primas da música brasileira. Este foi o quarto e último programa da série Edu Lobo, uma biografia musical. Uma homenagem ao cantor, compositor, arranjador e multi-instrumentista Edu Lobo.

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0: 11:59. 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
4: Meia-noite e 2 minutos.
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0: Meia-noite e 20 minutos.
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0: Meia-noite e 52 minutos.
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0: 1:28.
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0: 1h43.
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0: 2 horas e 3 minutos.
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0: 2:23.
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0: 3 horas e 2 minutos.
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0: 3:22.
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0: 3:41.
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0: 3:57.
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2: Essa música aqui é do Nando Reis, chama All Star. Ele compôs pra mim na época que a gente ficou super amigo, há uns anos atrás, uns 3 anos atrás. E eu tenho muito orgulho, assim, ele gravou no disco dele e eu vou tocar aqui agora pra vocês. All Star é porque eu gosto de usar aquele tênis baiaba, All Star azul marinho, que é o meu preferido.

0: 4 horas e 19 minutos.
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Tentei alfabetizar as crianças brasileiras, não consegui. Tentei salvar os índios, não consegui. Tentei fazer uma universidade séria e fracassei. Tentei fazer o Brasil desenvolver-se autonomamente e fracassei. Mas os fracassos são minhas vitórias. Eu detestaria estar no lugar de quem me venceu. Darcy Ribeiro.

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0: 4:37.
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0: 4 horas e 55 minutos.
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0: 5 horas e 17 minutos.
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0: 5:41.
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0: 5:59.
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0: 6 horas.
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0: 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Sexta-feira, 31 de julho de 2026. Bom dia. Começa agora mais uma edição do Redator Comunitário. O Redator Comunitário. Brasília. Tarifas, negociações entre Brasil e Estados Unidos devem ser retomadas em agosto.
1: O governo brasileiro indicou disposição para retomar o diálogo comercial com os Estados Unidos para reduzir alíquotas e ampliar a lista de produtos isentos da tarifa de 37,5% imposta pela Casa Branca. A declaração foi feita pelo ministro do Desenvolvimento, Indústria, Comércio e Serviços, Márcio Elias Rosa, durante evento da Apex Brasil, a Agência Brasileira de Promoção de Exportações e Investimentos, realizado em Brasília nesta quinta-feira. Segundo o ministro, a última reunião de alto nível com o escritório do representante de comércio dos Estados Unidos, em 14 de julho, terminou com o compromisso de retomar as conversas em agosto. Ele também disse que o governo brasileiro pode tomar a iniciativa de procurar Washington caso os americanos não retomem as negociações. Márcio Elias Rosa defende que o Brasil mantenha o diálogo ativo, mesmo diante do impasse tarifário.
2: A Organização Mundial do Comércio nunca fez tanta falta como faz nos dias de hoje. Mas isso não é problema para a gente existir. O Brasil, que defende o multilateralismo, não para de negociar. Acredita no poder de negociação, acredita na prosperidade dos povos, acredita que a identidade entre homens e mulheres, independentemente da sua origem, do território que habita, da língua que fala, é mais relevante do que posições ideológicas de alguns que governam por ocasião, episodicamente. Esses passam.
1: Em discurso no evento Outlook Agro Brasil, o ministro do Desenvolvimento citou a abertura de novos mercados, com acordos recentes firmados com Singapura e com a EFTA, grupo formado por Noruega, Suíça, Islândia e Liechtenstein, além da União Europeia, bloco com o qual a corrente de comércio cresceu 2 bilhões de dólares somente em maio e junho. Elias Rosa também respondeu às críticas do governo de Donald Trump de que o agronegócio brasileiro avança às custas do desmatamento.
2: Aqueles que dizem que o Brasil produz a partir do desmatamento ilegal, aqueles que supõem que o Brasil produz a partir da exploração de riquezas naturais, erra quem diz isso. O Brasil reduziu em 50% o desmatamento ilegal nos últimos 3 anos na Amazônia. O Brasil reduziu em 63% o desmatamento ilegal no Pantanal. O Brasil está recuperando 3,4 milhões de hectares de áreas que antes foram devastadas.
1: O desmatamento é justamente uma das frentes contestadas pelo Brasil na Organização Mundial do Comércio. Nesta quinta-feira, o país formalizou um pedido de consultas sobre duas medidas do governo americano baseadas na seção 301 da Lei de Comércio dos Estados Unidos, que apresentam, entre outras justificativas, supostas práticas ambientais irregulares do agronegócio brasileiro. O governo do Brasil sustenta que as sobretaxas aplicadas ultrapassam os percentuais previstos na própria nomenclatura tarifária dos Estados Unidos. Da Rádio Nacional em Brasília, Pedro Lacerda.
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3: E-mail redatorcomunitario@gmail.com. Copa do Brasil, até a Série D abriu espaço para exclusividade no final de semana. Parte de

Impostos de Betis irá para gastos da Polícia Federal com saúde. Sintep quer solução do governo para teto de escola que desabou. E em reportagem especial da Rádio Câmara, trabalho em tempos de IA. São 3 capítulos, todos na edição de hoje. E a gente fecha com Maurício Tizumba e Sérgio Pererê. Sarrainha. Um trechinho antes da próxima reportagem. Sarrainha.

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1: Meu nome é Cidalano Vitor Marques, sou artista visual e estou trazendo para a cidade do Paulista, nesse segundo semestre, um projeto aprovado pelo Fucultura. Trata-se do projeto Mãos da Experiência, projeto voltado para o público 60+. Nele vamos apresentar oficinas de artesanato em argila, estamparia, papel machê, papietagem e adereços carnavalescos. São oferecidas 10 vagas por oficina, as aulas serão aos sábados e todo o material está incluso. Ele também contaremos com acessibilidade em Libras, caso a pessoa necessite. As vagas serão preenchidas por ordem de inscrição e o primeiro curso será o de modelagem argila, que começa em agosto. Em seguida, teremos estamparia e por papel machê e adereço carnavalesco. Para mais informações, vocês podem mandar um e-mail para svm.estudio.criativo@gmail.com. As aulas serão na Estúdio Saúde e Bem-Estar, que fica na rua Aureliano Arthur Soares Quintas, número 68, em frente ao Mix Mateus. Mais informações no nosso Instagram, svm.estudio.criativo. Obrigada!
0: 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Trabalho em tempos de inteligência artificial, capítulo 1. 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
2: De alguns anos para cá, o uso das chamadas IA, inteligência artificial, se tornou tão frequente que agora é parte do cotidiano de quase todos. Mas tem uma pergunta que nem a IA mais poderosa pode nos responder com precisão. Como ficará o mundo do trabalho com essa nova ferramenta? Eu sou Isadora Marinho e este é o primeiro capítulo da reportagem especial sobre trabalho em tempos de inteligência artificial. Ok. Antes de chegar à quarta revolução, é melhor voltar ao começo. Tudo começa na primeira revolução industrial, que teve início na segunda metade do século XVIII. Naquele momento, surgiram as máquinas a vapor, substituindo a força física, tanto humana quanto animal, e dando lugar a um novo trabalho, o de operador de máquinas. Já a segunda revolução veio a partir do século XIX e primeira metade do século XX. O grande ponto de virada aqui foi a eletricidade, que acelerou a substituição da produção artesanal pelas linhas de montagem. Com isso, o novo papel humano se encaixava como mais uma peça na engrenagem dessas produções em larga escala. A transição para a terceira revolução industrial se deu após o fim da Segunda Guerra Mundial, na metade do século XX. A partir daí surgiram os primeiros computadores, os primórdios da internet e a passagem de um modelo de produção mecânico para um baseado na eletrônica, robótica e informática. Com isso, o processamento de dados também passou do manual ao automatizado e surgiram profissões como a de analista de sistemas.
3: O que torna a quarta revolução industrial fundamentalmente diferente das anteriores é a fusão dessas tecnologias e a interação entre os domínios físicos, digitais e biológicos. Nessa revolução, as tecnologias emergentes e as inovações generalizadas são difundidas muito mais rápida e amplamente do que nas anteriores.

0: As quais continuam a desdobrar-se em algumas partes do mundo.
1: O trecho que você acabou de ouvir, gravado pelo nosso locutor José Carlos Andrade, está no livro A Quarta Revolução Industrial, de Klaus Schwab, um dos fundadores do Fórum Econômico Mundial. Ele defendeu a ideia de que essa revolução começou a partir de 2010. As primeiras revoluções industriais aconteceram a passos mais lentos. A terceira veio mais acelerada. A quarta, por sua vez, acontece quase instantânea e em nível global. É certo que a história já mostrou que toda revolução tecnológica transforma o trabalho, mas a chegada da inteligência artificial traz desafios inéditos. Além de substituir funções, a nova tecnologia também altera a dinâmica do mercado, afeta a renda dos trabalhadores e exige níveis cada vez maiores de qualificação profissional. Para a professora e pesquisadora Dora Kaufmann, os impactos da IA sobre o emprego podem ser resumidos em três grandes efeitos.
2: A interface com a máquina, com a inteligência artificial, é muito complexa. É mais complexa do que a interação com as tecnologias anteriores. Então, para resumir, tem três efeitos. O deslocamento, que é, de fato, o desemprego, porque é uma substituição de funções pela automação, seja ela programada ou por inteligência artificial. O segundo é efeito sobre a renda, né, porque sobra menos funções ofertadas para os seres humanos. Então, a tendência é que o salário caia, oferta e demanda. E o terceiro é que as novas funções não cobrem, em termos numéricos, as funções que estão deixando de existir. E, além disso, elas requerem uma capacitação. Aí nós estamos falando da questão da educação, que é uma deficiência, um desafio nosso já histórico, né?
1: Se nas revoluções anteriores as máquinas substituíram principalmente a força física humana, a inteligência artificial dá um passo além. Para o professor de sociologia Ricardo Antunes, agora a tecnologia passa a reproduzir tarefas ligadas ao pensamento, alcançando profissões tradicionalmente associadas ao trabalho intelectual.
3: Ela tem como objetivo reproduzir o complexo do pensamento humano na máquina. De fato, ela elimina trabalhos que não têm mais serventia, que a máquina faz, tá certo? Dois, ela cria um novo tipo de camada muito qualificada, que são aqueles que hoje têm formação muito sólida no mundo internético, digital e da inteligência artificial. Os gênios criativos, esses vão ter emprego. Mas, atenção, ela vai desempregar um número imenso de profissionais, dependendo da quantidade que ela for aplicada. Então, potencialmente, ela tem uma possibilidade de substituição do trabalho vivo pela maquinaria.
1: Apesar das diferenças, a inteligência artificial também reproduz características observadas em revoluções industriais anteriores. Se, por um lado, surgem novas ocupações e formas de trabalho, por outro, cresce um contingente de trabalhadores submetidos a vínculos precários, jornadas extensas e baixa remuneração. Ricardo Antunes explica.
3: Por que ela é parecida, então, com as anteriores? Porque ela está criando uma massa imensa de trabalhos esparramados no mundo inteiro, é o que é chamado, eu não gosto da expressão, é o chamado microtrabalho, que está na Europa pelos imigrantes, nos Estados Unidos feito por imigrantes, na África, na Ásia. São trabalhadoras e trabalhadores que em suas casas ficam clicando, tá? Ficam clicando, ficam respondendo. Então recebem centavos de dólar, trabalham 8, 10, 12, 14 horas, e isto cresce aos milhões.
1: Se existe uma lição que a história deixa, é que nenhuma revolução tecnológica passou sem provocar mudanças profundas no mercado de trabalho. Segundo o professor Kleber Zanquetin, do Centro de Informática da Universidade Federal de Pernambuco, muitos efeitos virão das assimetrias na forma de as pessoas lidarem com a tecnologia.
4: O problema central não é o fim do trabalho, né? E sim, eventualmente, a desigualdade, né? Entre quem usa a IA como um complemento e quem não consegue se adaptar a isso, né?
1: Apesar dessas desigualdades, o professor enxerga pontos positivos para o mundo laboral.
4: Eu acho que, até certo ponto, a maioria das profissões podem se beneficiar dessa tecnologia, mas a gente não está percebendo uma substituição completa, o que eu acho que não necessariamente vai acontecer no curto prazo e não necessariamente para todas as profissões. Então, eu acho que é uma ferramenta de trabalho que chegou para agregar e não necessariamente para substituir.
1: Como trabalhadores, empresas e governos vão responder a essa realidade?
3: Obviamente, ao reproduzir o pensamento humano na máquina, não há nenhuma empresa no mundo que avançou a inteligência artificial, reduziu a jornada de trabalho de 8 horas por dia para 3 horas por dia e quadruplicou o salário. Ou seja, beneficiou a classe trabalhadora e a humanidade. Não conheço nenhuma no mundo. Ao contrário, as empresas de inteligência artificial têm reduzido

0: Aquelas profissões que se tornaram antigas, muitas profissões das engenharias desapareceram, secretárias de escritórios desapareceram, muitas outras profissões mais complexas podem desaparecer.
1: Já o professor Kleber Zanquetin foca no, digamos assim, aprendizado humano, ou seja, no diferencial dos profissionais que aprenderem a utilizar a inteligência artificial de forma estratégica. Eles devem compreender os processos de trabalho e identificar onde ela pode gerar ganhos reais de produtividade.
2: Eu acho que hoje em dia todo mundo que tem, de certa forma, se beneficiado dessa tecnologia são profissionais que eles já têm uma compreensão dos processos que eles desenvolvem, conseguem entender onde é que estão os gaps automatizáveis e aí, a partir disso, gerar um trabalho mais elaborado. Então eu acho que vai se beneficiar quem, de certa forma, for letrado em inteligência artificial, entender os benefícios e as limitações, e aí, a partir disso, conseguir aplicar num processo que seja fim a fim, porque se você não consegue aplicar isso no processo fim a fim, você não consegue medir o impacto que ela está produzindo. E esse é um dos grandes problemas que a gente está verificando hoje, né?
1: Em um mercado de trabalho em transformação, o domínio da inteligência artificial tende a se tornar uma competência básica. Mais do que aprender a usar novas ferramentas, trabalhadores e empresas precisarão desenvolver processos para integrar essa tecnologia de forma crítica, ética e eficiente. Enquanto essa resposta ainda está sendo construída, uma certeza já existe: compreender a IA deixou de ser uma escolha e passou a ser uma necessidade. O desafio agora não é apenas acompanhar a tecnologia, mas encontrar formas de fazer com que ela amplie as capacidades humanas e não apenas substitua seus trabalhos. Você ouviu a primeira parte da reportagem especial Trabalho em Tempos de IA. São três capítulos no total que já estão disponíveis em radio.câmara.leg.br. A produção é de Mércia Maciel, o texto de Isadora Marinho, edição de Marcelo Lascher, apresentação de Isadora Marinho e trabalhos técnicos de Everson Urani.
3: 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Destaques esportivos. A definição das oitavas de final da Copa do Brasil empurrou até a Série D para a semana que vem. Vão fugir do inferno da última divisão? Primeiro passo, semana que vem, já disse, São José do Rio Grande do Sul ou Gama, Goiatuba ou Asa, Nacional do Amazonas ou ABC, Uberlândia ou CSA. São quatro confrontos decisivos envolvendo três nordestinos, Asa e CSA de Alagoas, ABC do Rio Grande do Norte. Oitavas de final da Copa do Brasil, amanhã, Vasco e Fluminense, Atlético Mineiro e Juventude, Santos e Remo, domingo dia 2, Internacional e Corinthians, Mirassol e Grêmio, Chapecoense e Cruzeiro, Palmeiras e Fortaleza. Para segunda-feira ficou o confronto entre Atlético Paranaense e Vitória. Terça, quarta e quinta, com a repetição dos jogos com mando invertido, ocorre a definição dos oito melhores. 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Agora destaques online de grandes jornais brasileiros, jornais pernambucanos, blogs e sites independentes. Folha de São Paulo. Mendonça autoriza PF a investigar Lulinha sob suspeita de tráfico de influência. Apuração cita gabinete presidencial e elo com saúde. Defesa de filho de Lula nega irregularidades e Planalto não comenta. Defesa de Lulinha sugere interesse político e pescaria probatória por trás de inquérito. Lulinha terá de provar ser inocente e não usarei cargo para protegê-lo, afirma Lula. Diplomacia brasileira. Após fala de Lula sobre guerra do Paraguai, país convoca embaixador. Dirigentes do PP barram aliança com Flávio depois de sinalização de Tereza Cristina.

Cristina para ser vice. Lula diz que não vai a debate para ouvir bobagem e mantém dúvida. Guerra no Oriente Médio. Trump anuncia conclusão de acordo para desarmar o Hamas. Júri absolve PMs que mataram jovem rendido em Paraisópolis, São Paulo. Eles agora serão soltos. Câmeras de segurança gravaram disparos que foram chamados de erro pela corporação. Cinema. Homem-Aranha, um novo dia. Visto por 1 milhão de pessoas no primeiro dia, tem segunda maior estreia no Brasil. Longa, que arrecadou 23,6 milhões de reais, só fica atrás de Vingadores Ultimato, que teve 1,5 milhão. Governo concentra desbloqueio do orçamento em emendas e pastas de cidades e transportes. Bloqueio de despesa cai para 17,9 bilhões de reais, após governo anunciar alívio de 5,7 bilhões. Marcos Augusto Gonçalves. Ancelotti volta devendo e brasileiros vão exigir mais. Laura Miller. Os sinais de alerta para ter atenção com a saúde sexual. Betes no Brasil. Destruíram minha vida. O que pensam os brasileiros sobre os influencers que promovem Betes? Boulos rebate outros ministros e diz que governo quer votar fim da escala 6x1 antes das eleições. Violência contra a mulher. São Paulo registra 141 feminicídios no primeiro semestre e chega ao patamar mais alto da série histórica. E ainda na Folha de São Paulo, Medicina, CFM recorrerá de resolução que autoriza dentistas a sedar pacientes. Norma do Conselho de Odontologia permite sedação por via endovenosa até em domicílio. São Paulo. O Conselho Federal de Medicina, CFM, a AMB, Associação Médica Brasileira, e a SBA, Sociedade Brasileira de Anestesiologia, divulgaram nesta quinta-feira uma nota conjunta de repúdio à resolução do CFO, Conselho Federal de Odontologia, que autoriza cirurgiões dentistas a aplicar sedação profunda por via endovenosa em consultórios, clínicas e em atendimento domiciliar, home care. As entidades afirmam que vão recorrer à justiça para suspender a norma, uma vez que a resolução do CFO número 295/2026 usurpa competências médicas e expõe a população a riscos críticos de morbimortalidade. Dizem que vão representar ao Ministério Público Federal contra dirigentes do CFO. Acrescentam ainda que a transição entre sedação moderada, profunda e anestesia geral é fluida, volátil e incontrolável, e que a condução por profissionais sem formação médica aumenta o risco de óbitos e danos neurológicos. A Folha de São Paulo diz que o CFO foi procurado por e-mail e não retornou até a publicação da reportagem. A resolução em vigor desde 10 de julho cria duas habilitações para dentistas. A básica permite sedação mínima e moderada, mas veda a via endovenosa e a sedação em pacientes ASA 4, categoria que anestesiologistas usam para identificar pessoas com doenças graves que representam risco constante à vida, como insuficiência cardíaca severa. A avançada, que exige curso de 500 horas e tem a básica como pré-requisito, autoriza a sedação profunda, incluindo por via endovenosa. A prática de anestesia geral por dentistas continua vedada em qualquer hipótese. As entidades médicas citam o inciso 6º do artigo 4º da Lei do Ato Médico, Lei 12.842/2013, segundo o qual a execução de sedação profunda, bloqueios anestésicos e anestesia geral é atividade privativa do médico. A mesma lei, porém, prevê uma exceção da qual o CFO se apoia. O parágrafo 6º do artigo 4º estabelece que essas atividades privativas não se aplicam ao exercício da odontologia no âmbito de sua área de atuação, brecha que deve estar no centro do embate judicial

anunciado pelas entidades médicas. A divergência está em saber se a sedação profunda por via endovenosa está dentro dessa área de atuação. Jornal O Estado de São Paulo. Mendonça autorizou PF a monitorar movimentos de celular de Jax Wagner após suspeita de vazamento. Lulinha jura para mim todo dia que é inocente e eu acredito nele, diz Lula. Criminalidade. Como foi o roubo à residência com 12 ladrões e prejuízo de 2 milhões de reais no Morumbi? Criminosos chegaram a atirar contra carro com moradores, mas ninguém se feriu. Um suspeito de envolvimento no crime foi preso na última semana na região do Campo Limpo, na Zona Sul. Desagrado. Paraguai convoca embaixador do Brasil após fala de Lula sobre guerra da Tríplice Aliança. Em busca de inimigo externo, Milei aposta em briga com Lula e expulsão de estrangeiros da Argentina. Trump anuncia acordo para o desarmamento do Hamas na faixa de Gaza. Grupo confirma. Iraque nega ter autorizado ataques dos Estados Unidos contra grupos pró-Irã. Milhares de imigrantes chegam a nado em Ceuta. Espanha mobiliza exército após 9 mortes. Blog do Fausto Macedo. Delator da Americanas disse que obsessão por resultados fomentou fraudes de 54 bilhões de reais. Procuradores afirmam que não há indício de que conselheiros sabiam de ilícitos. O Globo, Rio de Janeiro. Tráfico de influência. Mendonça autoriza investigação sobre Lulinha após PF citar acesso ao gabinete presidencial. Movimento da PF de tentar redistribuir caso é criticado entre interlocutores da corte. Investigação. Se for culpado, ele vai ter que pagar como todo mundo, diz Lula sobre acusações contra Lulinha. Trump anuncia acordo para desarmamento do Hamas, grupo confirma entendimento com Israel. As diferenças de Lula e Flávio nas pesquisas estaduais de Rio, São Paulo, Minas e mais 7 estados. Empenho de Rubio. Lula diz que Estados Unidos vão tentar interferir nas eleições para ajudar o lado de lá. Candidato à reeleição, senador da Bahia se declara pardo 8 anos após se dizer branco. É o senador Ângelo Coronel do Republicanos. Já ACM Neto, que concorrerá ao governo do estado, disse ser branco após registrar cor, raça, parda. No JC, Igor Maciel, o primeiro erro de uma campanha é subestimar a política. Motorista alcoolizado que atropelou e matou trabalhador na Avenida Boa Viagem vai a júri popular por homicídio doloso. Gabriel Graciliano é acusado de matar um trabalhador e tentar atingir outras 2 pessoas após dirigir embriagado e em alta velocidade. A vítima, o montador Alex Nunes Viana Bezerra, de 25 anos, trabalhava numa montagem na Avenida Boa Viagem, Zona Sul do Recife, quando ocorreu o atropelamento. Diário de Pernambuco. Eles vão tentar interferir aqui, declara Lula sobre Estados Unidos nas eleições 2026. Presidente critica governo Trump, associa o tarifaço ao clã Bolsonaro e promete enfrentamento em entrevista ao podcast Inteligência Limitada. São Lourenço da Mata. Novo atacarejo é condenado após funcionária urinar nas roupas à espera de liberação para banheiro no Grande Recife. Testemunha relatou que os funcionários esperavam de 40 a 50 minutos para serem liberados ao banheiro após fazerem solicitação. A Novo Atacarejo, comércio de alimentos, deve pagar R$10 mil de dano moral, mais honorários, totalizando R$11.586,29. Folha de Pernambuco. Mendonça autoriza PF a abrir inquérito para apurar tráfico de influência de Lulinha no governo. Gravatá. Tribunal de Justiça de Pernambuco decreta prisão de 3 PMs por tortura com resultado morte de homem. Agora blogs e sites independentes, começando pelo Cafezinho. PT vai ao TSE.

0: TSE contra Flávio Bolsonaro por rede de IA que ataca Lula. DCM, Diário do Centro do Mundo. Lula diz que Trump e Rubio vão interferir nas eleições para favorecer os filhos de Satanás. O presidente diz não temer pressão externa e afirma que líderes estrangeiros não decidirão o resultado do pleito brasileiro. E no Brasil 247, Lula deixa claro que não participará dos debates de primeiro turno. O presidente argumenta que não irá se expor a debatedores de baixo nível.
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0: Parte de impostos de Betis irá para gastos da Polícia Federal com saúde.
2: A partir de agora, uma parte da arrecadação de impostos de sites de apostas Betis será destinada para o ressarcimento de gastos de saúde de policiais federais. Antes, esses recursos iriam para a Previdência Social. A lei que trata dessa matéria foi sancionada nesta quinta-feira pela Presidência da República. A medida destina 3% dos recursos obtidos com as bets para o FUNAPOL, o Fundo de Aparelhamento e Operacionalização das Atividades da Polícia Federal. O dinheiro será disponibilizado de forma gradual, 1% em 2026, 2% em 2027 e 3% a partir de 2028. A lei ainda permite que seja feito um repasse de R$ 200 milhões ao FUNAPOL ainda neste ano. O fundo foi criado para financiar as atividades da Polícia Federal, principalmente com diárias para deslocamento dos agentes. Em 2022, foi permitida a inclusão de parcelas não indenizatórias, como gastos com saúde desses servidores. Com a lei sancionada nesta quinta, não haverá mais limite para o ressarcimento com despesas de saúde e de retribuição por atividades extraordinárias. O texto ainda estende o custeio desses valores com a Polícia Rodoviária Federal e com a Polícia Penal Federal. Com informações da Agência Brasil, da Rádio Nacional em Brasília, Gésio Passos.
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0: Trabalho em tempos de inteligência artificial. Capítulo 2 da reportagem especial.
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5: No capítulo anterior, vimos que toda revolução tecnológica transforma o mercado de trabalho e que a inteligência artificial pode ampliar desigualdades, substituir funções e criar novas formas de emprego. Mas esses impactos não acontecem da mesma maneira para todos. Afinal, quais os profissionais devem sentir os primeiros efeitos dessa transformação? Eu sou Isadora Marinho e este é o segundo capítulo da reportagem especial sobre trabalho em tempos de inteligência artificial. Em 2025, a Microsoft realizou um estudo que apontou as profissões que dependem fortemente de linguagem, produção de conteúdo, áreas de computação, matemática, comunicação ou tarefas repetitivas ligadas ao processo de informação têm maior probabilidade de serem impactadas por modelos de linguagem de inteligência artificial. A pesquisa lista 40 profissões que podem ser ou já estão sendo fortemente alteradas pela inteligência artificial. Mas é importante fazer uma ressalva. O estudo foi feito com base na realidade do mercado de trabalho norte-americano. Por isso, seus resultados não podem ser aplicados por completo ao contexto brasileiro. Embora indique tendências que também começam a aparecer por aqui. Ainda assim, o levantamento ajuda a entender quais atividades tendem a mudar mais rapidamente com o avanço da IA. Em muitos casos, a tecnologia não substitui uma profissão inteira, mas assume parte das tarefas, alterando a forma como esses profissionais trabalham. Segundo Joel Maquino, executivo da Alpha Group, que faz pesquisa de mercado e opinião, o real perigo existe para os profissionais que não souberem utilizar as inteligências artificiais.
6: A inteligência artificial, ela vai substituir não o capital humano, mas sim aquelas pessoas que não souberem lidar muito diretamente com ela. Mas sim, existem posições operacionais, posições muito mais de cunho repetitivo, posições administrativas que requerem muito trabalho operacional, trabalho repetitivo. Sim, essas operações hoje, a inteligência artificial, ela vem nos grandes players substituindo a força humana. Os profissionais, eles serão substituídos não

0: somente pela inteligência artificial, mas por aquele profissional que souber usar melhor a inteligência artificial.
1: Os profissionais que vêm se atualizando sobre a utilização de IA possuem espaço no mercado. Na prática, isso se chama letramento digital, a capacidade de utilizar tecnologias digitais de forma crítica, consciente e eficiente, sendo capaz de localizar, avaliar, interpretar, produzir e compartilhar informações no ambiente digital. Mas desenvolver esse letramento não depende apenas da iniciativa individual. Joel Maquino acredita que as empresas também têm um papel importante nesse processo, oferecendo capacitação.
0: Se a gestão ela não tiver a sensibilidade, se a gestão ela não tiver o tato de entender o perfil do seu colaborador, de entender as nuances, de entender como pode ser difícil para aquela pessoa que nunca teve acesso à inteligência artificial, como lidar com aquilo ali. Então, acho que falta em alguns gestores essa sensibilidade de traduzir o que é inteligência artificial para o chão de fábrica.
1: Para Joel Maquino, além de oferecer, é preciso criar condições para que os trabalhadores compreendam como utilizar a inteligência artificial em suas atividades diárias.
0: Vem esse medo, você vai ser substituído pela inteligência artificial. Mas a inteligência artificial, ela precisa ser manipulada pelo ser humano de alguma maneira. Então, acredito que falta a sensibilidade, sim, por parte da gestão, de entender até onde o meu colaborador entende o que é a inteligência artificial, até onde é o meu papel enquanto empresa nessa formação, e até onde eu posso cobrar o meu colaborador nesse nível de desenvolvimento.
1: Mas nem todos os pesquisadores acreditam que o futuro do trabalho dependa apenas da capacidade de adaptação dos profissionais. Para o professor de Direito da Universidade de São Paulo, Jorge Luiz Souto Maior, os impactos da inteligência artificial também precisam ser analisados a partir das relações de poder e das desigualdades presentes no mercado de trabalho.
2: A IA vai funcionar dentro dessa perspectiva de classe. Não é algo alheio a esse conflito. Ela pode gerar confortos para nós nas nossas relações intersubjetivas, para a gente fazer um texto, né? Mas para a gente auferir, né, inserção no mercado de trabalho, vendendo força de trabalho, a gente vai ter que conviver com a IA como mais uma ferramenta como outra qualquer que não está a nosso serviço, está a serviço daqueles que a detém.
1: Na prática, isso significa que os impactos da inteligência artificial não serão sentidos da mesma forma por todos os trabalhadores. Enquanto algumas profissões ganham novas ferramentas e oportunidades, outras enfrentam maior risco de substituição, intensificação do trabalho e precarização. A Comissão do Trabalho da Câmara dos Deputados realizou uma audiência sobre o mercado de trabalho e a inteligência artificial em 2025. Quem presidiu a sessão foi a deputada Daiana Santos, do PCdoB do Rio Grande do Sul. Segundo ela, é preciso criar regras que garantam que o avanço da tecnologia aconteça sem comprometer os direitos dos trabalhadores.
3: A gente está tratando do desenvolvimento de uma nação, do desenvolvimento de uma sociedade. A gente está falando aqui da soberania digital, é falar do desenvolvimento social, econômico, e que se a gente não tiver algo que organize, regulamente isso, pode ser sim um caminho muito, mas muito dificultoso daqui para diante, e muito perigoso também, diante dos mais diversos desafios, nessas possibilidades que tem de qualificar esse trabalho, apresentando a tecnologia como parte dessa qualificação real.
1: Apesar das previsões sobre os impactos da inteligência artificial, a pesquisadora da PUC São Paulo sobre os impactos sociais da IA, Dora Kaufman, alerta que os efeitos não serão uniformes.
4: Nós temos que pensar sobre a tendência, sempre considerando que outros fatores podem mudar essa tendência no meio do caminho. Nesse momento, o que eu observo, cada setor, em cada país, o nível de industrialização do país, o nível de desenvolvimento, implica em impactos diferentes no mercado de trabalho, depende do setor de atividade, depende das empresas, depende das pessoas, então não tem uma regra geral.
1: Essa diversidade de cenários reforça que não há um único futuro para o trabalho. Enquanto algumas atividades tendem a ser automatizadas, outras passam a exigir novas competências e criam oportunidades para profissionais capazes de trabalhar em conjunto com a inteligência artificial. Mas se os impactos da IA variam conforme o contexto, um desafio permanece comum: garantir que o avanço tecnológico seja acompanhado, dando melhores condições de trabalho. Para a representante do Ministério do Trabalho e Emprego, Paula Montagnier, a inovação precisa beneficiar todos os trabalhadores e não apenas aqueles que já ocupam posições mais privilegiadas.
5: O que a gente vê pelas nossas pesquisas são que essas pessoas trabalham 6 a 7 dias na semana, realizando pelo menos 8 horas de trabalho e recebendo salários muito baixos. Esse é o lado do mundo do trabalho que é importante chamar a atenção. Por quê? Porque nós

0: queremos garantir trabalho decente. Queremos que as inovações tecnológicas sirvam a todos e não apenas a alguns. Então, ela não pode só projetar e proteger alguns grupos de trabalhadores, notadamente aqueles que já seriam mais protegidos, porque tem mais escolaridade, tem mais capacidade de adentrar grandes empresas e serviço público.
1: Conciliar inovação tecnológica, desenvolvimento econômico e proteção aos trabalhadores é um dos principais desafios impostos pela inteligência artificial. E é justamente para enfrentar esse cenário que governos ao redor do mundo discutem regras para o desenvolvimento e o uso da tecnologia. Esse é o tema do próximo capítulo da reportagem especial. Você ouviu a segunda parte da reportagem especial Trabalho em Tempos de IA. São três capítulos no total, que já estão disponíveis em radio.câmara.leg.br. A produção é de Mércia Maciel, o texto de Isadora Marinho, edição de Marcelo Lascher, apresentação de Isadora Marinho e trabalhos técnicos de Everson Ureni.
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3: O período de recesso escolar terminando e a estrutura física de parte das escolas estaduais segue gerando preocupação. O Sindicato das Trabalhadoras e Trabalhadores em Educação de Pernambuco esteve na manhã da terça-feira, dia 28, na escola de referência Arthur da Costa e Silva, na Mostardinha, zona oeste do Recife. A visita ocorreu 20 dias depois da queda de parte da estrutura do telhado, que deixou alunos e um professor feridos. O Sintep cobrou através da presidenta em exercício, Cíntia Salles, informações oficiais sobre as reformas da unidade, exigindo garantias de que novos incidentes não voltem a colocar estudantes, trabalhadores e trabalhadoras em educação e toda a comunidade escolar em risco.
4: O Sintep esteve mais uma vez acompanhando a escola Arthur Costa e Silva, aqui na Mostardinha, em Recife, diante da queda de parte do telhado que desabou em cima de alguns estudantes, até os ferindo. Então, a nossa preocupação é que haja celeridade nessa obra, transparência com recurso público, quanto do recurso público está sendo investido nessa obra e que seja feito o mais rápido possível para que os trabalhadores em educação tenham condições de trabalho adequadas e também a garotada tenha condição de estudo adequada. Diante disso, o Sintep solicitou uma reunião aqui na escola com a Secretaria Executiva de Obras, a Regional, os trabalhadores em educação, a representação de pais, do Conselho Escolar, da Unidade Executora e do Grêmio Estudantil, para que toda a comunidade escolar tenha a resposta dos questionamentos que fizemos nessa reunião de hoje. Esperamos que tudo se resolva o mais breve possível para que a escola volte a funcionar numa condição estrutural ainda melhor.
2: 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Paulo Freire, nascimento 19 de setembro de 1921 no Recife. Falecimento 2 de maio de 1997 em São Paulo. Patrono da educação brasileira.
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2: 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Mesa Nacional da EBSER debate demandas da categoria. 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Também entraram na pauta o auxílio transporte, a comunicação de acidente de trabalho, CAT, relacionadas à saúde mental, assédio,

Previdência Complementar, Comunicação Interna e POP 42. Durante o encontro, a CONSEF, os trabalhadores e as demais entidades sindicais voltaram a cobrar respostas concretas para todas as reivindicações que seguem em análise pela empresa. Visite consef.org.br e acompanhe o detalhamento dessa informação.

0: Agora o terceiro e último capítulo da reportagem especial Trabalho em Tempos de IA.
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2: No capítulo, vimos que a inteligência artificial já está mudando profissões, criando funções e transformando o mercado de trabalho. Mas diante de tantas mudanças, surge uma pergunta inevitável: quem estabelece os limites dessa tecnologia? Se hoje algoritmos ajudam empresas a contratar, avaliar desempenho e até decidir demissões, quais garantias existem para que essas decisões sejam justas? É justamente nesse ponto que entra a regulamentação da inteligência artificial. Eu sou Isadora Marinho e este é o terceiro e último capítulo da reportagem especial sobre trabalhos em tempos de inteligência artificial. Ao redor do mundo, governos correm para criar leis capazes de acompanhar o avanço da tecnologia. O objetivo não é impedir a inovação, mas garantir que ela aconteça com transparência, responsabilidade e respeito aos direitos humanos. A União Europeia saiu na frente com o AI Act, considerado o marco regulatório mais abrangente sobre inteligência artificial. A legislação classifica sistemas de IA conforme o nível de risco e estabelece obrigações mais rígidas para aplicações que possam afetar direitos fundamentais, como processos seletivos, educação, saúde e segurança pública. No Brasil, o modelo europeu serve de referência, como explica o consultor legislativo Cláudio Nazareno.
3: O PL, que capitaneia a discussão sobre IA, ele já usa esse sistema de classificação de risco. O europeu é dividido em três classes de risco, né? Aqui no Brasil, acho que são duas as classes que estão no projeto que veio do Senado, né? Mas uma das classificações de alto risco, das aplicações de alto risco, são as de classificação de entrevista de emprego, né? De qualificação de profissional, de emprego, de demissão, né? As relações trabalhistas, né?
2: A classificação por níveis de risco determina quais sistemas de inteligência artificial exigirão maior fiscalização. Quanto maior o impacto que uma ferramenta pode ter sobre a vida das pessoas, maiores também são as obrigações de transparência, supervisão humana e prestação de contas. Na prática, isso significa que aplicações capazes de influenciar contratações, promoções ou demissões não podem funcionar sem critérios e mecanismos de controle. Afinal, decisões que afetam a vida profissional de milhões de pessoas não podem ser supervisionadas exclusivamente por algoritmos. Mas a discussão sobre inteligência artificial no Brasil não se limita à criação de regras. Em 2024, o governo federal lançou o Plano Brasileiro de Inteligência Artificial, o PIBIA. A iniciativa reúne ações para ampliar o desenvolvimento da tecnologia no país, incentivar pesquisas, formar profissionais e estimular o uso da IA em áreas estratégicas como saúde, educação e serviços públicos. Entre os objetivos do PIBIA está estimular a inovação nacional. Para especialistas como Cláudio, investir apenas na adoção de ferramentas desenvolvidas por outros países significa abrir mão de parte dos benefícios econômicos e tecnológicos gerados pela inteligência artificial.
3: O Brasil, ele tem que pensar, quando ele estiver fazendo a sua regulamentação, como ela de fato está fazendo agora, né? É que os benefícios têm que ser apontados para a sociedade. Então, um exemplo bem claro que a gente tem disso é o Plano Nacional de Inteligência Artificial, o Plano Brasileiro de Inteligência Artificial, PBIA. Ele está claramente focado em gerar valor no país, né? Então, a gente não pode só simplesmente adotar uma tecnologia e não querer desenvolver essa tecnologia. Esse que eu acho que é o grande pulo do gato. Se a gente só adotar a tecnologia, a gente não vai estar trazendo os maiores benefícios para este país. Quem estará se desfrutando desses benefícios são os países que desenvolvem a tecnologia.
2: Para Tiago Braga, representante do Instituto Brasileiro de Informação em Ciência e Tecnologia, o plano representa apenas o primeiro passo. O desafio agora é criar condições para que o país forme profissionais qualificados, fortaleça sua infraestrutura tecnológica e participe do desenvolvimento da inteligência artificial, em vez de apenas consumir soluções produzidas em outros países.
4: O Plano Brasileiro de IA, PBIA, é um caminho inicial, mas a partir desse plano a gente tem que ter perspectivas ou instrumentos para que a gente, de fato, possa criar uma infraestrutura que vai permitir a atuação dos profissionais e dos trabalhadores que estão no Brasil seja uma atuação qualificada, que a gente possa entrar nessa economia da informação de uma forma ativa, oferecendo soluções. Porque esses profissionais da informação, da educação e da tecnologia também são os profissionais que vão qualificar essas tecnologias e esses recursos de inteligência artificial a partir de uma perspectiva de integridade da informação.

0: para a força sindical, a forma como a inteligência artificial será implementada é tão importante quanto o avanço da tecnologia em si. João Carlos Gonçalves, secretário-geral da Força Sindical, defende que o desenvolvimento dessas ferramentas deve preservar a supervisão humana e priorizar a ampliação das capacidades dos trabalhadores em vez da sua substituição.
1: Garantia da centralidade humana no uso dessa tecnologia supervisionada por pessoas coloca dois caminhos. Um, da automação, criar uma inteligência artificial com o objetivo de automatizar tarefas executadas por trabalhadores e assim substituí-los. O segundo caminho, mais virtuoso, seria desenvolver ferramentas da inteligência artificial que atuem como complemento da atividade humana, aumentando a produtividade e a eficiência dos trabalhadores. Esse caminho não levaria à substituição da mão de obra humana por máquinas, mas à criação de novas tarefas para os humanos.
0: Mas a discussão não pode se limitar ao avanço tecnológico. Segundo João Carlos, é preciso garantir que os benefícios gerados pelo aumento da produtividade sejam compartilhados com os trabalhadores e revertidos em investimentos para o desenvolvimento do país.
1: A política fiscal não pode suprimir a necessidade de investimentos em educação e qualificação, à custa de perdermos importantes oportunidades. Ganhos de produtividade advindos dessa nova tecnologia precisam ser repartidos com os trabalhadores, com salários e redução da jornada de trabalho e com a sociedade, através de tributação adequada.
0: A qualificação profissional, aliás, é apontada como um dos pilares para que o Brasil acompanhe as transformações provocadas pela IA. Segundo Paula Montagnier, representante do Ministério do Trabalho e Emprego, o Ministério tem tomado atitudes para isso.
2: O próprio Ministério do Trabalho, numa parceria com a Microsoft, tem 5 milhões de vagas que podem ser utilizadas para formar pessoas, desde a digitalização básica até uma digitalização, até pessoas que podem vir a se tornar programadores.
0: Regulamentar a inteligência artificial, investir na formação de profissionais e garantir que os avanços tecnológicos beneficiem toda a sociedade são desafios que caminham lado a lado. Ao longo desta série, vimos que a inteligência artificial já está transformando o mercado de trabalho, criando novas oportunidades e também novos desafios. A questão, portanto, não é mais se essa mudança vai acontecer, mas como ela será conduzida. As regras que estão sendo discutidas hoje podem definir se a IA servirá para ampliar desigualdades ou para construir um mercado de trabalho mais justo, produtivo e inclusivo. Você ouviu a última parte da reportagem especial Trabalho em Tempos de IA. São 3 capítulos no total que já estão disponíveis em radio.câmara.leg.br. A produção é de Mércia Maciel, o texto de Isadora Marinho, edição de Marcelo Lascher, apresentação de Isadora Marinho e trabalhos técnicos de Everson Ureni.
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1: 6:58.
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1: Sete horas.

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1: Bom dia a todos. Um bom dia a você que nos acompanha em todas as manhãs. Nós estamos apresentando nessas novas séries do Bom Dia Mesmo, uma série chamada MP Baby. Nós já mostramos Chico Buarque, Caetano Veloso e agora vamos mostrar para as crianças Pink Floyd, música instrumental para pais e filhos e recomendada por educadores. Nós temos Álvaro Fernando e Evandro Graciele no violão. Pink Floyd para crianças.

0: Bom dia mesmo a todos. Estamos apresentando na audição de hoje Pink Floyd para crianças, dentro da série MPB Baby. Um pequeno intervalo e a gente volta dentro de instantes.
1: Bom dia mesmo. Alegria, emoção e prazer. A linguagem dos sentimentos pelo rádio. Vamos fazer um pequeno intervalo e voltaremos dentro de instantes com a segunda parte deste programa. Bom dia mesmo.
2: Sete horas e 28 minutos.
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5: 99 graus.
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alegria, emoção e prazer. 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Estamos de volta pela Universitária apresentando Pink Floyd para crianças, a série MPB Baby, instrumental para pais e filhos e recomendado por educadores, Álvaro Fernando e Evandro Gracielli no violão. Bom dia mesmo.

0: Espero que vocês tenham gostado do programa de hoje. Bom dia mesmo. Apresentação do José Mário Estregésilo, edição de Chico Rocha. Um grande abraço a todos, até a próxima audição. E um bom dia, claro. Bom dia mesmo.
1: Bom dia. Bom dia mesmo. Alegria, emoção e prazer. A linguagem dos sentimentos pelo rádio. Produção e apresentação, José Mário Austregésilo. Até a próxima audição. Um grande abraço a todos e um bom dia. Bom dia mesmo.
2: Sete horas e 57 minutos.
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1: Márcia Bechara. Manhã de sol, 24 graus na capital francesa, em destaque nessa sexta-feira, 31 de julho de 2026. Chegada de dezenas de milhares de imigrantes no enclave espanhol de Ceuta provoca tensão entre países europeus. E a FIFA insiste em abrir o financiamento do futebol mundial ao capital privado, mesmo após a revolta das federações europeias. E o anúncio do acordo de desarmamento do Hamas e a retirada de tropas israelenses de Gaza é recebido com cautela pela comunidade internacional. Você ouve essas e outras notícias a partir de agora. Milhares de jovens marroquinos voltaram a se concentrar nessa sexta-feira nas proximidades da fronteira com o enclave espanhol de Ceuta, um dia depois da entrada ilegal de centenas de imigrantes no território espanhol, reacendendo a crise migratória e provocando tensão entre países europeus. Segundo o jornal El País, 19 pessoas morreram afogadas no Mediterrâneo desde quinta, durante as tentativas de chegar ao enclave. Mais informações com Luísa Ramos.
3: Cerca de 40 mil pessoas atravessaram a fronteira entre Marrocos e o enclave espanhol nos últimos dias, segundo fontes policiais, a maioria delas pelo mar. As chegadas continuaram durante toda a noite e seguem nesta sexta-feira, principalmente de jovens e adolescentes. A Espanha mantém a fronteira fechada e reforçou o controle da região com o envio de reforços policiais e militares. O primeiro-ministro espanhol, Pedro Sánchez, é esperado para uma visita no local, que tem cerca de 80 mil habitantes. As autoridades espanholas atribuem parte da corrida migratória a uma recente decisão da justiça que impede a devolução imediata de migrantes interceptados no mar ao tentarem chegar a Ceuta ou Melilla. A crise migratória, que reacendeu tensões entre Madrid e Rabat, já provoca repercussões em outros países da União Europeia. A França anunciou o aumento dos controles na fronteira e o governo da Itália defendeu o fechamento do espaço Schengen para a Espanha. A proposta foi imediatamente rejeitada por Madrid, que classificou a iniciativa como demagógica.
1: Portugal está fechando as portas para novos imigrantes, de acordo com uma nova lei que deve ser promulgada pelo presidente. Os brasileiros residentes no país devem acelerar a regularização para evitar entraves. Mais detalhes com a correspondente Luciana Álvares, de Lisboa.
4: Olha, na prática, vai haver menos possibilidades de se viver regularmente em Portugal. Até o momento, uma pessoa pode entrar em Portugal sem visto nenhum, como fazem os turistas, e depois, já em território luso, pedir autorização de residência. Há dois caminhos legais para isso. Um é se matricular em algum curso profissional oficial, e o outro é por meio de filhos menores. A família matricula uma criança na escola e dá entrada no pedido de residência para garantir que essa criança siga nos estudos. Mas essas duas possibilidades vão acabar. Em breve, todo mundo vai precisar do visto. E eu perguntei para a comunicação da presidência qual é a previsão para que o presidente se manifeste. Mas os assessores não souberam responder porque o texto ainda não deu entrada oficialmente no gabinete. Assim, todos ficam na expectativa, mas o esperado é que esse processo seja concluído nos próximos 30 dias.
1: E após 9 dias de combate, o mega incêndio na França, na região de Bordeaux, dá sinais de começar a ser controlado. As autoridades locais afirmam que hoje, essa sexta-feira, abre um novo capítulo no combate às chamas. É um primeiro dia de verdadeiro otimismo desde o início da crise. E o anúncio do presidente norte-americano Donald Trump nessa sexta-feira de um acordo para o desarmamento gradual do Hamas e de outros grupos armados na faixa de Gaza foi recebido com cautela por negociadores e players internacionais. O acordo foi resultado de negociações no Cairo com a participação de mediadores. O Hamas confirmou hoje a existência de um projeto de acordo, mas condiciona qualquer entrega de armas às retiradas das tropas israelenses do território palestino. Israel ainda não se pronunciou oficialmente, segundo fontes citadas pelas agências, considera que o plano não atende plenamente suas exigências de desmilitarização. E da Argentina, o nosso correspondente traz mais detalhes sobre as repercussões da polêmica em torno do

0: Decreto de Javier Milei, que afirma querer restringir declarações de ódio de estrangeiros contra o país.
1: O decreto do presidente Javier Milei, que proíbe a entrada no país e que expulsa aqueles estrangeiros que expressarem mensagens de ódio contra a Argentina, é claramente inconstitucional. É uma forma de censura, limita a liberdade de expressão. Essas são as conclusões de alguns dos maiores advogados constitucionalistas do país sobre o decreto que entra em vigor nesta sexta-feira, até que uma comissão bicameral do Congresso se manifeste no prazo de 10 dias ou que a justiça o bloqueie. As dezenas de estudantes brasileiros no país que na semana passada zombaram da derrota da Argentina para a Espanha na final da Copa do Mundo, se fosse hoje, poderiam correr o risco de serem expulsos. Os milhares de brasileiros que fizeram mesmo fora da Argentina poderiam não entrar no país caso queiram vir no futuro. A medida pode ser facilmente aplicável? Os constitucionalistas acreditam que não. Quem define o que é ódio? Perguntam-se os especialistas. De Buenos Aires, Márcio Rezende para a RFI.
0: O assunto agora é futebol, mais especialmente o projeto do presidente da FIFA, Gianni Infantino, de abrir o financiamento do futebol mundial a investidores privados. A FIFA declarou manter o plano de atrair investidores, apesar da forte oposição das federações europeias. Em resposta às críticas, a entidade reafirmou hoje que não pretende abandonar o projeto e prometeu manter uma consulta aberta e democrática com suas 211 associações filiadas. A proposta prevê a entrada de investidores minoritários em uma nova empresa criada para financiar o desenvolvimento do futebol mundial. A iniciativa enfrenta resistência principalmente da UEFA, que chegou a ameaçar um boicote das competições da FIFA, incluindo a Copa do Mundo, por temer a influência de acionistas sobre decisões esportivas. A FIFA negou hoje que esteja vendendo o futebol e afirma que pretende ampliar os recursos destinados ao esporte. As 211 federações filiadas terão até o dia 19 de setembro para se pronunciar sobre o plano apresentado por Infantino às vésperas da eleição para um novo mandato em 2027. E a França anunciou nesta manhã o congelamento dos bens da jornalista russa acusada de atuar em favor do Kremlin. O governo francês determinou o congelamento por 6 meses dos bens da jornalista russa Ksenia Fedorova no país. A medida ocorre um dia depois da publicação de uma ordem de expulsão do território francês. As autoridades francesas acusam Fedorova de atuar como porta-voz do Kremlin na França e de propagar notícias falsas em veículos de comunicação franceses. O Jornal da RFI fica por aqui.
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0: Márcia Bechara. A seguir, os principais jornais franceses repercutem o anúncio de um acordo para o desarmamento do Hamas. No RF convida a engenheira brasileira Nina Granucci, fundadora da startup Green Sprout Technologies no sul da França, conta como desenvolveu uma premiada técnica de fermentação que transforma resíduos alimentares em ingredientes sustentáveis. Para terminar, aumente o som, o nosso programa de cultura traz o rap feminista das garotas indianas do grupo Wild Wild Women. Mas antes, a gente começa na Itália. Nosso correspondente em Milão explica por que 90% dos italianos optam, segundo pesquisas, por passar as férias de verão no próprio país. Uma mudança de comportamento que vem se acentuando nos últimos anos.
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4: Portugal está fechando portas para novos imigrantes. Ainda é possível entrar legalmente no país, mas a passagem está ficando cada vez mais estreita. Em julho, o Parlamento português aprovou o fim de 2 vias de regularização que permitiam obter a residência mesmo que a pessoa tivesse entrado sem visto. A alteração ainda não entrou em vigor, mas pode entrar a qualquer momento. A correspondente Luciana Álvares, de Lisboa, vai contar para a RFI como fica a situação dos imigrantes brasileiros a partir dessa mudança. Olá, Luciana, bom dia. O que está mudando na prática para os imigrantes, inclusive brasileiros?
5: Bom dia. Olha, na prática, vai haver menos possibilidades de se viver regularmente em Portugal.

0: primeiro momento, uma pessoa pode entrar em Portugal sem visto nenhum, como fazem os turistas, e depois, já em território luso, pedir autorização de residência. Há dois caminhos legais para isso. Um é se matricular em algum curso profissional oficial, e o outro é por meio de filhos menores. A família matricula uma criança na escola e dá entrada no pedido de residência para garantir que essa criança siga nos estudos. Mas essas duas possibilidades vão acabar. Em breve, todo mundo vai precisar do visto.
1: E o que falta, Luciana, para as novas regras entrarem em vigor? Quando é que isso deve acontecer?
0: O parlamento ele já aprovou, mas a medida agora ela tem que ser promulgada pelo presidente, António José Seguro. Em Portugal, o presidente tem um papel fiscalizador. Se ele achar que o texto está mal redigido, se tem algo potencialmente inconstitucional, ele pode pedir explicações para o parlamento ou mandar para uma análise do Tribunal Constitucional. Mas nesse caso, trata-se apenas de retirar duas exceções da lei dos estrangeiros. É uma lei que já está em vigor. Portanto, a perspectiva é que ele promulgue. Depois, a alteração tem que ser publicada no Diário da República. E eu perguntei para a comunicação da presidência qual é a previsão para que o presidente se manifeste. Mas os assessores não souberam responder porque o texto ainda não deu entrada oficialmente no gabinete.
1: E Luciana, quem se mudou para Portugal contando que poderia pedir a regularização por estudo, fica em uma situação insegura?
0: Sim, eu conversei com uma advogada brasileira, a doutora Aline Kaarf, que trabalha com o direito de imigrantes em Portugal. E o conselho dela foi o seguinte: corram, juntem todos os documentos necessários e deem entrada no processo quanto antes, porque as pessoas podem perder a oportunidade de se regularizar de um dia para o outro. E mesmo quem já deu entrada pode acabar num limbo, pois não há garantias de que a concessão da residência vai considerar a lei que vigorava no início do processo ou na data da análise. E então, para quem estava planejando, mas ainda não se mudou, o melhor mesmo é dar entrada no visto no Brasil.
1: E o que está por trás da alteração? É a intenção de reduzir o número de imigrantes em Portugal, Luciana?
0: Sem dúvida, o atual primeiro-ministro, Luís Montenegro, ele costuma falar que Portugal está disponível para receber imigrantes, mas não está com as portas escancaradas. É uma expressão dele isso. É fato que a imigração tem crescido muito. Portugal tem 1 milhão e 600 mil imigrantes, o que representa 14% da população. Entre 2021 e 2025, um intervalo de só 4 anos, a população estrangeira mais do que dobrou. O Montenegro, desde que assumiu como primeiro-ministro, em 2024, ele acabou com um mecanismo especial chamado manifestação de interesse, que permitia que as pessoas se legalizassem depois que já estivessem trabalhando em território português. Na prática, ele também acabou com o visto de procura de trabalho. A lei atual prevê esse visto, mas só para trabalhadores altamente qualificados. Só que o governo nunca fez a regulamentação para dizer o que é um trabalhador altamente qualificado, e assim ninguém está podendo pedir esse visto.
1: E dá para saber se as ações para controlar o fluxo migratório estão surtindo efeito, Luciana?
0: Há percepções conflitantes entre quem trabalha com os imigrantes. A advogada com quem eu conversei, a doutora Línica, ela vê uma queda no interesse dos brasileiros e contou que vários clientes agora perguntam sobre possibilidades em outros países da União Europeia e que muitos até já decidiram ir embora, voltaram para o Brasil, porque as condições de se regularizar mudaram. Eu também falei com o Igor Cerqueira, que ele é fundador de uma escola de cursos profissionalizantes, que tem quase 70% dos alunos de origem brasileira. Ele reconheceu que muitos dos alunos aproveitaram a matrícula nos cursos para também se regularizar. Só que, na percepção dele, o interesse por construir uma vida em Portugal continua. O que muda é que isso vai exigir mais planejamento. Quem pretende utilizar estudos como fundamento para residir em Portugal tem que organizar o processo migratório antes da viagem.
1: Muito obrigada, Luciana Álvares, por suas informações e sua participação no Linha Direta de hoje.
2: O anúncio de um acordo para o desarmamento do Hamas domina as manchetes dos principais jornais franceses nesta sexta-feira, que acompanham o assunto com cautela. É o caso do jornal Le Monde, que destaca que o acordo vincula duas questões inseparáveis: a entrega das armas pelo Hamas e a retirada gradual das tropas israelenses da faixa de Gaza. O jornal ressalta que Israel não participaria diretamente do processo de desarmamento, que ficaria a cargo de um comitê palestino. A cobertura A também enfatiza que as modalidades de execução ainda vão precisar ser negociadas e que os próximos dias serão decisivos para definir o cronograma. Já o Libération chama atenção para as concessões feitas pelo Hamas para viabilizar a segunda fase do cessar-fogo. O diário destaca as declarações de negociadores do movimento palestino, segundo os quais a decisão foi tomada para evitar novas

0: As mortes e deslocamentos da população de Gaza. O jornal lembra ainda que os combates continuaram apesar da trégua em vigor desde outubro do ano passado. E observa que o Hamas condiciona o avanço do processo ao cumprimento das obrigações de Israel. A cobertura do Le Figaro se concentra nos detalhes do acordo. O jornal explica que o plano prevê o desarmamento não apenas do Hamas, mas também de outros grupos armados presentes em Gaza. A reportagem detalha o papel do Conselho de Paz criado por Donald Trump, do Comitê Nacional para a Administração de Gaza e da futura Força Internacional de Estabilização, que deverá atuar ao lado de uma nova força policial palestina. Mas, para o jornal La Croix, a situação não pode prescindir do fator humano e humanitário. O jornal católico acompanha os preparativos para uma nova reunião de mediadores no Cairo. A cobertura também mantém um olhar voltado para a realidade da população civil, lembrando que milhares de pessoas continuam vivendo em condições precárias em um território devastado por quase 3 anos de guerra.
1: RFI convida. Vitória Barreto. A convidada de hoje é Nina Granucci, brasileira radicada na França, doutora em biotecnologia e cofundadora da Greenspot Technologies. A empresa, criada em 2018, transforma resíduos alimentares em um pó feito à base de ingredientes sustentáveis por meio de uma tecnologia inovadora de fermentação. E isso se transforma em alternativas ao chocolate e pastas de diversos sabores. Oi, Nina, muito obrigada por aceitar o convite da RF Convida. Para começar, eu gostaria de saber como tudo começou. Por que você decidiu criar a Greenspot Technologies?
2: Muito obrigada pela oportunidade, primeiramente. A Greenspot, ela começou desde uma vontade minha de conseguir unir a tecnologia e realmente fazer algo para resolver um problema que está no mundo real. Quando eu ainda estava no Brasil, na Universidade Federal de Santa Catarina, fazendo meu master, lá eu ouvi algumas palestras e teve uma palestra de uma pessoa que veio do Centro de Pesquisa em Agricultura no Brasil, e ele falou que, né, a coisa do food waste, né, do resíduo da agricultura, dos alimentos sendo processados, produzidos, era um problema enorme no Brasil e no mundo, e que ninguém estava falando muito disso, mas que sempre era visto com essa coisa de ser um problema, mas que ele acreditava que podia ser uma oportunidade. Isso meio que ficou na minha cabeça e foi uma maneira realmente de pensar como é que eu consigo aliar a fermentação, que é a tecnologia que eu estava estudando no momento, né, a microbiologia, a microbiologia industrial, com a resolução desse problema, que era um problema enorme, mas que também representava oportunidade. Foi a partir dessa ideia, desse link, que eu fui fazer meu doutorado na Nova Zelândia, realmente pensando como é que eu posso resolver um problema do mundo real usando tecnologia e, mais especificamente, tecnologia de fermentação.
1: Sua trajetória acadêmica começou em Santa Catarina e depois passou pela Nova Zelândia, onde você fez o doutorado. Por que decidiu abrir a empresa na França e como tem sido a recepção do produto?
2: Tem um cofundador, que ele é não operacional na empresa, mas ele é francês. Ele estava fazendo o mestrado dele no mesmo laboratório que eu fiz o meu doutorado. E eu cofundei a empresa com o meu orientador de doutorado da época. Então, era ele que conhecia, eles se conheciam. Ele falou, acho que vocês têm que vir para entender o sistema aqui na França. É bastante, agora tá incentivando bastante essa questão da... De criar startups, e a gente aceitou essa sugestão. A gente foi para a França, ele colocou a gente em contato com todos os nossos investidores, nossos primeiros investidores, e aí foi o BPI, que foi uma parte bastante importante também para a nossa história, La Fede Tech também, e além dessa, né, dessa conexão, e além desse financiamento privado francês, a gente também viu que tinha um interesse muito grande da França como país em pensar a alimentação do futuro, o sistema de produção de alimentos, e aí a gente entrava em uma das áreas de interesse francês. E aí, por causa disso, a gente recebeu também bastante investimento público.
1: Você poderia explicar o processo desde a coleta desses resíduos até o produto final?
2: Então, hoje a gente está focando muito no uso do que é a parte externa, né, a cáscara da fava, que é ela usada hoje

0: Envia para retirada de proteína, do amido, e essa casca externa, essa película externa, ela sobra hoje. E aí, às vezes, ela é usada para nutrição animal, às vezes, vai para queima, para produção de energia, mas é um uso bastante degradante, digamos, para esse tipo, que é super nutritivo ainda, né? Você tem muita fibra presente. E aí, a ideia foi utilizar isso, a gente coleta isso das empresas que processam, então, para proteína, esse é um subproduto deles. A gente utiliza isso como o material da fermentação. A gente coloca o nosso micro-organismo, que vai transformar realmente, que é esse o poder da fermentação, e por isso que eu falo sempre que, para mim, fermentação é meio mágico, assim, porque vai fazer essa transformação. Vai retirar esse gosto meio amargo, vai criar um aroma, né, que a gente chama, né, de aromas quentes, que lembram, ou aromas marrons, assim, que lembram essa realmente a questão do chocolate, né?
1: Por que você decidiu criar uma marca própria separada da Greenspot para focar em doces?
0: A gente criou a Milateia, na verdade, para poder comercializar esses ingredientes dentro da parte, né, de doces e panificação, que é mais realmente voltado para o tipo de cliente que a gente tem na nossa frente, né? São clientes, então, que querem ver essa coisa mais do alimento, da coisa da tradição. E depois, por que que a gente focou no chocolate, nos doces e essa parte? Alguns motivos também. A gente teve, primeiro teve um mercado que era muito favorável, porque o preço do cacau disparou, é uma commodity hoje em dia, é um produto que a volatilidade do preço é enorme. E aí a gente falou, bom, a nossa tecnologia poderia resolver em partes isso.
1: Muito obrigada, Nina Granucci. Na Índia, um coletivo feminino de rap começa a ganhar projeção e a redesenhar um espaço historicamente ocupado por homens. Elas são cinco mulheres, cinco línguas, uma proposta direta. O grupo Wide Wide Women reúne artistas que se expressam em hindi, marathi, tâmil, canarês e inglês. O hindi é a língua mais falada do país, o marathi marca a região de Mumbai, onde o grupo nasceu. O tâmil e o canarês vêm do sul da Índia, com identidades culturais muito próprias. O inglês, claro, funciona como uma ponte das garotas com o mundo. E o ponto de partida delas é muito claro: afirmar sua presença em uma cena onde mulheres sempre foram minoria. As integrantes têm entre 24 e 32 anos e formam o primeiro coletivo feminino de rap indiano a alcançar circulação internacional. O grupo existe há poucos anos, mas já opera uma mudança visível. O palco, a presença delas é segura e direta, mas essa posição resulta de um processo marcado pela exclusão. Durante muito tempo, o hip-hop indiano permaneceu um espaço predominantemente masculino, com pouca abertura para mulheres. Prática relembra esse cenário.
2: Quando íamos a batalhas de rap e a eventos de hip-hop na Índia, havia muito poucas mulheres no palco. E as que estavam lá não eram levadas a sério. Todas enfrentavam algum tipo de exclusão por parte dos homens. Então, em vez de esperar que abrissem espaço para nós, tomamos o nosso à força. Foi assim que surgiu o nosso coletivo feminino, Wild Wild Women.
1: Diante desse contexto, a estratégia delas foi objetiva: não esperar reconhecimento, criar de forma autônoma um espaço de atuação dentro da cena. O coletivo nasce em Mumbai, uma das maiores cidades do mundo, um ambiente onde convivem diversidade cultural e fortes pressões sociais. Hashtag Preti explica como essa experiência se traduz nas músicas.
3: Mumbai é a cidade dos sonhos, onde convivem diferentes culturas. Mas para jovens mulheres como nós, a liberdade muitas vezes anda junto com problemas. Desde a infância, precisamos negociar nosso lugar, nossa aparência e nossa liberdade com os homens. Nossas músicas contam essa realidade: a resistência, a pressão da família, o corpo feminino, a segurança, a identidade feminina. feminina.

0: Ao mesmo tempo, colocamos humor e alegria nas músicas, mesmo diante das dificuldades, para mostrar a mulher indiana para além da ideia de luta.
1: As letras tratam de temas concretos: controle social, corpo feminino, segurança e identidade. Mas também incorporam humor como forma de deslocar o olhar sobre essas experiências.

0: impacto já começa a aparecer. Mais mulheres passam a se interessar pelo hip hop, ainda que o ambiente continue marcado por estruturas patriarcais. A MC Marina comenta essa evolução.
1: The response has been mixed. Like, we've met incredible allies.
2: A reação dos homens ao nosso grupo foi variada, mas também encontramos aliados no hip hop indiano. A música nos permitiu perceber os desafios que as mulheres enfrentam em ambientes muito dominados por homens. Como somos uma novidade feminina no universo do rap indiano, nosso sari rosa e o visual com tênis às vezes chamam mais atenção do que as nossas músicas. Tudo bem, todas essas histórias acabam servindo de material para nossas canções. E seguimos, insistimos, continuamos. Hoje há mais mulheres interessadas pelo hip hop do que antes. Ainda há um longo caminho pela frente, sem dúvida. Mas subir ao palco do Saqifo, na Ilha da Reunião, para levar a voz das mulheres indianas, já foi um pequeno sinal de mudança.
0: Com a chegada das Wild Wild Women, nesse universo tradicionalmente machista e sexista do rap mundial, o espaço continua a ser disputado, mas já não é o mesmo. Agora é torcer para que as meninas selvagens de Mumbai continuem a ter espaço e apoio para contar o mundo e seu próprio mundo com essa pegada feminista, musical e curiosa, que hoje se mostra cada vez mais indispensável na cena contemporânea.
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4: 8 horas e 28 minutos. 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
1: Olá, ele nasceu João Flávio Cordeiro da Silva. O futebol lhe deu o apelido de Mirô, mas foi a poesia a responsável pela assinatura definitiva, Mirô da Muribeca. O poeta performático, insubmisso e andante, acaba de ganhar uma biografia, tema do Opinião Pernambuco, quando celebramos o mês da consciência negra.

0: Negra. O título do livro é Miró da Muribeca, Estou Quase Pronto. O autor, Wellington de Melo, com quem eu converso a partir de agora. Wellington, muito obrigada pela sua presença mais uma vez aqui no Opinião Pernambuco.
1: Muito obrigado.
0: Eu quero começar essa nossa conversa por dois pontos. Primeiro, a sua experiência com a biografia, que é a primeira biografia que você escreve. E o segundo ponto, a sua experiência com a biografia, mas aí biografando um amigo.
1: Uhum. A experiência de escrever uma biografia é uma experiência que tem pontos de contato, né, com o que eu já trabalho, que é a ficção. Quando a gente pensa que, no final das contas, o que muda nos procedimentos do autor para escrever uma biografia, para escrever uma ficção, é menos o processo em si do que as expectativas do leitor. O leitor de uma biografia, ele espera a verdade, ou encontrar algo mais próximo da verdade, enquanto que o pacto ficcional já estabelecido entre um romancista, por exemplo, e um leitor, é aquele que está, eu vou fingir que eu acredito em tudo que você vai dizer. Mas a parte de pesquisa, né, a parte de apuração dos fatos, a parte de construção da estrutura, por exemplo, quando eu estava escrevendo a biografia, eu não via muita diferença da escrita de uma obra de ficção.
0: Sim.
1: Ou seja, eu pensava na estrutura, ou seja, como é que eu vou contar essa história, né? Porque, claro, as biografias que eu li e das quais eu gostei não eram biografias que começavam, nasceu em tal lugar, estudou em tal lugar, a vida aconteceu assim. Tinha sempre uma estrutura diferente, então foi o que eu quis explorar também no caso de Estou Quase Pronto, de pensar como contar essa história de Miró, que é uma história muito rica, tinha muita coisa que podia ter entrado e não entrou, e eu tinha que escolher também uma forma de contar isso. E tinha que ser uma forma que fosse digna também da poesia de Miró, né? Então, essa foi uma questão. A segunda questão, que é, assim, biografar um amigo, né?
0: Sim.
1: É um ponto delicado. Por quê? Porque o grande risco é você fazer uma biografia chapa branca, né? Em que você vai falar só aquilo que, enfim, que é confortável aos ouvidos de todo mundo, que as pessoas vão querer ouvir e tal. E desde o começo, né, quando eu comecei a conversar com o Miró para fazer as primeiras entrevistas, isso em 2020, a gente já tinha estabelecido isso. Olha, tem várias questões que são delicadas da tua biografia e que eu preciso abordar e que a gente vai ter que tratar com honestidade, né? E você topa isso, e ele topou. Ele disse, não, vamos tratar da forma que tem que ser tratado. Ele não quis se esquivar de nenhum tema, por exemplo, nem proibiu nenhum tema. Miró era muito generoso, na verdade, tanto na parte de edição dos seus textos, por exemplo. Eu editei Miró 3 livros, né? O Adeus, O Penúltimo Olhar Sobre as Coisas e O Atim. Foram 3 livros que eu editei de Miró. E dava para perceber ali que ele era muito generoso. Ele não era uma pessoa que se fechava em copas, por exemplo. Ah, não vou mudar esse verso, não, sim, vou mudar aquilo. Sim. Ele negociava o tempo todo. Ele tava. E outras pessoas que eu entrevistei, que também tiveram a mesma experiência de editá-lo, relatava a mesma coisa, que ele era muito aberto para isso. Então, não foi diferente também na biografia. E aí eu quis ser honesto, tanto com o leitor, com ele e com aquilo que eu estava produzindo. Então, é uma biografia que vai tratar da humanidade de Miró, para além da persona que é criada do poeta das ruas, né, e do poeta da periferia.
0: Bom, eu vou mostrar o livro aqui e vou deixar você respondendo aí uma ou duas perguntas enquanto a gente mostra aqui a capa do livro. Há quanto tempo? São quase 400 páginas. Sim. Aqui nessa biografia. Quanto tempo você dedicou à pesquisa e quanto tempo você dedicou à escrita?
1: Isso é interessante, porque assim como a biografia ela começa em media res, né? Ou seja, ela, no meio do caminho, né? A primeira cena da biografia é Miró no quarto, na sala do Hyde, esperando a gente levá-lo para se internar, no dia 2 de novembro de 2020. Né? Então, a biografia começa assim, né? No meio do caminho. E o processo de escrita também foi no meio do caminho. Assim. Por quê? Porque enquanto eu estava escrevendo, a vida de Miró estava acontecendo. Tinha várias demandas, na verdade, da sobrevivência dele. Né? A descoberta da doença, né? Primeiro Covid-19, depois o câncer. Várias questões que foram acontecendo, né? E que a gente pode se aprofundar eventualmente aqui no programa, que aconteceram no processo de escrita e de pesquisa, né? Então, acabou sendo uma coisa mais ou menos simultânea, porque eu estava registrando algumas coisas, ou seja, eu escrevi alguns capítulos, por exemplo, de coisas que estavam acontecendo naquele momento e que se eu não escrevesse, eu ia esquecer.
0: Sim.
1: Né? E a pesquisa do passado. Então, o livro ele é estruturado, inclusive, com essa brincadeira da viagem, né? Num ônibus de Miró. Então, cada capítulo é como se fosse uma parada nesse ônibus, que é uma metáfora, né, que ele utiliza em alguns poemas dele, o mais famoso talvez aquele Janela de Ônibus é danado para botar gente para pensar. Né? Então a gente quis usar essa metáfora para a estrutura do livro. Só que existe um primeiro plano, que vai de 2020 a 2022, e a vida dele toda. Né? Então o livro é composto por esses capítulos que vão em paralelo. Então às vezes eu estava escrevendo, por exemplo, esse primeiro bloco, né, de 2020 a 2022, porque era aquilo que eu estava, de alguma forma, registrando, né, até quase jornalisticamente, naquele momento em que a gente estava vivendo, a biografia dele estava acontecendo ali também, e eu fazia parte, ao mesmo tempo que eu estava pesquisando coisas do passado, né, e aí fazia entrevistas, registrava essas entrevistas. Então, para mim é difícil dizer quando é que terminou a pesquisa e começou a escrita, porque foi tudo meio que simultâneo. É. Eu estava fazendo a pesquisa ao mesmo tempo que estava escrevendo também.
0: Teve o garimpo de fotos também, né? Porque você traz, não contei quantas fotos tem aqui no livro, mas são muitas.
1: Muitas, e muitas ficaram de fora. Né? Cada vez que eu entrava em contato com a fonte, eu perguntava se a pessoa, claro, tinha fotos com Miró, né, de algum período. E sempre alguma pessoa tinha uma ou outra foto. Então eu comecei a fazer esse garimpo e organizar esse arquivo de fotos, inclusive assim, raríssimas. Né? A gente tem uma foto da mãe dele com mais ou menos 25 anos. Uhum. Não tem nenhuma foto da infância dele. A gente sabe, claro, uma infância humilde, né? E o registro fotográfico era uma coisa raríssima naquele período. A gente está falando dos anos 60, 70.
0: De 1960, né?
1: Ele nasceu em 60, então vamos dizer que a infância dele foi lá no começo dos anos 70, né? Digamos assim. E não tem registro dele adolescente nem criança, mas temos registro da mãe dele, né? Antes dele nascer, e registros dele muito jovem. Então, em diferentes lugares, essa é a parte legal. A gente conseguiu, com diferentes pessoas que conviveram com ele, registros assim, raríssimos que não estavam em canto nenhum.
0: Vamos falar do poeta. Aí eu trouxe aqui um ponto para você falar sobre ele, que é o encontro de Miró com a poesia. Mas aí fiz um grifo aqui de uma situação que você traz na página 23 da biografia. E aí você fala os nomes e tal, fala do contexto, eu só vou reproduzir aqui o texto. Uhum. Alguém chega para Miró e diz assim, Miró, tu sabe o que é poesia? E ele responde, não, cara, não sei não. Eu gosto de Roberto Carlos.
1: Uma fala para ele bem polêmica, né? Uhum. Roberto Carlos talvez se incomode um pouco com isso. Mas ele sempre reproduzia essa fala para ele, na verdade, quando ele pensava, e talvez isso diz um pouco do pensamento que ele tinha sobre poesia nesse momento. Né? Talvez ele pensasse que poesia fosse uma coisa intelectual, elevada, distante de uma cultura popular. Né? Que talvez ele visse espelhado no Roberto Carlos ou nos cantores da Jovem Guarda que ele escutava naquele momento. Né? Quem disse quem fez essa pergunta para ele foi o Maurício Silva, né? Que conheceu ele na juventude, nas peladas de Santo Amaro. E ele é quem apresenta o poema seminal, né? O poema que vai fazer com que Miró diga, pô, isso é poesia, eu posso fazer isso também. Né? Uhum. Então, nessa resposta de Miró, né, eu não sei o que é poesia, eu gosto de Roberto Carlos, acho que tem um pouco a visão estereotipada que ele também tinha do que era poesia, até descobrir que não era isso, não era esse produto inalcançável. Né? Como acho que talvez muitas pessoas, né, determinadas substratos sociais, também tem essa imagem da literatura como uma coisa distante, como uma coisa, né, de 200 anos atrás, em que os autores já estão todos mortos, né, uhum. Com livros empoeirados. Então, acho que é uma visão inicial dele que eu acho que depois ele, claro, vai rever. Né?
0: Agora, quando Miró começa a travar contato com a poesia, com a literatura, com a possibilidade de vida intelectual, que poetas ou que autores ele lê?

0: E que caldo forjou o poeta Miro?
1: É uma pergunta bem difícil. A gente consegue ter algumas pistas, né? Por exemplo, com certeza, embora ele diga que o acesso a Drummond foi posterior, em algum momento numa entrevista ele diz isso, que ele só teria lido Drummond depois. Mas ele já estava lendo Drummond nessa época, Mayakovsky já estava lendo nessa época. Com certeza ele lê Neruda nessa época. Né? Na verdade, era um grupo que existia ali na Rua Dom Vital, e aí a gente vai incluir o Maurício Silva, o Túlio Velho Barreto, né? O Zé Rocha, que é o irmão do Maurício. Quer dizer, era um grupo ali que envolvia não só a literatura, mas as artes plásticas, a música. Né? Então tinha uma efervescência cultural ali, naquele meio, a partir da qual ele começou a ter acesso a diferentes expressões artísticas, e ele, na sequência, passa a ser também uma antena dessas referências. Então, eu acho que, para além também da literatura, que com certeza, né, dos modernistas, que ele teve acesso, ele passa a ter também acesso a uma cultura pop daquele momento ali, que vai dar um choque de visão, ou seja, ele não vai fazer
0: Sim.
1: só. E aí, talvez por isso que essa visão que ele tem inicialmente da poesia como uma coisa que está tão distante de Roberto Carlos se desfaz quando ele começa a fazer esses links, né? Miró era muito inteligente, então ele estabelecia essas relações, ele conseguia estabelecer esses links e criar uma coisa diferente. A partir dessa dicotomia, ele fazia uma síntese e construía uma nova coisa, né? Então, acho que nos episódios em que ele vai sempre ter acesso, e no livro a gente relata esses encontros que ele teve, né? Os encontros que foram inspiradores para ele. O Maurício Silva é um deles, o Manuca Almeida é outro encontro, o Milton Aguiar, né? Eu até brinco, são vários M's, né? Porque é o Milton, o Manuca, o Maurício. Todos esses encontros, sempre era ele percebia aquilo, tá, entendi, eu vou fazer agora da minha forma. Vou fazer de uma maneira diferente. E acho que por isso que esse caldo cultural que ele absorve, embora, por exemplo, um crítico literário que faça uma análise do texto de Miró, vai encontrar muito Drummond em Miró. Claramente, essa leitura de Drummond e de Miró é cotejada, né? Acho que eu fico curioso assim, porque ninguém ainda fez essa análise. Porque se fizer, você vai conseguir, mas não no
0: Dá um
1: sentido.
0: estudo
1: Dá um
0: acadêmico,
1: estudo
0: um
1: acadêmico,
0: belo
1: mas
0: estudo acadêmico.
1: não naquela perspectiva comparativista francesa do débito. Ou seja, não é que
0: Sim.
1: Miró deva a Drummond, mas você consegue perceber ali naquele caldo, principalmente talvez no primeiro Miró, do quem descobriu o Azul Anil,
0: O
1: você
0: primeiro
1: vê
0: livro.
1: o primeiro livro dele, você consegue perceber a mão ali de Drummond mais forte. E na sequência ele vai se desprendendo disso e vai construindo outras coisas.
0: Agora, ele já nasceu um poeta performático, porque na performance ele era imbatível. Ele já nasceu performático?
1: Não, na verdade, não. Miró é fora do palco, que é fora dos palcos, né? Fora da performance, do espaço em que ele está. E por palco eu não estou falando o palco estabelecido, a rua dele era o palco, né, também. Ele era muito mais tímido, calado, falava baixo, né? Então, aquela pessoa mais. E o primeiro livro dele, se perceber, é muito comportado. Ele assina João Flávio Cordeiro da Silva, né? Entre parênteses, Miró. Né? O primeiro livro dele ainda assina como João Flávio. Né? Então havia ali talvez uma transição ainda, é um livro até bem comportado, se você perceber a estrutura do livro. Eu acho que tem a ver um pouco também com a influência na época que ele tinha de Maria do Carmo Barreto Campelo, né? Que era uma das pessoas, junto com Wilson Araújo, que descobriram Miró na Sudene, né? Quando ele trabalhava lá como auxiliar de serviços gerais. Mas um encontro que é definidor para Miró, ele acontece, salvo engano, entre 82 e 83, acho que 83, que é quando ele assiste uma apresentação, uma performance no Valdemar de Oliveira, em que um poeta que ele não conhecia chega e faz uma performance lá, né? E que é arrebatadora para ele, porque ele disse: "Mão, o que está acontecendo aqui? O que é isso, né?" E ele tinha ido com um amigo, e o amigo diz que aquilo é uma performance, é poesia e tal. Ele já estava escrevendo, né, já tinha começado a escrever, já tinha publicado seus primeiros versos no Diário de Pernambuco, na Paralelo 8, na coluna. E quando ele vê aquilo, ele diz: "Ah, eu posso fazer isso também." E foi a apresentação do Manuca Almeida, né? Manuca Almeida, que é um poeta que se radicou, ele é sergipano, mas ele se radicou em Juazeiro. E já estava estabelecido lá.

0: Aí tinha vindo fazer essa apresentação no Recife e ele vai reencontrar Manuca um ano depois, um ano e meio depois, em Juazeiro, em Petrolina, quando ele vai morar lá. Então,
1: Ele vai
0: assim,
1: morar em Petrolina
0: ele
1: numa
0: mora em
1: época, né?
0: Petrolina, exatamente. Entre 85 e 86, ele vai morar em Petrolina e aí ele se

0: Mentira deslavada. Ele disse, não, eu vi você recitar em Recife. Uhum. Ele vai contar a história e tal, e é bem curioso. Então, isso é uma construção também. Miró constrói esse estilo a partir da observação. Ele era muito observador, mas não no sentido de imitar. Era no sentido de construir a sua própria dicção.
1: Você falou da passagem de Miró ali pela Sudene, né, como auxiliar de serviços gerais. E é lá, quando ele está na Sudene, que ele tem um primeiro poema publicado.
0: Isso.
1: Que está aqui, tá aqui na sua biografia, na página 32, Anzóis de Olhos. E eu também separei aqui uns trechinhos, uhum, desse poema dele, porque lá no início já é uma coisa tão definidora, quando ele diz, eu sou um ser resumido a tintas e papéis. E mais adiante no poema ele diz, segredo, segredo, segredos, abrindo túmulos na zona da luz, misteriosa magia das palavras. Uhum. E foi o resto da vida dele, né?
0: Isso.
1: Lidando com as palavras.
0: É muito interessante que esse tenha sido o primeiro poema dele publicado, né? No jornal. É muito revelador. Ele tinha um lirismo muito, muito marcado. Eu acho que fruto um pouco dessas primeiras leituras, né? Ele estava construindo ainda aí. Se perceber esse primeiro Miró, é muito distante se você fizesse uma leitura cega. E você entregasse para alguns leitores e você dissesse de quem é esse poema, talvez muitos que não conhecem a fundo a poesia de Miró não reconheceriam Miró nesses primeiros poemas. Mas isso é interessante porque há também, eu acho, uma visão preconcebida que espera certas coisas de determinados poetas. Então, se espera de Miró, por exemplo, certo tipo de poesia,
1: sim,
0: por aquela poesia que talvez viralizou mais na internet e tudo mais. Mas Miró tem momentos, assim, da poesia de Miró, que são de um lirismo profundo e que não parecem ser a poesia que vai dialogar necessariamente com a violência urbana ou com as questões que normalmente a gente vê associadas ao que seria chamada de poesia periférica e tudo mais. No caso desse primeiro poema, ele publica num jornal interno da Sudene, porque acontece um encontro curioso, né? Miró estava varrendo ou limpando um banheiro quando Wilson Araújo, que era diretor da Sudene na época, escuta a voz de alguém cantando na memória de Wilson, e até eu brinco com isso no livro, na memória do Wilson era Caetano. Mas Miró diz que não era Caetano, que era Djavan. E aí eu até fui ver quando é que Djavan tinha lançado esse disco para saber se batiam as datas. E, de fato, o disco Luz de Djavan é de 82. E esse encontro aconteceu em 82. E então ele escuta aquela pessoa e diz, quem é que está cantando aqui, né, no banheiro da Sudene? Ele vai e encontra João Flávio, então João Flávio. Eles começam a conversar sobre poesia e se tornam melhores amigos ali. Wilson apresenta Miró a Maria do Carmo Barreto Campelo, que era poeta também, que era diretora também da parte de cultura da Sudene, e ela começa meio que a protegê-lo, né? E aconteceu inclusive uma querela por conta dessa publicação. Uma das várias ocasiões em que Miró foi vítima de racismo na vida, embora ele assimile ou tenha assimilado isso de maneira diferente, mas era claramente uma ação de racismo ali, quando ele diz que o chefe dele, depois que vê o nome dele publicado lá, né? Porque saiu o setor dele, que era o setor, uhum, de serviços gerais. Quem é João Flávio, né? Vai questioná-lo e sou eu, né? Por que você publicou aqui? Você está andando com esse pessoal lá de cima, né? Porque a parte dos serviços gerais era na parte do subsolo, praticamente, da Sudene. Então, mas eu sou poeta, eu sou escritor, mas não quero você se metendo, né, com esse pessoal. Então, e aí existiu uma outra, ele diz que tem uma ciumeira, porque tinha uma pessoa que queria publicar nesse jornal, que estava lá não sei quanto tempo, nunca tinha publicado. E ele chega com 6 meses e já é publicado. Ele coloca na conta da inveja.
1: Essa definição, o escritor de 4 P's, poeta, preto, pobre e periférico, é uma alcunha dele próprio?
0: Eu acho que surgiu um pouco na época do documentário do Wilson Freire.
1: Ah.
0: Eu acho que é um documentário de 2007 ou 2008. E tem uma cena em que os dois estão falando. Eu não sei se é o Wilson que fala a frase e o Miró complementa, ou é esse Miró que fala e o Wilson complementa. Mas surge mais ou menos nesse período. Ele acabou... ele gostava muito desses jogos de palavras, né? Uhum. Então ele acaba... É,

0: usando isso e por conta do sucesso também do filme do Wilson Freire, acabou que muita gente associa sempre, né, Miró e aí esses três peixes que aparecem.
1: Quatro.
0: Os quatro, aliás, é. Né?
1: É, poeta, preto, pobre e periférico. Né? Quando foi que a academia descobriu o Miró da Muribeca?
0: É curioso. O André Teles do Rosário, que é pesquisador, ele é professor universitário hoje, na época ele estava fazendo o mestrado e ele tinha conhecido Miró, eu acho que em 2002, mais ou menos, eu acho que num congresso, um congresso estudantil, e era novo no Recife, ele é paulista, né? Então estava morando aqui no Recife e começou a ter acesso à poesia Miró, começou a ter interesse na poesia dele. E ele propôs, para o orientador na época, fazer esse trabalho com Miró. Acabou trocando de orientador, que foi uma coisa interessante, porque foi o Anco Márcio, o professor Anco Márcio Tenório, que orientou o André Teles. E ele tinha interesse justamente em estudar a poesia de Miró. Né? E nas conversas começaram a perceber justamente esse diálogo que existia entre a poesia de Miró e a sua performance. Ou seja, sim, como, de alguma maneira, há o que... E é um termo que é cunhado pelo André, o que ele chama de corpoeticidade, ou seja, uma poética do corpo. Ou seja, como é possível perceber na performance de Miró um diálogo com o texto, como o texto é modificado por essa performance. Né? Isso foi talvez a primeira descoberta. Hoje a gente já tem alguns outros trabalhos, né, em torno de Miró. Ele já passa a ser um objeto mais, quanto mais, assim, dentro da academia. Mas eu acho que quem abre esse caminho é justamente o André Teles. E num momento interessante em que, na Universidade Federal de Pernambuco, não era tão comum esse tipo de pesquisa, né? Uma pesquisa de um poeta, primeiro, contemporâneo e, segundo, de um poeta que não estava ali dentro daquele cânone, né?
1: Uhum.
0: Então, a academia tende a ser muito refratária a esse tipo de pesquisa, né? Normalmente, mais você precisa de um certo distanciamento temporal para fazer. Miró, àquela altura, já tinha ali uns 20 anos, quase mais de 20 anos de carreira. Né? Se ele começa em 85, a gente está em 2007. Né? Então, ele já tinha uma estrada para poder falar. Mas, ainda assim, foi um feito interessante, né? Essa abertura do André Teles para Miró enquanto um objeto de pesquisa.
1: Tem também aqui na biografia, você reproduz um texto de Jomar Muniz de Brito sobre a poesia de Miró.
0: Uhum.
1: E o texto de Jomar diz o seguinte, abre aspas, com leve e pesado humor, escrita de elipses, concisão e corrosão numa mesma sentença endiabrada. Miró, um poeta brincante. Você acha que esse texto de Jomar é, de certa forma, assim, uma radiografia de Miró, da literatura de Miró?
0: Essa ideia do poeta brincante, ou seja, do poeta que, de alguma forma, vê uma certa ludicidade na linguagem, é algo que, sem dúvida, se percebe na poesia de Miró. Quando a gente vê os jogos que Miró consegue fazer com uma sutileza e com um requinte muito grande, você consegue, de fato, pensar que essa fala de Jomar, esse texto de Jomar, ele, mais do que uma radiografia, é quase como uma representação da poética de Miró mesmo.
1: Uhum.
0: Eu acho que, a gente estava falando agora há pouco sobre a descoberta de Miró por parte da academia, né? O trabalho de André Teles é muito importante na perspectiva de associar o corpo à poesia. Mas em nenhum momento André diz que a poesia de Miró se resume ao corpo. Então, quem lê mal o texto de André Teles, acaba pensando que sem o corpo a poesia de Miró não se sustenta. E não é isso que ele fala. Né? Ele fala dessa relação. Então, Miró tem, na construção do seu texto, algo que vai além, um termo que eu gosto de colocar, para além da performance. Ou seja, se a poesia de Miró não resistisse à ruína do seu corpo, a gente não estaria falando dele ainda.
1: Sim.
0: Né? Então, acho que a prova de que a poesia dele se sustenta sem necessariamente a lembrança da performance é o fato de que a poesia dele ainda continua sendo recitada nos slams, ela continua sendo objeto de pesquisa, ela continua viva.
1: É uma publicação da CEP O tempo da gente acabou e eu queria que você...

0: você dissesse onde é que esse livro pode ser adquirido.
1: Olha, aqui no Recife, a gente tem as lojas da CEP, tem as livrarias. Eu sempre recomendo que as pessoas procurem as livrarias, né? É possível encontrar nos marketplaces, numa loja muito famosa que entrega os livros de graça para todo mundo. Mas eu sempre digo para você, leitor, valorize a sua livraria de rua, valorize aquele espaço que está lá, porque as livrarias elas precisam continuar sendo esse espaço de encontro. Então, e aí você diz assim, mas e se eu não encontrar o livro lá naquela livraria? Peça. Porque às vezes tem uma coisa que as pessoas esquecem, um detalhe importante. A livraria é quem pede o livro, não é a editora que manda o livro para a livraria. Então, por exemplo, se você não encontra aquele livro, você fala, olha, eu queria o livro de Miró, da Muribeca. Você pede e o livreiro eventualmente vai pedir para a CEP vai fazer chegar na sua livraria.
0: Wellington, muito obrigada. Parabéns pelo livro, pela biografia. E volte outras vezes. A gente
1: Agradeço.
0: adora falar de poesia, adora fa falar de literatura aqui no Opinião Pernambuco. Venha mais
1: Só
0: vezes.
1: me chamar. Obrigado.
0: Obrigada. Para você que ficou com a gente até agora, muito obrigada pela companhia e até o nosso próximo encontro.

0: 8:59.
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1: Luneta, instrumento de observação que aumenta o campo de visão de quem olha. Permite uma visão mais precisa de objetos distantes.
2: Na astronomia, é usada para ver objetos na superfície da Terra, como árvores, pessoas, animais ou os corpos celestes, como planetas, meteoros e satélites.

0: Sou a Agatha Silva, estudante de jornalismo da UFPE.
1: E eu sou o Rivaldo Júnior, estudante do curso de Rádio, TV e Internet da UFPE.
0: No programa de hoje, a gente convida você a desenvolver uma reflexão sobre os limites da liberdade de expressão.
1: Pegue sua luneta e venha com a gente.
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1: A sociedade brasileira assistiu a mais uma situação inusitada nos últimos dias, a condenação do humorista Léo Lins a 8 anos e 3 meses de prisão por contar piadas num show de humor que foi um dos assuntos mais comentados nas redes, na mídia, nas escolas e nas rodas de conversa nos últimos dias. A sentença da Terceira Vara Criminal Federal de São Paulo determina multa de 1,8 milhão e indenização de R$ 303 mil por danos morais coletivos. A justiça entendeu que as apresentações de Lins em shows de humor têm estimulado a violência verbal e a intolerância. Mas qual é o limite da liberdade de expressão?
0: Ei, pegue aí a sua luneta e venha observar a situação da liberdade de expressão na mídia com a gente. No estúdio da Rádio Paulo Freire, recebemos a pesquisadora Adriana Santana, professora do Departamento de Comunicação da UFPE. Bem-vinda, Adriana.
2: Obrigada. Bom dia. E feliz por estar aqui na rádio novamente.
1: Oh, a gente que agradece. Adriana, para a gente começar a nossa conversa, a liberdade de expressão, ela é ilimitada?
2: Olha, como qualquer ação humana em ambientes cujo marco civilizatório é bem demarcado, há limite. Né? Uhum. Inclusive, eu acho que a gente tem uma tendência equivocada de não discutir, porque discutir é importante, né? Mas sempre colocar na berlinda essa ideia de que a arte, de que o humor, de que o jornalismo não tem limite. Né? A gente está falando de expressões humanas, de expressões humanas que estão sendo realizadas dentro de ambientes, em teoria, que seguem marcos civilizatórios, que seguem legislação. Uhum. Então, obviamente há o limite. E, e a ultrapassagem desse limite muitas vezes se dá por via criminal, né? Porque a pessoa comete crime. Então, obviamente há um limite, mas o limite da liberdade de expressão não significa necessariamente censura ou cerceamento. Né? Na verdade, é o limite que se dá para que a gente separe, digamos assim, a barbárie, né? da civilização.
1: Sim, sim.
0: Com certeza. Mas, afinal, o que a população pensa sobre a liberdade de expressão? A gente girou a luneta e Rara Sena percorreu o campus da UFPE para ouvir opiniões.
3: Olá para você que está sintonizado na Rádio Paulo Freire. Eu sou Rara Sena e andei pelo campus da UFPE e Rua de Recife para girar a luneta e escutar quem realmente importa, o povo. No nosso quadro Fala Povo, conversei com estudantes e passantes para saber o que eles pensam sobre um tema que gera muita confusão. Afinal, até onde vai a liberdade de expressão?
4: Pergunta complexa, né? Meu nome é Ítalo Bezerra e eu sou estudante de engenharia mecânica. Acho que a partir do momento que não fere, tipo, a liberdade de outra pessoa.
5: Meu nome é Adriano Duarte, também sou estudante de engenharia mecânica. Okay. Concordo plenamente. Até o momento que você começa a interferir na vida de outra pessoa, aí você já para de ter a noção de liberdade de expressão.
6: Érica da Silva Ferreira, eu sou porteira. Rapaz, eu acho que a gente tem que ter a nossa liberdade, né? De expressar os sentimentos, de expressar o que a gente acha, de expressar o que a gente quer sobre a nossa educação, sobre tudo, né? Eu acho que não tem limite sobre a liberdade de expressão da gente. A gente tem que poder falar tudo o que a gente tem que falar e pronto.
7: Larissa Bezerra. E eu sou estudante de design. Eu acho que o limite da liberdade de expressão é onde começa a ferir os direitos humanos, né? A partir do momento que você desrespeita alguma pessoa, algum grupo de pessoas, é onde acaba a liberdade de expressão.
8: É o Wellington Domingos e sou entregador, motoboy. Acho que todo mundo é livre pra achar o que quiser.
9: Me chamo Maria Teresa Soares, sou estudante de História. Nossa, eu acho que o limite da liberdade de expressão é quando essa liberdade fere a existência de outra pessoa, né? Já deixa de ser liberdade e passa

0: Você é a opressão.
1: Me chamo Gislaine Ramos, trabalho como atendente no restaurante em Recife. Liberdade de expressão, para mim, é poder se expressar sem pensar no julgamento de outros. É sobre sentir, não pensar para falar sobre, tanto com medo da resposta e como as outras pessoas vão te ver. É sobre se sentir à vontade, sem pensar em tantas barreiras que a sociedade coloca ali em assuntos simples.
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3: Professora, como você analisa a participação do nosso público?
4: É bem, apesar, né, de, lógico, a gente está tratando de um recorte pequeno de pessoas, né, considerando a população, mas é bem expressivo e bem representativo do momento que a gente vive, né? São opiniões diversas, opiniões que até convergem em alguns momentos, e eu acho que às vezes há uma confusão, todos nós, né, fazemos muitas vezes confusão entre, eu acho que uma das pessoas, não me recordo o nome, falou que quer ser livre e todos deveriam ser livres para pensar. Os pensamentos são livres, isso é até um título de uma música alemã, os pensamentos são livres, né, mas a partir do momento em que você expressa um pensamento que vai de encontro, como outras pessoas falaram, né, com a liberdade de outras pessoas, com o direito à existência das outras pessoas, inclusive quando esse seu pensamento vai de encontro a uma legislação, então você não está simplesmente exercendo o seu direito de pensar. O pensamento existe em você, né? Mas a partir do momento que esse pensamento te encontra numa ação, e os pensamentos, além de serem livres, também têm força, muitas vezes essa materialização do pensamento, né? Seja em piadas, seja em declarações, né? Quando elas realmente ferem qualquer desses patamares, como eu disse mais uma vez, de civilidade, então a gente não está falando mais de liberdade de expressão. A gente está falando, na verdade, de uma total dissociação com a lógica da civilidade, né? De que estamos dentro de sociedade, que precisamos respeitar minimamente regras de convívio básicas. A gente está falando de coisas básicas, né? Principalmente nos exemplos mais contemporâneos aqui no Brasil, né? Essas discussões sobre piada, a gente está falando de uma invasão séria no terreno do crime, realmente, né? De apologia, crime, de racismo. A gente está falando de coisas muito graves. A gente não está falando de xenofobia, né? De mera expressão livre de pensamento. A gente está falando de algo muito maior do que isso, né?
3: Sim. Agora, professora, numa conversa prévia que eu tive com Rara, uma das estagiárias que produziu o nosso Fala Povo, ela disse que muita gente não quis falar ou tinha medo de falar. Por que a senhora acha que isso ainda... as pessoas têm medo de falar sobre a liberdade de expressão?
4: Eita, a gente vive uma democracia que é muito jovem, né? E é muito frágil. Se a gente lembrar, do ponto de vista histórico, né? A gente tem aí nessa linha do tempo, nós estamos engateando ainda no retorno democrático, né? Se a gente fala de 85 para cá, é muito pouco tempo na linha da história. Então, ainda há... Primeiro, ainda muita confusão entre o que é um limite de legislação e uma censura, porque em regimes não democráticos, isso se embaralha mesmo, né? Você fala na recente ditadura civil-militar brasileira, se embaralhava entre o que era lei e o que era opressão, né? Até porque muitas leis existiam para oprimir, não para regulamentar. Então, eu acho que ainda há esse ranço, digamos assim, de se eu falar alguma coisa, eu posso ser censurada, ou então, se eu falar alguma coisa, eu posso ferir alguém que seria... até algo, digamos assim, positivo nessa discussão, né? Eu tenho um pouco mais de cuidado a me expressar. Eu acho que é fruto dessa confusão que a gente está vivendo ainda. A gente ainda está como uma criança pequena engateando, entendendo esse novo mundo da democracia. Vocês já nascem, né, sob uma democracia, eu nasci sob uma ditadura. Então, eu acho que quem está, principalmente nesse limiar ainda, se confunde um pouco, né? Tem medo, tem receio mesmo de ser censurado ou de parecer que está oprimindo. Faz parte, né, do processo de construção cultural sobre o que é liberdade.
5: Como a senhora falou sobre a democracia da gente ser muito jovem, eu lembro que esse discurso sobre liberdade de expressão, ele surgiu novamente bastante durante as eleições de 2022. A senhora acha que tivemos alguma influência nisso, para esse medo que as pessoas têm de falar sobre esse assunto?
4: faz parte, eu acho, né, desse processo, dessa construção. Democracia é muito bom e dá muito trabalho. Por isso que é tão bom, é trabalhoso, né? Então, o que a gente viveu em 2022, o que a gente viveu nas eleições também, né, norte-americanas, que acabam

0: norteando também as nossas, né, a nossa política, foi uma total tentativa de não só desestabilizar o sistema democrático, mas uma tentativa de deixar nublada essa definição entre o que é liberdade e o que é crime. Então, sob a pecha, sob o manto, a liberdade de expressão acaba tá sendo utilizada como um manto de impunidade e de defesa para tudo, né? Ah, não, é minha liberdade. Gente, calma, né? Os pensamentos são, mais uma vez voltando àquela ideia, os pensamentos são livres, mas a partir do momento que você expressa um pensamento que é criminoso, você tem liberdade para fazer? Tem, mas você vai poder ser alvo da justiça por conta
1: Sim,
0: disso,
1: sim,
0: né?
1: sim.
0: Então, sim, respondendo tua pergunta, Agatha, né? Eu acho que as eleições de 2022 acabam sendo um marco dessa tentativa de um poder, digamos assim, mais reacionário, mais conservador, usar da liberdade de expressão, que é uma pauta, digamos assim, mais progressista, para confundir as ideias, na verdade, né? Para dizer, olha, vocês não podem me cercear porque isso estaria sendo uma forma de censura, e censura é ditadura. É uma grande mistura,
2: É
0: né,
2: uma
0: de termos.
2: controvérsia para tentar confundir as
0: Isso,
2: pessoas.
0: exatamente, que é uma estratégia política, assim, clássica, né, a confusão.
1: Perfeito, professora. Ainda sobre a condenação do humorista Léo Lins a 8 anos e 3 meses de prisão por conta das piadas consideradas machistas e racistas em um show de humor, a professora da Universidade de São Paulo, Rosane Borges, é taxativa.
3: Eu vou me ater, né? Vou fazer uma espécie de react sem as imagens, né? Mas aos argumentos que o Léo Lins se escora, que são normalmente os mesmos argumentos que os defensores dele vêm utilizando. O primeiro argumento é que o que ele faz é arte, portanto, a arte ela estaria fora de uma regulação, né? De um princípio regulatório, né? Da jurisprudência. Eu já vi muita gente respondendo a isso, e de fato a arte ela é um modo de organização da vida, mas ela não está isenta do crivo civilizatório, ela não está isenta dos códigos éticos. Pelo contrário, por ser fabricação humana, produção humana, a arte não é nada que se acha enterrada no quintal, não é um objeto, não é um mineral que está na natureza desde sempre, ela é produção humana. E tudo que é produção humana tem que ser regulado, tem que ser examinado, tem que ser repactuado de acordo com a temporalidade.
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1: Adriana, você concorda com o Rosane?
0: Eu comungo bastante do que ela falou, inclusive ela usou, também usou da expressão, né, do marco civilizatório, aquilo que vai definir, né, vai passar essa linha demarcatória. O humor, por princípio, né, a expressão humorística, a expressão artística humorística, por princípio, ela é subversiva. Ela é subversiva a uma lógica de poder e a uma lógica de poder opressivo. Então, a partir do momento em que um cidadão, uma cidadã se utiliza dessa expressão artística para não para oprimir o opressor, mas para subverter essa lógica, ela está fazendo tudo menos humor. Humor do ponto de vista filosófico, artístico, que existe para, desde que o mundo é mundo, né? A expressão humorística é uma das primeiras expressões, né, do homem. Aristóteles já dizia que é o que demarca a diferença entre homens e animais, é a possibilidade do riso, né? É algo, inclusive, natural, intrínseco à condição humana. Mas a lógica, a gente vem observando, a lógica histórica humana do uso do humor é para subverter, é para rir, é para fazer inverter lógicas opressivas, lógicas hierárquicas. Você vê um bobo da corte na Idade Média, tinha essa autorização para rir dos poderosos. Ele não ria dos menores, né? Então, a partir do momento em que você se vale, mais uma vez, da ideia do humor como um escudo, da liberdade de expressão como um escudo, para você oprimir minorias sociais que já estão em condição de vulnerabilidade, você está indo contra a lógica do próprio humor. É muito contrassensual isso, né? Então você está, na verdade, caminhando por outro caminho, uma direção oposta. O humor, ele é subversivo, o humor, ele pretende que essas lógicas hierárquicas, mais uma vez, opressivas, elas sejam modificadas. E o humor existe para quebrar essas expectativas, não para reforçar preconceitos. O humor não nasce para reforçar preconceito. Isso é pastelão. E eu não tô falando nem, gente, do ponto de vista de moral, nem de gosto, porque eu acho que moral é algo muito pequeno.

0: para a gente discutir essas questões grandes, porque as morais são rápidas, são fugidias, são fruto de um momento. Estou falando do ponto de vista ético, do ponto de vista humano e até do ponto de vista filosófico. Para usar uma expressão mais rasteira, eu acho, inclusive, burrice essa estratégia de se utilizar o humor para fazer aquilo que o humor, na verdade, não faz. O humor é subversivo, o humor é libertário, o humor não é opressivo.
1: Então, professora, ao seu ver, a frase "a liberdade de um começa quando a do outro acaba" é correta?
0: É um disco perfeito, né? Como são perfeitas as ideias mais simples, né? É isso. É muito didático. Eu acho que crianças já aprendem na escola essa lógica, né? Uhum. Eu posso agir até o momento em que eu estou invadindo, né, o espaço de outra pessoa. Uhum. O espaço ou simbólico ou o espaço físico, né? Eu acho que é uma ideia muito simples e que, mais uma vez, muitas vezes os discursos acabam sendo utilizados para embaçar essas fronteiras, que existem e devem existir, senão a gente volta para a barbárie.
1: Sim, sim.
2: Perfeito. E quando o humor descamba para a ofensa, o que pode acontecer? Rosiane Borges responde.
3: Quando o humor vira caso de polícia, é caso de Estado. E por que virou caso de polícia? Porque o Léo Lins, ele faz circular ideias, discursos que rebaixam grupos historicamente discriminados. E discurso, gente, não é qualquer coisa. Não é à toa que a etnia Tutsi em África era chamada de baratas até ser receber aquela, enfim, vítima de um genocídio brutal. Não é à toa que negros são chamados de macacos, mulheres galinhas, gays viados, judeus ratos, não é? Por que que o discurso, ele importa? Eu não estou falando da palavra. O discurso importa porque ele constrói o laço social e, ao construir esse laço social, ele vai sancionando, ele vai validando, ele vai construindo o horizonte do possível. E a piada é um regime discursivo. Uma outra questão que também foi muito colocada pelo Léo Lins e seus amigos defensores é que nós vivemos uma sociedade moralista, uma sociedade persecutória em que os humoristas são vítimas. Coitado da gente, a gente não pode mais dizer nada, né? A perspectiva ética não parte desse princípio. A perspectiva ética parte das condições reais de existência, ou seja, um cenário, um mundo, um teatro da vida em que, sim, nós somos capazes de fazer coisas terríveis, em que há desigualdade, em que há racismo, em que há fome, em que há miséria, mas que é preciso, do ponto de vista da ética, a gente construir horizontes emancipatórios.
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1: Adriana, você concorda com os argumentos de Rosane?
0: Totalmente, eu estou parecendo aquelas tartaruguinhas, né? Balançando a cabeça, mas é perfeito, disse belamente a professora, a colega da USP. Eu estava lembrando, né, em pesquisas anteriores que a gente fez aqui na universidade sobre a utilização do humor no jornalismo, eu estava lembrando que as ditaduras, né, nas nossas pesquisas, as ditaduras contemporâneas e as pregressas também, se utilizam de ferramenta do humor, né? Governos ditatoriais patrocinam artistas, vou chamar de artistas, né, de humor, para manter a lógica do imobilismo. Vamos fazer o riso frouxo e fácil, mostrar alguém caindo, alguém sendo diminuído, né? Vamos colocar aí uma cortina aí grande de fumaça sobre grandes temas, vamos deixar o pessoal rir com esse riso frouxo, fácil e mais pobre, intelectualmente falando. Por outro lado, se a gente for ver a utilização do humor nesses contradiscursos, né, progressistas, contrários, né, ideias mais reacionárias e conservadoras, a gente vai ver, e Bauman até fala, que o medo, a utilização do medo pode ser uma ferramenta para redução do... Perdão. A utilização do humor pode ser uma ferramenta para reduzir o medo em sociedades conservadoras, né? É você trazer informação, é você trazer... A gente viu muito na pandemia o humor sendo utilizado, né, para combater, inclusive, discurso de ódio, para combater o discurso anticientífico, né?
1: Sim.
0: Eu me lembro que Porta dos Fundos tinha um personagem chamado Dona Helena. Eu não sei se vocês... viam ou se lembram, Dona Helena era uma pessoa que emulava uma cidadã brasileira que acreditava em tudo que recebia pelo WhatsApp em relação à pandemia. E era, assim, divertidíssimo, porque ela estava tratando de questões contemporâneas que a gente estava vivenciando. E reduzir o medo, nesse caso, era trazer informação. Então, eu acredito muito nessa ideia de que o medo pode... O humor pode ser utilizado, né, para redução do medo. E tinha um pensador, Castoriadis, que dizia que essa redução do medo através do humor pode fazer com que a gente se transforme em cidadãos e cidadãs autônomos, com força de ação. Então, o humor, que ele pressupõe a ação, a informação, o riso

0: chamado inteligente na falta de, no riso bem, bem trabalhado, ele reforça ideias, reforça ação, ele tira a gente do imobilismo. Na ditadura civil-militar brasileira, um dos grandes veículos humoristas, jornalistas, chamava Pasquim, e o Pasquim tirava a onda pesada com o poder instituído. Inclusive, eram presos sempre, né? Uhum. Em função disso, uns mais, outros menos. Mas a lógica era essa. É trazer o humor para discutir a situação e não para diminuir as pessoas. Era algo, mais uma vez, subversivo à ordem hierárquica opressiva. E não um reforço, né, ao preconceito, ao racismo, à xenofobia, ao machismo e tudo isso que a gente está vendo. Não chamaria nem de piada, tá? Esse tipo de coisa. Tirando todo o juízo de valor, mas eu acho que são expressões que não dizem respeito ao humor.
1: Com certeza. A condenação do humorista foi repercutida em editoriais dos jornais brasileiros. O Globo classificou a condenação como absurda. A Folha de São Paulo alegou que encarcerar um humorista por causa de suas piadas é uma medida típica de ditaduras.
2: É deplorável que tal decisão tenha sido tomada pela justiça no Brasil, onde desde 1985 vigoram liberdades democráticas. E o Estado de São Paulo afirmou que a toga virou armadura ideológica e o Código Penal instrumento de censura. Como você analisa o posicionamento dos jornais sobre o caso, Adriana?
0: Apesar de muito triste, não é surpresa alguma, especialmente nos editoriais. A gente já coleciona clássicos do absurdo dos editoriais da grande mídia brasileira, infelizmente, né? Esse discurso tem sido muito utilizado por donos de veículos, né? Grandes veículos de comunicação, primeiro para uma proteção, mais uma vez um escudo contra uma luta muito grande, por exemplo, da classe jornalística, que é uma regulação da mídia. A regulação da mídia sempre esbarra nessa lógica, nós vamos ser censurados, né? Que acaba sendo ainda resquício, né, do passado ditatorial, mas tem esbarrado os limites, né, aos meios de comunicação. O que eu acho interessante é que a gente não vê nesses editoriais, eu li os três, a produção me passou, né, os três, a professora Ana Veloso me passou os três editoriais, eu li os três, né, com dor no coração, mas mais uma vez sem nenhuma surpresa. E é interessante que nenhum dos veículos traz ipsis literis do conteúdo das ditas piadas que foram alvo da ação. Eu vou me ater só a uma, não vou entrar, obviamente, em detalhe, né? Porque acaba sendo... enfim.
2: Chato.
0: É horroroso, é quase horroroso, criminoso,
2: é,
0: né?
2: Isso.
0: Vou falar como... Nem como professora, nem pesquisadora. Vou falar como mulher e como mãe. Há uma dessas piadas, né? Uma dessas expressões aí que foram utilizadas por esse rapaz... Ela é uma apologia, gente, à pedofilia, mas de maneira bastante explícita.
2: Escancarada.
0: Gente, assim, se tem alguém que ri, vai ter alguém que ri, sempre vai ter alguém que ri. Com porque certeza. Tão importante quanto a gente está fazendo aqui, que é apontar esses desvios, desmandos, é mostrar que é um público que consome. E esse público não é justificativa para que exista esse tipo de expressão. Esse público, na verdade, está... deveria também, de alguma forma, né, ser chamado a atenção. As pessoas estão consumindo conteúdo racista, pedófilo,
2: xenófobo.
0: Olha, o nosso Código Penal está ali todinho dentro daquelas apresentações. Se vocês prestarem atenção, nenhum desses editoriais vai trazer essas expressões. E quando trazem, é nessa lógica, é mau gosto, falta de senso. Não, é crime.
1: Como se fosse uma besteira.
0: Não, é um crime, é uma apologia ou é um crime. Então, a gente não pode, mais uma vez, né, deixar embaçada essa fronteira. Não é uma piada.
1: E você percebe que o público que defende e consome essas piadas são pessoas que são parecidas com o próprio humorista.
0: Isso,
1: com o próprio
0: defendem. Leandro. Ou estão no mesmo lugar, né, de situação econômica, enfim, né? Mesmo pessoas que... A gente viu Hélio de la Penha, por exemplo, um humorista negro, bastante, né, famoso aqui no Brasil, saiu em defesa, mas depois o argumento dele acabou sendo desarticulado ao vivo por uma colega jornalista, né, demonstrando, na verdade, que não faz sentido. Me parece, principalmente as defesas dos humoristas, ele teve, né, boas defesas, advogados de defesa dentro dos humoristas, dentro dos próprios jornais, me parece, na verdade, uma defesa de mercado. Vamos defender os nossos, né, para que a gente possa...
1: Danilo Gentili defendendo
0: isso, exatamente, para que a gente possa continuar assim do jeito que a gente quer, ganhar dinheiro cometendo crime.
2: Perfeito, professora. Nossa luneta girou e encontrou a pesquisadora Oluia. Acompanhe.

0: Oi, eu sou a Luiá e quero compartilhar minha opinião sobre como parte da esquerda do campo progressista tem se posicionado diante dos casos aparentemente distintos envolvendo o humorista Léo Lins, o rapper Oruan e o MC Poço do Rodo. É comum ver a resistência de pessoas brancas sempre que se tenta colocar algum limite sobre o que elas podem dizer ou fazer. Isso não é apenas uma questão individual. É estrutural, como mostram vários autores que discutem relações raciais. Robin DiAngelo, em Fragilidade Branca, diz que pessoas brancas vivem num ambiente social isolado racialmente, o que constrói uma expectativa de conforto e reduz sua resistência a qualquer confronto racial. Ela chama isso de fragilidade branca. Bell Hooks, no livro Killing Rage, observa que mesmo os brancos liberais, quando não reconhecem como reproduzem valores da supremacia branca, acabam reforçando a mesma estrutura racista que dizem combater. Enquanto isso, nós, pessoas negras e racializadas, vivemos com limites o tempo inteiro. Somos silenciadas, desacreditadas, tiradas dos espaços. Frantz Fanon, em Pele Negra, Máscaras Brancas, fala sobre como esse círculo infernal, quando gostam de nós, é apesar da nossa cor. Quando não gostam, fazem questão de dizer que não é por causa da cor, como se a cor nunca estivesse em jogo, mesmo quando está o tempo todo.
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2: Adriana, até que ponto os meios de comunicação comandados por homens ricos e brancos usam o argumento da liberdade de expressão para violar os direitos humanos?
3: Ah, sempre. Diuturnamente. Esses editoriais que vocês trouxeram aqui, né, a baila, são um exemplo bem clássico disso. A gente vem, como eu falei antes, né, recolhendo vários exemplos. O editorial é interessante ser analisado porque ali está o DNA do pensamento dessas pessoas, né? Então, como vocês reforçaram, são pessoas que estão num establishment, né? Estão já muito bem assentadas, financeiramente, socialmente, são pessoas em geral brancas, em geral vindas, inclusive, de famílias quatrocentonas e que têm, talvez, né, não só receios financeiros, né, de continuar agindo como querem agir, venderem como querem vender, mas na verdade receios de serem postos à discussão. A partir do momento em que você faz essa defesa tão exacerbada, é porque em algum momento ali eles estão sentindo essa ameaça. E que bom que eles estão sentindo essa ameaça, porque a sociedade civil organizada está cada vez mais atenta a esse tipo de violação, né? Então, a gente vê, respondendo, Rivaldo, a tua pergunta, esse expediente tem sido utilizado bastante, especialmente dentro da nossa seara jornalística. A gente está tendo sempre muita dificuldade de conseguir emplacar marcos reguladores para a atividade midiática por conta do uso da liberdade de expressão como um manto, de salvo-conduto para tudo, né?
4: A Constituição Federal Brasileira garante no artigo 5º a liberdade de expressão para todos os indivíduos. Nos incisos 5º e 10º, é ressaltado que a imagem e a honra de uma pessoa não podem ser violadas. O mesmo artigo também diz que o direito de se expressar não garante espaço para ofender, violar e infringir os direitos humanos ou propagar discursos de ódio. Por que os casos de violação aos direitos humanos têm sido tão comum, professora?
3: A gente está vivendo, é uma pergunta de US$ 1 milhão, né? Mas a gente está vivendo um pandemônio social, né? A gente está, nos últimos tempos tem sido, não é que seja uma lógica atual só, né? A gente vê o mundo nessas ondas de eterno retorno do reacionarismo, mas a gente está vendo mais uma vez tudo muito enevoado, essa tentativa de enevoar liberdade com crime, né? Então, também, claro, né? Essa possibilidade que a gente tem hoje, como a gente está tendo aqui, de espalhar notícias, informações de qualidade, apuradas, dessa mesma forma que a gente tem essa possibilidade com o uso das redes sociais, digamos assim, o outro lado, o que está mais preocupado em disseminar raiva, ódio, também tem. Então, a gente tem possibilidades quase infinitas, né, de disseminação de conteúdo de ódio. Então, se tornou mais fácil também, né? Não é que a sociedade agora está pior, as pessoas estão piores, né? Vamos voltar ao tempo das cavernas. Não, a gente tem possibilidades tecnológicas e comunicacionais muito mais expressivas. Então, aquilo que estava encolhido numa piada dentro de casa, numa conversa de bar, hoje toma proporções estratosféricas, né, com as redes sociais. O que era um.

0: Um tititi vira um tititi enorme, né? E criminoso.
1: Adriana, como jornalista, qual a importância da verdadeira liberdade de expressão para esse profissional?
0: É vital, né? Porque o profissional do jornalismo, ele trabalha sob a lógica do conflito, do confronto de ideias, especialmente do conflito e confronto de ideias e de situações que são que fazem parte, né, do poder, das esferas de poder. Então, um espaço mínimo de atuação é necessário, né? E isso, mais uma vez, não quer dizer que não haja limite para a atuação do jornalista, né? Há limites, mais uma vez, assim como a expressão artística, assim como a expressão do humor, a expressão comunicacional também. Primeiro que a gente tem um código de ética maravilhoso, que é curtinho, simples, mas muito bem elaborado. Então, a gente sabe muito bem, se a gente passar 2 minutos lendo, 3 minutos lendo nosso código, a gente sabe quais são essas linhas que demarcam a nossa atuação. E eu digo sempre aos meus alunos e alunas, às vezes, quando a legislação não está ajudando muito, quando a gente está ainda meio nublado das ideias, posso ou não posso, o travesseiro sempre é um bom conselheiro. Se a gente não está conseguindo dormir por algo que a gente fez, algo de errado está aí, né? Então, vamos também trazer a nossa consciência à baila aí.
2: Olha, cita um pouco sobre a crise na nossa profissão, tendo em vista a deturpação do conceito de liberdade de expressão.
0: Estão pedindo várias teses aqui, viu, Vá? Em 2 minutos. Olha só, a gente vê, a profissão de jornalística, ela. De jornalista, ela está em crise desde que ela começou. Então, eu sempre digo isso, não é para diminuir, mas é até para não tornar a nossa profissão inviável, né? A gente sempre vai ter crise, porque se o jornalista, ele incomoda, ele está fazendo certo, né? Agora, para incomodar, ele vai ter que também avançar algumas casas e recuar outras. Quais são essas outras casas que a gente vai recuar? Você acabou de ler a Constituição. Acho que a Constituição, além, lógico, do nosso Código de Ética, está acima de nós a Constituição, ela vai nos dizer muito bem para onde a gente vai, né? E os próprios códigos profissionais, do dia a dia, cotidianos, eles vão nos ajudar. Pessoas que já estão há mais tempo que a gente, né? A própria consciência, digamos assim, o bom senso, né? Eu não saberia agora te dizer especificamente o que é que a crise tem a ver com a liberdade de expressão, o que é que a liberdade de... São coisas que estão dentro do mesmo pacote, né? Mas a gente não deve também usar os limites à liberdade de expressão como algo que esteja dificultando a nossa vida, não. Acho que facilita, inclusive, o trabalho de jornalista saber exatamente por onde pode seguir.
1: Agora, Adriana,
0: Não
1: tocando
0: sei se eu
1: numa.
0: respondi.
1: Não, respondendo. A gente trabalhando agora a questão das mídias independentes. Qual é a importância da mídia independente no trabalho pela defesa da verdadeira liberdade de expressão?
0: Isso é vital, né? Na verdade, a atuação do que a gente chama de mídia independente, né? O que a gente chama de mídia livre de amarras mercadológicas, né? Ela é muito importante, primeiro, para trazer outras vozes. Eu acho que a primeira característica, assim, que torna as mídias independentes tão importantes é você trazer outras vozes. Na verdade, a maioria das vozes que estão sendo apartadas das discussões na grande mídia. Eu acho que essa é a parte mais importante. A Rádio Paulo Freire tem feito isso, assim, já há muito tempo, há anos, né? Trazer outras vozes, outros atores, outras pessoas. Essa é a grande, eu acho que é o grande lance, né? Você finalmente trazer a representação, no caso nosso, do Brasil, para o microfone, para a frente da TV, né? Para as redes sociais. Eu acho que esse é o grande. Se for para escolher um, eu escolho esse, né? Essa possibilidade de trazer vozes que estão silenciadas e que vão continuar sendo silenciadas
1: Sim,
0: enquanto a
1: sim.
0: gente não evolui como sociedade.
1: Professora, o fato da profissão do jornalismo não precisar mais de diploma ou confirmação do curso é um dos motivos para que os limites da liberdade de expressão sejam manipulados e ultrapassados pela mídia?
0: Também. É mais um reforço, né? É mais um reforço, essa tentativa de desmobilização da profissão. Então, uma vez que você não exige mais diploma, você dificulta, por exemplo, a inserção dessas pessoas em associações sindicais. Realmente perde a força. É mais um dos combustíveis negativos aí, né, para desestabilizar a profissão, sem dúvida, sem dúvida. Porque não é só o diploma como uma instituição, como algo instituído que está te dando direito. O diploma, ele envolve uma formação, e uma formação ética e humanista, né? Então, isso faz uma diferença enorme na atuação das pessoas.
2: Como a censura ao jornalista fere a liberdade de expressão?
0: Ah, fere de morte, né? É como uma lança, é um punhal, realmente, é uma punhalada no coração da atividade jornalística. É, inclusive, a gente trabalha...

0: trabalha com alguns autores falam de autocensura, alguns jornalistas eles já não desenvolvem algumas pautas, na verdade abortam pautas por uma própria autocensura, por medo de represália, né? Uhum. Por medo de represália do próprio veículo ou de forças de poder, né? Então a censura, que não tem relação com liberdade, com o manto da liberdade de expressão, a censura como algo que é contrário à nossa Constituição, ela fere de morte a atuação do jornalista, porque o jornalista precisa ir atrás das fontes de poder e das informações que não estão, digamos assim, na superfície.
1: E
0: né?
1: Como a senhora falou do veículo, dá um destaque a mais às mídias independentes também, porque muitas vezes o jornalista não consegue se expressar justamente por causa do editorial do próprio veículo e do posicionamento do próprio veículo, isso, nesses veículos maiores.
0: Isso.
1: Então, a mídia independente é importante justamente para isso.
2: É dar voz àqueles que não têm espaço, né?
0: Exatamente, que são apartados mesmo do espaço. E são, aí sim existe censura. Tá aí, vocês trouxeram uma ideia, uma imagem importante. A verdadeira censura acontece quando a maioria das vozes da população brasileira, no caso brasileira, não tem espaço nesses outros veículos, a não ser como figuras alegóricas.
1: Uhum.
0: E não como protagonistas. Isso é uma censura que a gente tem vivido há muitos anos, né?
2: Perfeito, professora. Como jornalista, Adriana também poderia falar sobre a responsabilidade do jornalista na ética ao noticiar um fato, da responsabilidade de saber usar a liberdade de expressão.
0: Olha, a nossa profissão, não querendo desencorajar ninguém, mas ela exige uma tomada de responsabilidade muito grande. Sobre os nossos ombros, pesa uma responsabilidade gigante. Primeiro, porque aquilo que a gente fala, aquilo que a gente publica, aquilo que a gente reverbera, né, nos veículos de comunicação, tem força documental, tem força, portanto, de verdade. E tem força de memória. Então, o que eu estou dizendo aqui hoje vai ser gravado e os escafandristas do futuro vão me escutar, né? E vão procurar aí nos arquivos, né? E tem uma força de verdade muito grande. É uma responsabilidade gigantesca. Então, um fato, por menor que seja, uma pessoa, por menos importância, entre aspas, que ela possa parecer ter, se a gente não faz a nossa apuração como deveria fazer, seguindo a ética minimamente, a gente pode deturpar um fato. A gente pode esconder uma realidade, a gente pode prejudicar uma pessoa. A responsabilidade da gente é gigante. Sem falar que estamos no mundo dos prints. O que a gente escreve está lá documentado. Né? Então, é uma responsabilidade gigante. Ah, eu vou fazer um textinho. Às vezes, os alunos falam, você não vai fazer um textinho, você está fazendo um texto jornalístico que tem força documental. Você vai virar história, é a história cotidiana que você está fazendo. Então, não é um textinho. Ah, eu vou fazer só uma externazinha ali, um offzinho. Não. É um documento que você está produzindo. É uma responsabilidade enorme que a gente está fazendo. Vocês têm uma responsabilidade gigante. É peso, vai andar com vale.
1: Falando sobre o cenário político atual, com todo esse crescimento do conservadorismo pelo mundo, isso ajuda um pouco a entender a gente do uso dessa ideia de liberdade de expressão para aumentar os discursos de ódio?
0: Totalmente. Tem sido uma arma. Tem sido uma arma e um escudo. Que é o melhor dos mundos, né? Você tem uma arma que é escudo também. Então, as pessoas têm se utilizado, infelizmente, da deturpação da lógica da liberdade de expressão para o Deus dará, para a barbárie, para invisibilizar qualquer tentativa de civilização no mundo, né? Isso não só aqui no Brasil. Infelizmente, a gente está vendo...
1: Pelo mundo, Estados Unidos.
0: Isso, fortemente, né?
2: Adriana, os programas policiais brasileiros representam uma das maiores expressões de atentados aos direitos humanos na mídia, geralmente apresentados por profissionais que encarnam o papel de justiceiros, reproduzem preconceitos e desqualificam mulheres, populações de baixa renda e LGBTs. Por que esses programas ainda têm audiência, Adriana?
0: Porque eles existem, né? Tudo vai ter audiência se existir de alguma forma, né? Se tiver patrocínio. Um programa que não tem patrocínio, por exemplo, não vai existir e não vai ter público. A gente associa erroneamente, e a gente justifica erroneamente a existência de um público para que algo seja realizado. As pessoas também são equivocadas. O público também pode estar equivocado. Ou o público pode ter contato com coisas que não são de qualidade. De repente, é só aquilo. Está ali nas redes abertas, eu não preciso pagar, é aquilo que chega para mim. Então, eu me incomodo muito quando a gente associa o desejo do público a um desvario jornalístico, por exemplo. Ah, eu faço isso, professora, porque quando eu encontro ex-alunos que estão cometendo desvarios que eu puxo a orelha, ah, eu faço isso porque tem público. Não, você faz isso porque você está fazendo errado. O público existe, independentemente de você, né? Uhum. Então, assim, eu não saberia dizer o porquê.

0: que uma razão única, mas são uma série de fatores. Muitas vezes é falta de outras opções, muitas vezes aqueles patrocínios fazem com que os programas tenham um alcance muito grande, alcançam pessoas que, inclusive, não querem assistir. É, você falou a exemplo desse ethos, né, do apresentador que é justiceiro, né, que é moralista. Eu estava lembrando um dia desses que, na minha época, eu já fui repórter de polícia, e a gente divulgava nome de suspeito. Olha que loucura. Tinha apresentação. Eu não, acho que ainda existe. Faz tempo que eu não estou no métier, mas a gente era convidado pelos delegados para assistir a apresentações de suspeitos. Quem eram esses suspeitos? Se esse suspeito tinha advogado, ele não era apresentado, porque o advogado ia barrar.
1: Oxente.
0: Então, quem era a população que era apresentada como suspeito? Vocês adivinham quem era a população? Era a população pobre, preta e periférica.
1: Periférica.
0: Inclusive, eu já assisti com muita vergonha a apresentação de um homem que, obviamente, tinha sérias questões psiquiátricas. Tinha cometido um crime e foi apresentado, entre aspas, pelo delegado. Isso existia. A gente entrevistava essas pessoas sem a presença do advogado, o que é um. Assim, nem sei quantos crimes a gente cometia junto com o delegado. Perdão. E além disso, essas pessoas tinham o nome divulgado, tinham a imagem divulgada. Eu acho que hoje tem um certo cuidado em relação a isso. E o que é muito pior, na época em que eu comecei mesmo no jornalismo, como estagiária, a gente divulgava imagem de criança. Depois, houve uma portaria da Secretaria de Segurança Pública proibindo e começaram a colocar aquelas tarjas, né, escuras
1: Sim,
0: nos
1: sim,
0: rostos e
1: sim.
0: tal. Gente, então, isso eu estou falando da década de 90 para cá. É muito recente. Então, essas manchas continuam ainda nesses programas policiais. É, embora a gente veja a atuação muito grande do Ministério Público em cima desses programas, mas as penas ainda são muito brandas. Muito brandas. A gente vê condenações, mas são muito leves, né? Se comparadas ao dolo que essas pessoas estão cometendo e à exposição de vítimas e suspeitos também.
2: Essa exposição ficou mais distante justamente porque agora a gente pode criticar com mais facilidade por ter acesso a mídias sociais e essas coisas.
0: Isso.
2: Mas, como a senhora disse, desde a década de 90 foi algo que foi apresentado ao público. Então, eu sinto que essa audiência vem porque as pessoas foram ensinadas a consumir esse tipo de conteúdo.
0: Perfeito.
2: E elas aprenderam que aquilo é o que se deve assistir, o que se deve
0: Perfeito.
2: consumir.
0: É uma gramática que foi construída que a gente está devagarzinho, vocês estão fazendo isso, essa desconstrução. Mostrar que é possível fazer diferente. E que é possível fazer diferente sem infringir a lei, o que é mais importante, né?
2: A liberdade de expressão na internet, um direito fundamental reconhecido na Constituição brasileira e no Marco Civil da internet, permite que todos possam expressar suas opiniões e ideias livremente através da rede global. Mas essa liberdade não é limitada e deve ser exercida dentro dos limites constitucionais e legais. A gente costuma observar muitos casos que as pessoas usam as redes sociais para divulgar informações falsas e propagar discursos de ódio contra mulheres, populações negras e LGBTs. Como o Estado brasileiro pode conter as máquinas de ódio nas plataformas digitais?
0: É uma discussão bem importante, né? A gente tem visto cada vez mais, não só os governos, mas a sociedade civil organizada se organizando, para repetir a expressão, por essa necessidade, de controle regulatório civilizatório, né? Às vezes as batalhas elas não são ganhas, mais uma vez, depende muitas vezes da interpretação da legislação pelo jurista. A gente vê juristas brasileiros que defendem com unhas e dentes essa liberdade extremada, digamos assim, dentro das redes sociais. E a gente vê também juristas que são mais preocupados, em trazer essa lógica da internet para a lógica cotidiana, das ruas, né? Então, a gente tem visto esses embates. Claro que as grandes empresas, né, as think tanks aí, elas estão à frente, patrocinando, inclusive, né, muitas ações, de partidos. A gente viu recentemente, né, um partido brasileiro que fez uma convenção patrocinada por grandes empresas de comunicação, né, de internet. Então, é uma guerra grande, mas a batalha, ela não está perdida. As batalhas não existem, né? A guerra não está perdida para quem se preocupa com essa demarcação de civilidade na internet. Não pode ser terra de ninguém. Não pode. A gente tem visto diuturnamente crimes, digitais chegando ao mundo real, digamos assim, né? E essas pessoas precisam, especialmente, a gente teve várias operações agora da PF brasileira, uma recentemente essa semana, coibindo ações de pedófilos na internet,
1: Sim.
0: né? Que chegam à realidade, chegam a essas crianças no mundo real, digamos assim, né?
2: É um crescimento muito grande, tanto de casos de pedofilia e neonazistas também, discursos neonazistas, discurso que crescem, principalmente entre jovens,
0: exatamente,
2: influenciados isso, bastante na internet.
0: Exatamente.

0: Exatamente.
1: Então, ao seu ver, professora, é preciso que exista uma maior fiscalização no âmbito digital?
0: Sim, eu acho que uma legislação apenas, né? Eu não sou jurista, mas como cidadã, apenas a existência da legislação, ela não é garantia. Uhum. Ela é óbvia a base, né? Importante, mas ela precisa ser regulamentada e para essa regulamentação existir, precisa haver a atuação, né? De instâncias de poder, de polícia, de Ministério Público, né? Do

0: Direitos Humanos, professora.
1: Ah, Ministério Público. O Ministério Público tem uma página só para denúncias. Essas denúncias, vocês podem depois colocar aí o endereço. Essas denúncias, elas podem ser feitas de maneira anônima, caso a pessoa, né, tenha medo de represália. E essas denúncias efetivamente chegam aos promotores. E eles têm feito um trabalho muito importante, né, uhum, para coibir essas ações. Então, é importante que a gente denuncie.
2: Perfeito, professor. E lembrando para quem está escutando a gente que existe o Disque 100, né, que recebe denúncias, isso, de violações de direitos humanos em todo o Brasil, ou plataformas online como a Ouvidoria Nacional de Direitos Humanos. Então, Disque 100.
1: Perfeito.
3: Você também pode denunciar casos de violação aos direitos humanos à Ouvidoria do Ministério Público de Pernambuco. portal.mppe.mp.br/ouvidoria. Repetindo, portal.mppe.mp.br/ouvidoria. Sobre manifestações, denúncias, reclamações, críticas, elogios ou sugestões, o contato é o 8199-319-3350. Repetindo, 819-931-93350. Das 8 às 14 horas em dias úteis, ou ouvidoria@mppe.mp.br.
2: E o Luneta fica por aqui. A apresentação de hoje foi minha, Rivaldo Júnior, e de Agatha Silva. A produção foi da professora Ana Veloso, minha, Rivaldo Júnior, e de Clara Oliveira.
3: A operação de áudio foi por Catarina Polônio. A operação de streaming, Igor Cabral. Redes sociais, Alice Alves. Coordenação operacional, Catarina Polônio.
2: O Luneta é transmitido ao vivo na Rádio Paulo Freire com reprises nas emissoras parceiras. Esta edição também fica disponível nas plataformas digitais. Até o próximo programa.
4: Nove horas e 50 minutos.
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1: 10 horas e 18 minutos.
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0: 10:56.
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8: Olá, ouvinte da Universitária 99.9 FM da Rádio Paulo Freire e você que nos acompanha pelas plataformas digitais. Estamos começando o programa Fora da Curva. É um prazer estar com você hoje. Eu sou Ana Veloso, professora do Departamento de Comunicação da Universidade Federal de Pernambuco. E eu lembro que você pode enviar as perguntas pelo Twitter, @progforadacurva, ou através do YouTube da Rádio Universitária Paulo Freire, onde nós estamos com a transmissão ao vivo. O governo de Pernambuco anunciou, em dezembro de 2024, o projeto de concessão parcial da Compesa. A proposta prevê que a estatal continue responsável pela captação, tratamento de água e transporte até o reservatório. Já os serviços de distribuição de água e de coleta de esgoto vão ser entregues para a iniciativa privada. Enquanto as entidades sindicais e movimentos sociais apontam potenciais prejuízos com a privatização do órgão, representantes do Executivo Estadual alegam que a empresa que participar do leilão da Compesa vai ter que entrar com a redução de tarifa atualmente praticada em Pernambuco, e que o vencedor desse processo vai ser aquele com a maior proposta a ser repassada ao Estado e aos municípios. Diante desses debates, o Fora da Curva de hoje quer saber quem ganha com a privatização da Compesa. E a gente recebe o engenheiro eletrônico Anderson Quadros, mestre em engenharia mecânica, funcionário da Compesa há 18 anos, representante dos empregados no Conselho de Administração da Companhia. Bem-vindo, Anderson, para o Fora da Curva.
9: Bom dia, ouvinte. Bom dia, Ana. Bom dia, Lívia. Agradeço demais a oportunidade de estar falando de um tema tão relevante, tão importante para a sociedade e para uma audiência tão qualificada.
8: E a gente recebe a assistente social Lívia Clemente, empregada da Compesa há 13 anos, com atuação nas gerências regionais do Agreste, atualmente estando lotada na gerência de mobilização social, com responsabilidade sobre gestão de projetos. Bem-vinda, Lívia.
10: Obrigada. Bom dia, ouvintes. Bom dia a todos. Bom dia, Ana. E obrigada pelo espaço, né, para a gente poder trazer esse tema tão importante para a população de Pernambuco.
8: Então, gente, Anderson, quem ganha com a privatização da Compesa?

0: quem ganha com a privatização da Compesa é o mercado, é o privado. E eu queria começar falando, Ana, que esse tema tão relevante, ele está muito aderente à principal temática discutida hoje no Brasil, que é a questão da soberania nacional, que vem sendo duramente atacada nessas últimas semanas, enfim, vem aumentando o tom, a gente vem sendo duramente ameaçado, e não tem como a gente falar de soberania nacional sem falar sobre a autoridade e o controle dos nossos recursos essenciais e estratégicos. Uhum. E não tem recurso mais essencial e estratégico do que a água. Inclusive, é reconhecido pela ONU como um direito fundamental e essencial para a sobrevivência do ser humano.
1: Lívia, quem ganha com a privatização da Compesa?
2: Apenas as empresas privadas, né, de capital internacional, que são elas que estão fazendo esse lobby, essa pressão aqui no Brasil, para entrada num novo nicho, num novo mercado, né? Então, até recentemente, nós tínhamos as companhias estaduais e os municípios responsáveis pelo saneamento. Mas, a partir do novo marco legal do saneamento, se abriu uma brecha legal para que as empresas privadas pudessem competir com as empresas públicas. Então, com isso, há uma entrada maior de empresas privadas no serviço de saneamento.
1: Gente, o governo do Estado, por meio de uma consultoria contratada em 2023 junto ao BNB, né, que é o banco nacional que tem responsabilidade sobre essas questões de estrutura, né, ele contratou um estudo, tá certo, com o BNB, e que viu, né, o Banco Nacional de Desenvolvimento do Nordeste, e que esse estudo que foi contratado prevê que mantém a Compesa como responsável pela produção da água enquanto concessionária, né, mas as privadas assumiriam os serviços de distribuição, que é do esgotamento sanitário por 35 anos e de distribuição de água. Entre 2024 e 2025, foi feita uma consulta pública, né, até fevereiro, que foram disponibilizados os documentos relativos a essa concessão com base nos estudos que foram conduzidos pelo BNDES. Como você, Anderson, analisa o projeto do governo do Estado?
0: Tá. Como Lívia falou, Ana, eu queria falar assim, um pouco, dar um passo um pouco atrás, para falar o pano de fundo de tudo isso que está acontecendo aqui em Pernambuco, para que a população, a sociedade tenha conhecimento de qual é o real objetivo desse projeto. É importante que isso fique claro para a população. O pano de fundo, na verdade, partiu de um lobby privado da família Leyman, ainda no governo de Michel Temer, em 2018-2019, que começou a fazer pressão, né, no mundo político para que se editasse uma lei que tivesse o único e exclusivo objetivo de permitir a participação privada. Uhum. E essa lei, ela não foi editada, não conseguiu avançar no governo Michel Temer, mas avançou no governo Bolsonaro, em 2020. Foi editada o que eles chamam de novo marco legal de saneamento, que é a lei federal 14.026, e ela traz diversos elementos assintosos para excluir a participação pública, para matar as empresas públicas e permitir o avanço da privatização, das privatizações no saneamento. E aí veja qual o efeito que essa lei provocou lá em 2020.
1: Mas antes de você dizer o efeito, eu queria que você elucidasse quais são esses problemas que esse marco legal que foi aprovado em 2020 ele tem para poder chegar nesse desdobramento aí que você quer trazer, por favor.
0: Tá. Esse marco legal, por exemplo, ele colocou condições que eles chamam de comprovação da capacidade econômico-financeira das empresas públicas para que elas continuassem operando, uhum, como empresas públicas. Só que essas condições foram condições proibitivas, que as empresas públicas não conseguiam comprovar. Então, só com a edição da lei, diversas empresas públicas já começaram a sair do jogo. Sim. Porque elas não tiveram capacidade de comprovar, né, que elas poderiam continuar operando segundo o novo marco legal. Então, foi colocado de uma maneira muito direcionada mesmo para, uhum, tirar as empresas públicas e para entrar as empresas privadas.
1: Sim.
0: Tá? Então, esse é um exemplo muito claro, né?

0: assim, da sintosidade, né, do direcionamento da lei, que não teve nenhuma preocupação em resolver, de fato, o problema de água e de esgotamento sanitário no Brasil. A única preocupação foi permitir a evolução e a participação do privado no setor de saneamento. Tá? E aí essa lei foi editada em 2020. Em 2020, o cenário do saneamento no Brasil era de apenas 6% de participação privada nos municípios brasileiros, apenas 6% em 2020. A gente vai fechar 2025 com mais de 50% de participação privada.
1: Uhum.
0: Então, você vê como, de fato, isso direcionou, né, essa lei. Ela foi criada, de fato, para direcionar a entrada do privado. Esse foi o único objetivo.
1: Sim.
0: E por que eu falo que esse foi o único objetivo? Né? Eu gosto muito de trazer informações, dados, para que isso fique claro para a sociedade, né? Para que isso não vire apenas um discurso ideológico, não que isso seja um problema, tá? Mas um discurso vazio, um discurso ideológico, enfim. É um discurso que eu quero trazer aqui dados para que a população veja que, o que de fato está acontecendo. A gente saiu de 6% e vai fechar 2025 com mais de 50%. Então, se aumentou tanto a participação privada em 5 anos, então o que é que se esperava? Porque é a narrativa que se cria, né? Coloca o privado, que o privado entra, resolve tudo, ele é muito eficiente, ele tem muito dinheiro, vai colocar muito dinheiro, vai resolver todos os problemas, né? Aquela narrativa que se cria para se sustentar uma privatização. E aí, o que é que se esperava? Nesses 5 anos, como aumentou muito a participação privada, se esperava que os índices crescessem muito, né? Que evoluísse, de fato, o setor de saneamento de acordo com a narrativa do mercado.
1: Que melhorasse o serviço para a população, inclusive.
0: Isso. Então, existia, né, uma expectativa, de acordo com essa narrativa, que, de fato, né, os serviços crescessem.
1: Sim.
0: Mas aí, veja o que aconteceu. Saiu um estudo recente do Instituto Trata Brasil, que anualmente publicam estudos, né, sobre a evolução do saneamento no Brasil. E esse estudo mostra que, nos 5 primeiros anos desse novo marco legal, eles fizeram um balanço, né, e trouxe essa informação que a gente saiu de 5%, 6%, para mais de 50% de participação privada. Mas um índice, que é um dos mais importantes no setor de saneamento, que é de atendimento de água, esse índice, ele afere o percentual da população que tem acesso à água.
1: Sim.
0: Esse índice, ele decresceu, ele diminuiu nos 5 anos, nesses 5 primeiros anos do novo marco legal. Eu estou há 18 anos na Compesa, trabalhando como funcionário, acompanhando esses indicadores. Eu nunca vi isso na minha história da Compesa, de um índice de atendimento decrescer. Eu nunca tinha visto isso. Ele caiu 0,5 ponto percentual.
1: Uhum.
0: E o que é que significa isso? Que as empresas privadas, elas não estão nem sequer conseguindo acompanhar o crescimento das cidades, da população.
1: Da demanda por água.
0: Da demanda por água. Ou seja, decresceu 0,5 ponto percentual, onde se esperava que houvesse, de fato, uma alavancagem, um boom, né? Que é o que se Sim. vende, né, para a população. Quando a gente olha para esgoto, que é um outro índice extremamente importante, né? Eu falei de água, agora falando de esgoto, o índice cresceu apenas 2 pontos percentuais. Houve um crescimento, mas sei lá, houve um crescimento. Mas esse índice, ele crescia 1 ponto percentual por ano.
1: Sim.
0: Então, o que houve foi uma desaceleração do crescimento.
1: Em 5 anos, cresceu 2%.
0: 2%.
1: E a média anual de crescimento, sem a privatização, era de 1% ao ano. Então, possivelmente, o crescimento seria de 5% em 5 anos.
0: Pelo menos 5% em 5 anos.
1: Olívia, por que existe uma narrativa de que o serviço público de fornecimento de água, ele é ruim, ele não atende as pessoas, ele tem problemas, ele é caro e ele precisa ser privatizado para poder melhorar? A gente está percebendo com a pesquisa que o Anderson está colocando, que não é isso que está acontecendo. Essa parte que foi privatizada, né, nos municípios, o resultado não foi tão positivo e a gente pode até dizer que foi negativo. Mas por que existe isso, essa tentativa de criar uma narrativa de que o serviço público, ele não oferece um serviço de boa qualidade para a população?
2: Justamente, né, com essa tentativa de entrada do setor privado no mercado, né, que eles consideram com saneamento como um mercado, eles começam a colocar para a população que o serviço público é ruim. Então, é mais para que a população tenha uma visão negativa do serviço. Nós temos dificuldades, nós temos problemas enquanto empresa.

0: pública, mas ainda é na empresa pública que nós temos a maior participação da população em relação à abertura para comunicação com os clientes, para atendimento às comunidades mais carentes, por exemplo. Então, assim, é apenas uma lógica de privatização. A gente destrói o que é público, a imagem do que é público, para dizer que o privado é melhor. Mas se a gente observar, o serviço privado, como Anderson falou, deu os exemplos aqui, a gente pode trazer mais exemplos como a Casal, que é a Companhia de Saneamento de Alagoas, comparando com a Compesa, que ainda está pública. Uma nova ligação de água na Compesa custa R$ 90, R$ 90,24, né? E para uma casa nova que vai lá e solicita uma ligação de água. Na Casal, que já está privatizada, essa mesma ligação de água atualmente está custando R$ 475,72.
1: Minha
0: Se o
1: gente.
0: local não tiver pavimento, ou seja, uma rua de terra, e até R$ 849,50 se for com um local com asfalto, ou seja, ele vai ter mais trabalho para quebrar o asfalto para fazer aquela ligação de água. Então, na empresa pública, na verdade, a gente tem os serviços com preços mais acessíveis à população.
1: Sim.
0: E na empresa privada, não. Então, lá na Casal também, eles cobram vários tipos de serviços que a Compesa hoje não cobra. Uma troca de titularidade, por exemplo, vendi a casa, passei para outra pessoa, aquela pessoa quer trocar a titularidade. Ele cobra por uma troca de titularidade. Por uma segunda via, você quer imprimir, ele vai cobrar uma taxa. Então, são diversos serviços que uma empresa pública, ela não cobra, e a empresa privada, ela vai passar a cobrar tudo. Então, é uma lógica de mercado mesmo, né? É uma lógica de que só terá acesso à água quem puder pagar. Então, a gente se preocupa com uma parcela grande da população que não tem condições financeiras de pagar, né? Então, a gente tem em Pernambuco uma população, mais da metade da população de Pernambuco recebe meio salário mínimo, né? Isso são dados, do IBGE. Se você procurar, né, essas fontes, de IBGE oficiais, você vai ver que a população de Pernambuco é uma população bastante carente.
1: Sim.
0: Então, como é que ela vai ter acesso ao serviço de água com um custo tão alto, né, que provavelmente é o que vai acontecer?
1: Ah, chegou uma pergunta aqui do ouvinte Tony Carlos. Se não melhorou com a privatização, então por que essa ânsia de ainda querer privatizar tudo, Anderson?
2: Pois é, Ana. A resposta é exatamente essa, né? A resposta não tem justificativa, tá? A justificativa é o lobby do mercado, é a ânsia do mercado. Quando a gente fala especificamente dos setores de infraestrutura, todos já estão privatizados. Quando você olha para a energia, já está todo privatizado. Quando você olha para a estrada, já está todo privatizado. Quando você está olhando agora para a Petrobras, resta pouco para privatizar, já privatizaram boa parte. Telecomunicações, todo privatizado. Então, o que é que sobrou? Sobrou saneamento, né? Sobrou água, esgotamento sanitário. Então, é a ânsia do mercado por buscar mais mercado, né? Por buscar mais recursos. Não tem outra justificativa. E aí eu queria deixar para o ouvinte uma questão bem clara, tá? Existe uma diferença muito grande do que é um direito fundamental, né, que é reconhecido pela ONU, que é o acesso à água. Existe uma diferença muito grande. Todo direito fundamental tem que ser provido pelo Estado, é a obrigação do Estado prover. O Estado não pode delegar isso a um privado. Isso não pode ser tratado como uma mercadoria, né? Porque a lógica do mercado, ela é uma lógica perversa, é uma lógica do lucro. Ele vai buscar o lucro, né? Ele não vai se preocupar, como o Lívia estava falando, com as demandas sociais, com a realidade social daquele estado, daquela localidade. A lógica dele é a lógica do lucro, entendeu? É diferente da lógica da essencialidade e do Estado estar provendo. Então, o que a gente deveria estar cobrando aqui agora, o debate que a gente deveria estar fazendo, era de cobrar o Estado em fortalecer o que é público, em equipar o que é público, para que o Estado consiga alcançar, né, a população de uma maneira mais efetiva, de uma maneira mais eficiente, prestando um serviço de maior qualidade e cobrando o mínimo possível, porque o Estado não visa o lucro, né, diferente do privado.
1: E o que foi que esse estudo que foi feito pelo BNDES, o que é que ele traz que de alguma

0: maneira, pode ajudar a sociedade a evitar que a Compesa seja privatizada? Quais são os dados desse estudo do BNDES? Porque, vejam, a gente está aqui discutindo um dado que é do Banco Nacional de Desenvolvimento do Nordeste. É um banco que é nacional. A gente não vai aqui trazer um estudo de uma empresa privada. A gente está querendo que você, Lívia, aponte. Tem alguma coisa de interessante e positiva do estudo do BNDES que ajude a sociedade, a população a defender a Compesa?
1: Não. Infelizmente, o governo do estado contratou esse estudo junto ao banco e a gente percebe uma onda do próprio banco de financiar, né, nos estados, os projetos que estão justamente indo para concessões, seja parceria público-privada, ou seja, privatizações ou concessões parciais, enfim. Então, assim, geralmente os estudos do próprio banco estão apontando para privatização. Então, realmente, é uma lógica que a gente não entende como é que um banco público, um banco que tem um social no nome, né, BNDES, SSS seria de social, mas ele não está agindo de acordo. Então, assim, eles, junto com o governo do estado, apresentaram os materiais, colocaram no site de forma pública, teve as audiências públicas, porém, não apresentaram, por exemplo, um estudo de vantajosidade, um estudo de viabilidade que comprovasse que esse projeto que o governo do estado está apresentando é realmente viável para a manutenção da Compesa como pública. Então, se existe a Compesa, né, que já tem 54 anos de existência, e ela é uma empresa pública, uma empresa respeitada nacionalmente, então, por que a gente não pegar o investimento público do banco para manutenção da Compesa pública? Né? Então, a gente poderia ter essa opção, mas o banco não apresentou essa opção, ela só apresentou a opção da concessão parcial. Foi como se eu chegasse no local e fizesse uma encomenda. Olha, eu quero o projeto dessa forma. Então, o que a gente compreende é que o governo do estado fez um pedido ao banco de um estudo, mas o estudo só veio com um caminho. E essa viabilidade, essa vantajosidade não foi apresentada à população.
0: Anderson, você falou aí, a gente já conversou, e eu quero ainda voltar para a história do BNDES, de que as experiências de privatização que foram iniciadas nos anos de 1990, das distribuidoras de energia elétrica, por exemplo, que elas serviram para demonstrar que esse não foi um caminho que realmente, de fato, atendeu a população, e nós sabemos disso todos os dias, em Pernambuco, por exemplo, né? A realidade pós-privatização acabou provocando alguns pesadelos, né, aos consumidores. Tarifas elevadas, como a que Lívia trouxe aqui lá em Alagoas, as tarifas elevadas para os serviços, né, de fornecimento de água e etc. E serviços que não são eficientes. Enquanto isso, o Sindicato dos Urbanitários tem levantado a bandeira em defesa de uma Compesa pública e eficiente. Como é que essa discussão dialoga com esse projeto, esse estudo do BNDES?
2: Excelente pergunta, Ana. Até complementando também a colocação de Lívia, né, e trazendo mais exemplos para enriquecer o debate. Tá? Vamos trazer, eu quero falar aqui especificamente agora do que está acontecendo no Rio de Janeiro. Uhum. A Compesa de lá se chama SEDAI. Por que eu quero trazer esse cenário do Rio de Janeiro? Porque o modelo que o governo escolheu, né, a encomenda que ele fez para Pernambuco, é exatamente o mesmo do Rio de Janeiro, que é de concessão parcial, tá? É exatamente o mesmo, não muda nada. É um Ctrl-C e Ctrl-V, fizeram Ctrl-C e Ctrl-V. O que é que está acontecendo no Rio de Janeiro? Em 4 anos de atuação do privado lá, porque lá são 4 blocos, aqui vão ser 2 blocos de privatização, 2 concessionárias. Uma que vai atuar da região metropolitana até a região do Pajeú e outra no sertão. Uhum. Lá são 4. Nesses 4 primeiros anos lá de concessão, o que é que aconteceu? 8 pedidos de reequilíbrio contratual que geram uma monta de 7,5 bilhões. 7,5 bilhões apenas nos primeiros 4 anos de operação.
0: O que é isso? Traduz aí. O que é esse reequilíbrio contratual?

0: eles estão pedindo mais dinheiro do governo para poder continuar ganhando dinheiro em cima da população. É isso?
1: É exatamente isso.
0: As empresas que assumiram a parte privada da água, a privatização da água no Rio de Janeiro, elas estão pedindo mais dinheiro do governo do estado para continuar prestando serviço, é isso?
1: É exatamente isso, Ana. O serviço não melhorou, né? Muito pelo contrário, ele regrediu, como eu falei, nos indicadores. As contas explodiram, principalmente nas comunidades. Existem diversos relatos, né? Diversas reclamações em relação a aumentos absurdos de conta. E ainda estão pedindo reequilíbrio, vão tirar dinheiro do povo. Esse 7,5 bi, ele vai sair do povo, ele vai sair ou via, ou precarizando outros serviços, né? Tirando dinheiro da educação, tirando dinheiro da saúde, tirando dinheiro da segurança pública, que já não tem, ou aumentando mais ainda as contas.
0: Quem vai pagar é o governo do estado do Rio de Janeiro, esse valor?
1: Eles estão estudando quem vai pagar a conta, mas no final, quem paga é a população. Seja com um aumento tarifário, um aumento de conta, seja através de impostos ou retirando dinheiro de outras rubricas importantes, como é de saúde, educação, enfim. E isso é só um exemplo, né? 7,5 bi que vai sair do povo do Rio de Janeiro. E, por outro lado, só em 2025, para vocês terem uma ideia, só em 2025, sem falar dos outros, houve um aumento lá, 200% acima da inflação.
0: Um aumento na conta,
1: de água. Isso, 200% acima da inflação, que não é normal. O comum é você só corrigir pela inflação, que é o correto. É o reajuste contratual em cima do crescimento inflacionário. Lá está crescendo 200% acima da inflação. Por que eu estou colocando isso de uma maneira muito enfática? Porque isso vai acontecer aqui em Pernambuco. Porque é o mesmo modelo, não mudou absolutamente uma vírgula. É o mesmo modelo. Copiou de lá, colou aqui em Pernambuco. Então, a gente tem muita preocupação em relação a isso. Isso é uma morte anunciada, né? Isso é uma tragédia anunciada para a população pernambucana, que esperava que o saneamento avançasse. Porque ninguém aqui quer tapar o sol com a peneira. A gente tem um serviço precário, a gente tem um serviço que tem muita dificuldade. Né? Então, o que a gente anseia, não só como compesianos, que a gente chama, né? Os compesianos são os funcionários da Compesa, mas como cidadão pernambucano, que o saneamento avance de uma forma que seja bom para todos, e não só para o privado. Esse projeto, ele só favorece o privado. O povo vai pagar a conta muito mais alta, vai ter um serviço muito mais precário. Os compesianos vão trabalhar numa Compesa que vai quebrar, porque nesses estudos eles colocaram uma tarifa para a Compesa que é insuficiente para a sobrevivência da companhia. Só para você ter uma ideia, definiram uma tarifa para a Compesa de R$ 1,84, que vai gerar um rombo de R$ 4 bilhões para a Compesa nos 5 primeiros anos de operação da companhia. É exatamente isso que eu estou lhe falando que está acontecendo no Rio de Janeiro. Isso vai gerar um pedido de reequilíbrio e vai sair dinheiro do povo.
0: É isso que vocês apontam aqui, que tem erros, indícios de erros e falta de viabilidade nesse projeto de concessão, Lívia?
2: Sim. Nós realizamos um estudo em cima desses documentos, né, que foram publicados pelo BNDES, pelo governo do estado, e foi entrado com uma denúncia no Tribunal de Contas do Estado, que é quem está analisando, né, todo esse processo do edital de concessão, e também no Ministério Público, apontando esses erros e essas falta de transparência. Um dos assuntos, como eu tinha falado, né, é a questão do estudo de vantajosidade e de viabilidade, mas também tem esse que Anderson falou agora, da questão da tarifa. Né? Na proposta deles, na divisão que eles fazem, a Compesa Pública seria responsável pela captação da água nas barragens, nos rios, tratamento, e essa água é vendida para a empresa privada. E a empresa privada, ela vai fazer a distribuição para os clientes. Então, a empresa privada que vai passar a ter o controle pela cobrança das contas dos clientes e a distribuição da água. E aí, a Compesa só passará a receber dessa empresa privada R$ 1,84 por cada metro cúbico fornecido.
0: Sim.
2: E a empresa privada cobra o restante do valor à população. Então, com essa, esse valor estipulado tarifário, a Compesa não consegue se sustentar por muito tempo. Porque com a Compesa vai ficar todo o custo de adução da água, que é o impulsionamento, né, através das bombas, e isso gasta muita energia elétrica. Então, toda a conta de energia elétrica

0: elétrica vai ficar com a Compesa. Todo o custo de material químico de tratamento continua com a Compesa. E os custos dos funcionários, né, mão de obra. Então, esses são os três maiores custos para a empresa. Mas a gente vai ter uma tarifa menor do que a gente recebe atualmente e vai receber só da empresa privada.
1: Significa dizer que a parte trabalhosa e mais pesada vai ficar com a empresa pública subfinanciada, com pouco dinheiro.
0: Isso.
1: E a parte mais vantajosa vai ficar com a empresa privada, que vai lucrar em cima disso.
0: Exatamente.
1: É desse jeito?
0: Essa é a lógica.
1: Eu lembro que você pode enviar perguntas pelo Twitter, arroba progforadacurva, ou através do YouTube da Rádio Universitária Paulo Freire, onde nós estamos com a transmissão ao vivo. Eu sou Ana Veloso, professora da Universidade Federal de Pernambuco, do Departamento de Comunicação, e estamos com Fora da Curva, aqui pela Rádio Paulo Freire e pela Universitária FM. A gente recebe o engenheiro eletrônico Anderson Quadros, que é funcionário da Compesa há 18 anos, representa os empregados no Conselho de Administração da Companhia. E com a assistente social Lívia Clemente, que também é empregada da Compesa há 13 anos e que atua no Agreste, na Gerência Regional do Agreste, e é lotada na Gerência de Mobilização Social com responsabilidade sobre a gestão de projetos. E o Fora da Curva de hoje pergunta: quem ganha com a privatização da Compesa? Porque os trabalhadores do setor revelam que esse modelo de concessão, né, é uma privatização disfarçada, Anderson?
2: A questão da privatização conceitualmente, ela remete à entrada do privado, né, para atuar num determinado mercado. Seja por uma terceirização, como já vem acontecendo na Compesa há algum tempo, né, um processo de terceirização dos serviços, né, cada vez mais diminuindo a força de trabalho concursada, né, e a entrada dos terceiros. Isso é um processo de privatização, de entrada de privado, né, na companhia. Seja por uma concessão, como está acontecendo aqui em Pernambuco, onde você tem agora um contrato maior, digamos assim, né, para que o privado atue. E seja pela alienação do ativo, que é como aconteceu lá em São Paulo, na Sabesp, em que você vende o ativo. Então, toda forma de entrada do privado em um determinado setor público, né, é considerada privatização. Não tem nenhum erro em se afirmar isso, entendeu? Uhum.
1: Lívia?
0: Também, porque o governo do Estado, ele, nas suas divulgações, né, na publicidade que ele faz do projeto, ele diz que não está privatizando, uhum, está concedendo. Então, é um jogo de palavras, né, de se utilizar a palavra concessão, mas o que se está fazendo é tudo isso que a gente está explicando, é abrindo, dividindo a Compesa, no serviço da Compesa no meio, para que parte dele seja comandado por empresas privadas.
1: Uhum.
0: Nos estudos que a gente faz, a gente vê que atualmente no Brasil são 5 grandes empresas de capital internacional que estão atuando nessas concessões, né, ou privatizações. Nós temos a empresa BRK Ambiental, a AEGEA, Águas do Brasil, IGUA, IGS e Nima Brasil.
1: São transnacionais?
0: São. Com fundos internacionais. Uhum. São empresas de fora que vêm para cá para explorar esse serviço de abastecimento de água e esgotamento sanitário no Brasil. Geralmente são essas empresas, 5 apenas empresas, que estão se revezando, né, conseguindo ganhar os editais de leilão no Brasil. Então, a gente está meio que formando um monopólio,
1: uhum,
0: entendeu?
1: Entendi.
0: A gente está saindo do monopólio público para um monopólio privado do serviço. Então, é diferente que, por exemplo, da gente ter um mercado de restaurantes. Então, você tem vários tipos de restaurantes e o cliente consegue ir lá e escolher onde comer. Então, se ele quer comprar mais barato, ele vai em determinado restaurante. Se ele tiver um poder aquisitivo maior, ele vai num outro restaurante mais caro. Mas no serviço de água, a gente só vai ter uma empresa. Uma empresa que não tem concorrência. É diferente da telefonia. Se você não gosta de determinada empresa, não tem uma boa cobertura, você troca de empresa de telefonia. Mas isso não vai acontecer no serviço de água. A gente vai ter um monopólio uma única empresa fornecendo água para a população, e a pessoa que todos precisamos de água não tem um substitutivo para a água,
1: uhum,
0: né? Não é como energia, que você pode ter energia solar, enfim, outros tipos de energia. A água não se fabrica água, a gente só trata a água e distribui. Então, essa empresa ela vai ter um monopólio. E aí, uhum, se ela aumentar a conta ou não, a pessoa vai ter que pagar.
1: Gente, toda essa discussão, a gente viu que vocês já tiveram lá em audiência na Câmara de Vereadores, por exemplo, aqui do Recife, que foi realizada agora em março, e que o diretor de produção e planejamento operacional da Compesa, ele esteve lá, e ele garantiu que no primeiro momento da privatização não vai ter aumento de tarifa. E vai ter uma agência reguladora forte, que vai fazer a fiscalização para manter o nível da tarifa próximo da realidade da população mais pobre. Anderson, como você analisa essas alegações?
2: Essas alegações, elas não são verdades, tá, Ana? E eu vou colocar aqui alguns pontos para corroborar isso, tá? Primeiro, veja o que, volto a falar o que está acontecendo no Rio de Janeiro. Esse foi o mesmo discurso colocado lá no Rio de Janeiro. Não vai haver aumento, o serviço vai melhorar, vamos universalizar e vamos resolver tudo. Em Pernambuco é o mesmo modelo. É exatamente o mesmo modelo. Então, isso já traz um indício muito forte de que não vai vir coisa boa por aí. Uma outra coisa é, esse processo, ele está cheio de erros e irregularidades. Não basta a gente trazer um modelo ruim, a gente ainda traz um modelo ruim conduzido com um monte de erro. Como o Lívia falou, a gente está falando de um monopólio natural. Não tem como correr dele, não. Se der errado, a gente não tem como recorrer para outra coisa. Então, por isso, a gente precisa ter todo o cuidado, toda a cautela, toda a seriedade na elaboração de qualquer estudo que vise a mudança em relação ao que está hoje, que não é bom, a gente reconhece. E aí, como o Lívia falou, né, um primeiro ponto que é básico na vida de qualquer ser humano quando vai fazer uma escolha. Eu não estou satisfeito com esse modelo, eu quero mudar. Em qualquer ser humano, o que é que ele faz? Ele faz uma comparação, que se chama, no mundo técnico, estudo de vantajosidade. Ele faz uma comparação. Eu vou comprar uma geladeira. Você chega, fecha os olhos na loja, aponta para uma geladeira, aquela que eu vou levar. Não. Você, uhum, pesquisa as diversas geladeiras que existem no mercado e escolhe a que melhor atende às suas necessidades específicas. Né, a que cabe na sua cozinha, do tamanho que você quer, da cor que você quer. Você faz um estudo de vantajosidade de uma maneira implícita, todo ser humano, em qualquer processo de escolha. E a partir dessa comparação, a partir desse estudo, você define qual é o melhor caminho. Em Pernambuco não foi feito isso. Isso é algo extremamente grave, isso é muito grave. A população está se avançando com um projeto, né, e eu coloco aqui até uma nota de repúdio, porque há um momento atrás, às 10 horas, foi lançado o edital, né, foi feita uma coletiva para lançamento do edital da concessão. Eu coloco a nota de repúdio porque a gente está avançando com um processo em que a sociedade não sabe se é o melhor caminho para a população. Não sabe, não foi dada a oportunidade de se demonstrar isso.
1: Lívia, quem é em Pernambuco que está contra esse projeto do governo do Estado? Fora o Sindicato dos Urbanitários e os trabalhadores e trabalhadoras da Compesa. Quais são as entidades? Quem é que está nesse debate?
0: Olha, nós temos agido junto com diversas instituições, né? Nós temos junto com a gente também o Sindicato dos Metroviários,
1: uhum,
0: né? Porque junto com eles nós percebemos que essa onda de privatização está afetando a todos nós. No caso do metrô, por exemplo, o governo federal pretende repassar para o governo estadual. E o governo estadual já está dizendo, né, que irá privatizar o metrô, por exemplo.
1: Uhum.
0: Então, mais um projeto em que recursos públicos poderiam ser investidos na empresa pública para consertar, para melhorar, para expandir. Mas, na verdade, a gente vai pegar e vai conceder para um privado. Então, a gente está com o sindicato deles também. Nós temos diversos movimentos sociais, movimento de mulheres, movimentos feministas, né? Então, são outros sindicatos, como o Sindicato dos Enfermeiros, partidos políticos mais à esquerda. Então, são várias pessoas que estão unidas para mostrar para a população, né, a realidade do nosso estado.

0: Anderson, essa força de todas essas organizações, como é que tem chegado para vocês e para a população?
1: É, como o Lívia falou, né, a gente fez recentemente, no começo de agosto, fez uma grande mobilização, junto com todos esses movimentos populares, com os partidos, com os sindicatos. Fizemos uma caminhada, né, para o Palácio, né, conseguimos conversar com os secretários, conseguimos acessar, mostrar todas as nossas denúncias, todas as irregularidades. Isso deu repercussão até nacional, né, em relação à nossa pauta. Como o Lívia falou, a gente acredita nas instituições de controle. Fizemos denúncias junto ao Tribunal de Contas, fizemos denúncias junto ao Ministério Público dessas graves irregularidades. Então, esses movimentos vêm ajudando muito no sentido de pressionar, né, esses órgãos de controle, de pressionar, né, para que se faça um trabalho realmente correto e também de, como a gente chama, de furar a bolha. Né?
0: Uhum.
1: É um assunto tão importante, e quando a gente anda, né, e fala com a população, a gente percebe que pouco se sabe do que está se colocando.
0: Exatamente.
1: Então, isso é uma estratégia, né? Isso é uma estratégia, como a gente chama, de passar o rolo compressor e nem dar a oportunidade da população tomar conhecimento do que está acontecendo, né? De ter ciência da gravidade do que está acontecendo e opinar, gerar seu juízo de valor e colocar sua opinião, se é a favor ou não. Então, hoje, o nosso grande desafio, e eu agradeço você a oportunidade e a abertura, é de furar a bolha, de colocar isso para a população, né? De levar para a população o conhecimento do que esteja acontecendo, para que o cidadão exerça o seu papel de cidadão e cobre do governo, enfim, as respostas ao que a gente está colocando aqui.
0: Esse projeto, Lívia, ele vai passar por onde para poder ser aprovado? Qual é o caminho que esse projeto que hoje foi anunciado, né, pelo governo do estado, ele vai percorrer e o prazo?
2: Infelizmente, na verdade, ele já percorreu um longo caminho, né? Ele já teve um período de audiências públicas, que a gente faz a crítica de que não levou, de fato, à população o conhecimento das audiências para que ele pudesse participar. Por ser um projeto de concessão parcial, não houve a votação na ALEP, a Assembleia Legislativa.
0: Você acha que isso foi uma estratégia do governo do estado?
2: Sim, sim. Na minha visão particular, eu acredito que ele fez esse tipo de projeto justamente para não ter a necessidade de pedir aprovação à Assembleia Legislativa, porque a gente poderia ter mobilizado os deputados, por exemplo, né? Mas lá atrás, no modelo que foi definido, foi dividido o estado de Pernambuco em duas micro-regiões, como o Anderson falou, né, que vai de Recife à região do Pajeú e outra no Sertão. Então, os prefeitos, as prefeituras, são as titulares do serviço de saneamento. E elas que concedem à Compesa, né, que é um órgão do governo do estado, o serviço de saneamento. E aí, atualmente, foram divididas em duas micro-regiões e as prefeituras, os prefeitos, é que tiveram o poder de voto. Então, esse debate com a população deveria ter sido um debate muito maior das prefeituras, com as câmaras de vereadores, com as populações dos seus municípios, para que as pessoas pudessem, de fato, expressar se queriam ou não a entrada de uma empresa privada no serviço de saneamento. Então, o que aconteceu, na verdade, foi o voto dos prefeitos através dessas micro-regiões. Então, o que o governo coloca para a gente é que já está aprovado através dessas micro-regiões, ou seja, mais de 70% dos prefeitos aprovaram esse projeto. E aí, ele submeteu o projeto ao Tribunal de Contas do Estado, que precisa emitir um parecer para publicação do edital, mas na data de hoje, né, os diretores da Compesa, os secretários de Recursos Hídricos e secretários da Casa Civil estão reunidos fazendo a divulgação justamente do edital de concessão. Então, ele já está na rua para acontecer.
0: E o Tribunal de Contas não se pronunciou sobre isso, porque vocês têm o Ministério Público e o Tribunal de Contas, vocês acionaram. E Lívia acabou de colocar que o governo também foi necessário pedir um parecer do Tribunal de Contas para o projeto. E o governo hoje já está anunciando, colocando o projeto na rua. Sem os pareceres, sem a análise dos órgãos, isso pode?
1: Como Lívia falou, tá? O governo pode avançar na abertura do edital e assumir o risco. Tá? Não existe nenhum dispositivo legal que impeça o lançamento do edital anterior.

0: o parecer do Tribunal de Contas, né? A boa prática democrática de diálogo, de transparência, ela zela, né, pelo respeito às entidades, né? Uhum. Espera a manifestação dessas entidades, dialoga com essas entidades para que se avance com um projeto tão importante, porque a gente está falando aqui de um projeto de 35 anos.
1: É.
0: Até eu vim para cá, não tinha nenhum parecer do Tribunal de Contas, nem no Ministério Público publicados. Tá? Então, estão fazendo aí uma coletiva de imprensa sem oficialmente ter recebido o aval do Tribunal de Contas. Tá? E isso é muito preocupante. Para a gente também é muito preocupante. Isso gera uma insegurança, insegurança jurídica, até para quem vai participar dessa licitação, porque vai que no decorrer desse edital sai alguma medida, né, que impeça o avanço disso, e isso começa a gerar toda uma discussão e toda uma insegurança jurídica. Em relação ao que Lívia falou das micro-regiões, isso foi votado, né, nas micro-regiões pelos prefeitos. Aí eu coloco aqui um ponto bem interessante, viu, Ana?
2: Sim.
0: Por que isso foi aprovado? Porque foi prometido por os prefeitos um dispositivo chamado outorga. O que é isso? O que é outorga? Quando forem realizar o leilão, a empresa vencedora, ela vai ter que oferecer um valor para ser distribuído para o governo e para os municípios. Então, se coloca esse dispositivo nos leilões para que se compre os prefeitos mesmo, né? Porque esse dinheiro vai para as prefeituras. Né? Então,
1: a empresa tem que oferecer um valor para as prefeituras.
0: Isso, um valor de outorga que vai ser distribuído entre o governo e entre as prefeituras. E isso se torna mais estranho ainda no período pré-eleitoral. A gente está entrando aí no período pré-eleitoral, né? Já está se arranjando aí, enfim, já está acontecendo as movimentações nos bastidores. E isso é um elemento extremamente relevante numa disputa eleitoral, porque vão entrar, há uma expectativa nos estudos, de quase 3 bilhões de reais, que vai ser distribuído, que vai entrar no caixa do Estado e que vai entrar no caixa das prefeituras.
1: Então, a prefeitura que aderir vai receber um recurso.
0: A prefeitura que aderir vai receber um recurso, e isso é um elemento descarado, né, de se direcionar, né, enfim, de se cooptar, né, o poder, né, concedente, que são os municípios, para que isso avance com esse processo. E explica também o porquê de tanta celeridade, digamos assim, de se querer passar o rolo compressor para não se perder esse time, desse dinheiro chegar antes do período eleitoral.
1: Uhum.
0: Entendeu? Então, tudo isso mostra a forma como a coisa vem sendo conduzida, que não é uma forma séria, que não é uma forma correta. Que é um processo, como eu falei para você, de 35 anos, que envolve 35 bilhões de recursos, que vai sair do povo.
1: Sim.
0: Então, isso tem que ser tratado com muita seriedade, transparência, com muito cuidado, com muita cautela, respeitando a população e respeitando os órgãos de controle.
1: Sim. Mas, Lívia, diante dessas questões aí, qual é a saída para esse impasse que está criado entre a proposta do governo e a reação da sociedade, dos trabalhadores, trabalhadoras, sindicatos, metroviários, urbanitários, do próprio movimento de mulheres, movimento feminista, que vem colocando a importância da sociedade discutir? Porque, inclusive, nas comunidades, quem sofre mais com a ausência do Estado são as mulheres e as mulheres negras. Como é que a gente pode sair desse impasse?
3: Olha, eu acredito muito na organização popular, né, na organização das pessoas. Nós precisamos nos unir, continuar debatendo esse tema, né, em associações de moradores, em todos os grupos. Mostrar nas ruas que a gente não é a favor desse processo, né? Que a gente compreende a partir desse momento que é um processo danoso para a população. Então, eu acredito que a gente precisa estar nas ruas mesmo mostrando que a gente não está a favor desse projeto. A gente não quer que ele passe.
1: Quais são os próximos passos de vocês para mobilizar a sociedade? Vocês têm campanha, vocês têm ações, audiências... Como é que a sociedade pode se engajar nesse debate?
0: Tá. Do ponto de vista de mobilização, né, obviamente a participação do sindical é importante. Como o Lívia falou, a gente vem fortalecendo o nosso movimento junto a outros sindicatos, né, como o dos metroviários, que está com ameaça também de privatização. A gente vem buscando ajuda junto ao mundo político também, né, os deputados.

deputados, vereadores de esquerda, né, que militam, né, e que são a favor da nossa causa. Eu cito aqui alguns nomes, como Dani Portela, como Rosa Amorim, como João Paulo, como Liana, né, eles vêm bastante engajados nesse processo. É, Jones Manuel, né, a gente também conseguiu bastante espaço, que virou um exponencial agora e está conseguindo alcançar bastante o público. E a gente vem tentando

0: Isso é do ponto de vista de comunicação e mobilização. Do ponto de vista jurídico, o processo ele continua. Né? Eu queria colocar aqui uma palavra, né, de esperança, né, não só para os compesianos, mas também para toda a sociedade, né, que também está muito ansiosa em relação a isso. A luta não acabou.
1: Uhum.
0: Né? A luta ela só está começando e a gente precisa lutar. A gente precisa estar mobilizado, a gente precisa estar atento. Né? A gente vai recorrer nesse processo, né? Mesmo com a abertura do edital, a gente continua engajados na luta jurídica. Então, a gente não pode desanimar só com o fato do lançamento do edital. Tá? A nossa luta ela não terminou, ela continua. A gente precisa estar firmes, fortes, unidos e alcançando ao máximo a população, porque é a população que vai nos dar ainda mais força, né, ainda mais voz, ainda mais repercussão, né, para que esse processo ele seja paralisado. Tá?
1: Lívia, quais são os links, dados, locais que as pessoas podem acessar para ter mais informações sobre o processo e as agendas de vocês? Vocês têm site, vocês têm canal?
2: Atualmente, assim, o local mais oficial que a gente pode divulgar aqui é do sindicato mesmo, dos urbanitários.
1: Uhum.
2: Tem um site e tem o Instagram, é Sindurb, a sigla, Sindicato dos Urbanitários de Pernambuco. Não temos, assim, uma página específica, não, que fale dessas atividades do sindicato.
1: Uhum. Mas pelo Sindicato dos Urbanitários, as pessoas podem entrar lá e ficar sabendo, tendo informação, sim, sobre isso. Vocês têm alguma agenda para mobilização que vocês queiram divulgar?
0: A agenda de mobilização a gente ainda está em construção, né? Está construindo hoje, segunda-feira, enfim, está bastante intenso, estamos articulando com os diversos movimentos, porque fomos pegos de surpresa, é bom colocar isso.
2: Hoje, né?
0: Ontem, já à noite, começou a circular, né, as notícias de que hoje seria o lançamento do edital, então nós fomos pegos completamente de surpresa,
1: uhum,
0: né, como tudo nesse processo, nada é transparente, nada é dialogado. Então, nós vamos fazer diversas reuniões, né, com quem vem nos apoiando, com os movimentos, com as associações, com os sindicatos. E, com certeza, nós vamos lutar, sim. Nós vamos montar toda uma agenda de mobilização para continuar lutando contra esse processo. E aí, como o Lívia falou, né, o canal, né, é do Sindicato dos Urbanitários, onde a gente pode ver as atualizações. Quem quiser também, né, seguir o meu Instagram, eu venho dedicando ele a isso nessas últimas semanas. E único e exclusivamente a essa luta é Anderson S. Quadros, né, o @ Anderson S. Quadros. Eu estou colocando lá todas as atualizações, todas as nossas mobilizações, escutando opinião, sugestões. Então, fiquem à vontade para contribuir com esse processo. E estamos totalmente abertos ao diálogo, abertos a quem quiser contribuir, porque a gente enxerga isso como uma causa, é a causa do povo pernambucano. Hoje é a principal causa do povo pernambucano. Então, independente de lado, enfim, de qualquer coisa, quem quiser contribuir vai ser sempre muito bem-vindo.
1: Muito obrigada, Lívia e Anderson, né, que estiveram hoje com a gente no Fora da Curva. Lembrando que Fora da Curva é apresentado por Ana Veloso. Hoje, toda sexta-feira, a gente tem a transmissão às 11 horas, com reprises ao longo da semana. E essa edição também fica disponível nas plataformas digitais. Nas redes sociais, Maria Clara Fernandes. No stream, Júlia Farias. Operação de áudio, Agatha Silva, sob supervisão técnica de Catarina Apolônio. Operação de áudio na Universitária FM, Chico Rocha e Ézio Flávio. Mais uma vez, a gente agradece a vocês dois pela participação no Fora da Curva. E aqui a gente fala o que a maioria cala. Acompanhe nas redes sociais o Fora da Curva e até o próximo programa. Muito obrigada.

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0: 11 horas e 54 minutos. 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
1: 11:59.
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1: Boa tarde, ouvinte. Começa agora mais um almoço musical que toda sexta-feira apresenta Chorinho. Hoje o destaque é para o grupo As Choronas. As Choronas é formado por Ana Cláudia César no cavaco, Maicíria Oliveira Trevisan nas flautas, Miriam Capua na percussão, Paola Pichervikis no violão de sete cordas. No repertório, elas revivem os 25 anos de carreira deste que foi o primeiro grupo de choro feminino no Brasil. As Choronas, agora no almoço musical.

0: Universitária FM apresentando Almoço Musical Chorinho. Estamos ouvindo As Choronas com o disco 25 Mais. Vamos para um rápido intervalo e já voltamos.
1: Meio-dia e 21 minutos.
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0: De volta com o Almoço Musical Chorinho, hoje com o grupo As Choronas e um repertório que celebra os 25 anos de carreira do primeiro grupo de choro feminino do Brasil.

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1: Chorinho, toda sexta no almoço musical, hoje com As Choronas.

0: Encerrando o almoço musical especial Chorinho de hoje, ouvimos o grupo As Choronas. A apresentação deste programa foi de Cássio Shoa, a produção de Felipe Novaes. Obrigado pela sua companhia, boa tarde, até a próxima.
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0: Meio-dia e 57 minutos.
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0: Estávamos na sala de estudo quando o diretor entrou, seguido de um novato vestido à paisana e de um servente carregando uma grande carteira. Os que dormiam acordaram e todos nos levantamos como se tivéssemos sido surpreendidos durante o trabalho. Este é o primeiro parágrafo de Madame Bovary, o polêmico clássico do escritor francês Gustave Flaubert, com a tradução de Fulvio Amoreto.
1: O início de uma boa viagem começa nos primeiros parágrafos.

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2: Olá, ouvinte das rádios Universitária 99.9 FM e Rádio Paulo Freire. Azia, estufamento e má digestão são sintomas que parecem comuns, mas devem ser ignorados. Muitas vezes, problemas intestinais podem ser banalizados. Dados da Organização Mundial de Gastroenterologia apontam que eles afetam 20% da população mundial e que 90% dessa população não procura orientação médica para tratá-los adequadamente. Esse é um cenário que merece atenção, pois a saúde digestiva vai muito além da simples digestão dos alimentos. Ela está ligada à absorção de nutrientes, ao funcionamento do organismo e à qualidade de vida como um todo. E para saber como se prevenir e se cuidar, o Saúde é o Tema de hoje aborda a saúde digestiva. Este programa é produzido pela Rádio Paulo Freire em parceria com o projeto de extensão Sintoniza na Saúde, coordenado pela professora Gabriela Moraes. Eu sou Lorena Rocha, estudante de jornalismo da UFPE, e hoje estou acompanhada da estudante de medicina Lorena Coliardi. Seja muito bem-vinda, Lorena.
3: Olá, eu sou Lorena Coliardi, estudante de medicina e integrante do projeto de extensão Sintoniza na Saúde.
2: Nesta edição do Saúde é o Tema, contamos também com a presença da médica especialista em gastroenterologia e endoscopia digestiva, Andréia Coutinho. Seja muito bem-vinda, doutora.
4: Muito obrigada, agradeço o convite, um dia excelente aos ouvintes da Rádio Paulo Freire e vamos abordar esse tema que é importantíssimo e que compromete muito a saúde das pessoas.
2: Então, doutora, para começar, quais órgãos fazem parte do sistema digestivo e como eles atuam na digestão dos alimentos?
4: Certo, importantíssimo. Na realidade, a digestão ela começa na boca, com o ato da mastigação, com a salivação, não é? E depois esse alimento, com a deglutição, ele cai numa estrutura tubular, que é o esôfago. Nós temos o esôfago que caminha pela região cervical, torácica, ele atravessa o músculo que divide o abdômen do tórax, que é o diafragma, e tem um pequeno trecho de esôfago abdominal. É um órgão essencialmente para o transporte do alimento e ele tem um esfíncter chamado esfíncter superior e o outro mais embaixo que o liga com o estômago, que é o chamado esfíncter inferior, que mais adiante nós vamos falar mais sobre isso, eu acredito. Então, partindo do esôfago, o alimento cai em um outro órgão de suma importância, que traz muitas manifestações, muitos sintomas para várias pessoas, que é o estômago, né? Então, o estômago, a gente pode dividir ele numa região logo abaixo do esôfago, desse esfíncter esofagiano inferior, chamada região cárdica. Mais adiante, tem o fundo.

0: do estômago, que é uma estrutura, é uma região que é encarregada pelos estímulos da peristalse desse estômago, né, da movimentação desse estômago, e ele acumula um pouco o alimento que veio através do esôfago. E, dando sequência, o estômago ainda possui uma parte que é o corpo gástrico, que é de suma importância porque é nele que há a produção do ácido clorídrico para a nossa digestão. Indo mais adiante, uma pequena região chamada antro, que é também de suma importância essa região, por conta da produção de alguns hormônios que participam da digestão e da movimentação do estômago, que é uma gastrina, a somatostatina, secretina, né, colecistociquina, que são hormônios produzidos para também dar apoio a essa digestão, participar dessa digestão. Então, saindo do estômago, mais adiante nós temos o chamado intestino delgado, né, que se divide em partes, como o duodeno, o jejuno e o íleo. Esse íleo, nós temos nesse intestino delgado cerca de 6 a 8 metros de intestino, né, onde há absorção de nutrientes, uma série de... A função tem uma gama de funções. E o intestino delgado, através da chamada válvula ilho-secal, vai se conectar com o intestino grosso. Né? Então, no intestino grosso, nós temos o seco, que é onde sai o apêndice, aquele órgão que, quando inflama, né, gera apendicite, aquele quadro de dor, de cirurgia de urgência. E, caminhando do seco, nós temos o chamado colo ascendente, o colo transverso, que é o que atravessa o abdômen do lado direito para o lado esquerdo. Depois, nós temos um colo chamado descendente. Esse colo descendente termina num outro colo chamado sigmoide, porque ele se assemelha a um S, ele é meio deitadinho. E ali, ele segue para o reto e o canal anal e o ânus. Ainda participando do trato digestório, nós temos glândulas. Nós temos a maior glândula do nosso corpo, que é o fígado, com inúmeras funções. Nós temos ainda uma outra glândula, não é? Que é também o pâncreas, né? E temos compondo isso todo um eixo de vasos, não é? De nervos, tá certo? Que participam de toda essa integração.
1: Sim, e é uma rede, então, muito grande, como dá para ver, de órgãos que fazem parte do sistema digestivo. Qual a importância do bom funcionamento deles para o organismo?
0: Ah, fundamental, né? Porque através disso, vamos imaginar, a digestão é feita, os nutrientes são quebrados, as proteínas, né? Os carboidratos que são ingeridos, as gorduras, tá certo? Então, eles são absorvidos no intestino. O intestino, hoje, a gente sabe que ele tem um eixo nervoso tão importante quanto o próprio cérebro, né? Daí chamado o eixo intestino-cérebro, né? É considerado o segundo cérebro do nosso organismo, né? Então, várias absorções de nutrientes, né? Nós temos o fígado fabrica fatores de coagulação inativa, participa da coagulação sanguínea, né? Através da protrombina. Nós temos também a inativação de substâncias através do fígado, quer dizer, inúmeras, para a produção da bile, que é acumulada numa estrutura que fica abaixo do fígado, chamada vesícula biliar, né, que é outra que, quando tem o cálculo, né, pode inflamar, gerando um processo chamado colecistite, onde a pessoa tem que ser submetida também a uma cirurgia, né? E o pâncreas, que também fabrica as enzimas digestivas, né? E tem o pâncreas que tem... É tão interessante o pâncreas porque ele tem um lado chamado exócrino, que é o lado de produção das enzimas que participam da digestão, como a amilase, a lipase, a elastase, dentre outras. E o fígado e o pâncreas tem também um lado chamado endócrino, porque é onde ele produz os hormônios, dentre eles o mais conhecido da população em geral é a insulina, cuja falta gera, não é, participa do quadro chamado de diabetes, né? Principalmente quem não produz insulina vai ter o diabetes, que é insulino dependente, o diabetes tipo 1, que vai justamente ter necessidade de fazer uso da insulina, não é? Mas mesmo no diabetes tipo 2, a insulina também ainda é muito importante por conta de quadros

0: quadros relacionados à obesidade, síndrome metabólica e resistência periférica à utilização desta insulina.
1: Então, seguindo nessa linha, doutora Andréa, quais são os problemas digestivos mais comuns na população?
0: Olha, atualmente, assim, eu acho que a dor, de uma maneira geral, em termos de queixa clínica, na clínica médica, ela é a queixa mais frequente em todos os sistemas, né? E não vai ser diferente no trato digestor. Então, a dor, que ela pode se manifestar por uma dor em queimação, como é a dor da esofagite, da gastrite. Então, esse paciente ele pode referir uma dor em queimação, também chamada azia, na região do abdômen superior. Às vezes, quando isso se associa ao refluxo esôfago, né, gastroesofágico, melhor dizendo, você vai ter essa sensação de queimação a nível de tórax, que a gente chama queimou retroesternal, está atrás do externo, né, tá a nível torácico. Né? Isso é muito importante porque é um diagnóstico diferencial, não só com as patologias da vesícula biliar, do pâncreas, mas muitas vezes como diagnóstico diferencial também do infarto do miocárdio, o infarto chamado diafragmático, né, da porção inferior do coração, também pode resultar em queixas semelhantes. Então, outras queixas que a gente tem visualizado é o próprio refluxo, a pessoa regurgitar, os vômitos, a náusea, o empachamento, a distensão abdominal e, claro, períodos de diarreia, de constipação intestinal, as alterações no hábito do intestino, do funcionamento intestinal, né? Então, o trato digestório, como a gente viu, pela gama de função que ele exerce, as queixas são variadas e pode compor patologias de vários sistemas, né?
2: Nesse sentido, quais são alguns sintomas que as pessoas costumam ignorar, mas que podem indicar alguma doença do aparelho digestivo?
0: Veja, muitas vezes existem pessoas que são um pouco relaxadas em relação à sua saúde. Às vezes aquela pessoa sente uma dor abdominal, sente uma azia e por descuido ou às vezes por medo, né, não procura um auxílio médico, tá certo? Então essa pessoa ela pode ser portadora de uma esofagite, que é a inflamação do esôfago, ela pode ser portadora de uma gastrite, que é a inflamação do estômago. Às vezes, essa pessoa tem alteração do hábito intestinal, períodos de diarreia e de constipação, e também não valorizam aquilo, acha que porque comeu, se exacerbou no final de semana de alguma coisa, então não vai procurando ajuda médica. Outro ponto importante é quando a pessoa evacua sangue, né? Uma pessoa que evacuou sangue, ou que vomitou sangue, né? Então, essa pessoa tem que, de imediato, ir para uma investigação clínica, né? E também, às vezes, a pessoa é assintomática, mas ela tem um antecedente familiar importante, né? É um parente próximo que tem câncer de intestino, é um parente próximo que teve câncer de esôfago ou câncer de estômago, tá certo? Então, às vezes, não é só o sintoma, mas a pessoa também tem que estar ligado aos antecedentes e às prevenções que são muito importantes, né, você fazer.
1: Andréa, existe diferença entre o desconforto digestivo passageiro e uma doença que precisa de acompanhamento médico?
0: Sim, existe, claro, né? Às vezes você teve uma alimentação, como eu já falei, às vezes no final de semana, exacerbada. Às vezes você fez uma viagem e começou a consumir alguma coisa que você não estava habituada, a sua flora intestinal não estava habituada, né? Então, se aquilo é uma coisa esporádica, de um dia, dois, né? Mas se aquilo é uma coisa que vai passando vários dias, ou que se repete, mesmo que não seja de forma continuada, mas que se repete, episodicamente, é interessante você partir para uma investigação que pode até ser iniciada com um clínico geral e que ele, percebendo alguma necessidade, vai lhe encaminhar um especialista, né?
2: E de que forma os problemas digestivos podem afetar a qualidade de vida das pessoas?
0: Ah, demais. Imagine que, por exemplo, vamos citar o caso, vamos começar logo pelo esôfago, tá certo? A pessoa que é portadora de um esofagite, que é a inflamação do esôfago, a gente sabe que essa esofagite, ela pode ter várias causas, desde patologias infecciosas, como o vírus do HIV, como o citomegalovírus, herpes, né? Ou, às vezes, a pessoa que esteja com a imunodepressão, o sistema imunológico imunológico deprimido, seja por algumas patologias mais graves,

seja por uso de corticoide, que às vezes ocorre em pessoas, por exemplo, com asma grave, né? Então, ela pode também ter uma inflamação do esôfago por fungo, pela cândida, né? Então, essa pessoa, ela pode ter dor à deglutição quando ela engole a comida, que é a chamada odinofagia. Ela pode ter dificuldade nesta deglutição, que é a chamada disfagia. E, claro, a causa mais frequente de esofagite é o refluxo gastroesofágico. Tá lembrado daquele esfíncter inferior que eu falei, que eu disse que ele era muito importante? Então, boa parte da população pode ter um comprometimento no fechamento desse esfíncter inferior, e o conteúdo ácido que é produzido pelo estômago para digerir o alimento, ele pode refluir, voltar ao esôfago e queimar. Então, antigamente se chamava só refluxo esofágico. Depois se viu que esse refluxo, de acordo com a intensidade e a quantidade, ele pode comprometer, por exemplo, os dentes, pode favorecer o surgimento de cáries, pode favorecer ao surgimento de sinusite, amidalite, faringite, tá certo? A pessoa pode aspirar esse refluxo, cair no pulmão e ser causa de, às vezes, uma bronquite, né? Por pneumonia, por aspiração, agravar asma, fibrose pulmonar. Então, você vê que como a coisa é ampla, é vasta. Em termos de estômago, a gente pode ter também várias patologias, dentre elas a inflamação, que é a gastrite, né? Então, essa gastrite, ela pode ter um componente agudo, ou seja, aquela pessoa de forma aguda, ela foi acometida por estresse que pode ser de ordem física, psíquica, e desenvolveu um dano na mucosa gástrica com surgimento de inflamação, de ferimentos que, quando superficiais, são chamados erosões, daí a gastrite erosiva, ou às vezes até úlceras. Então, quando surge esse estresse, vamos supor aquele paciente que teve um grande acidente, um politraumatizado, pacientes que ficam graves na UTI, unidades de terapia intensiva, os grandes queimados, pacientes com traumas cranianos, que podem desenvolver úlceras também, não só a inflamação, a gastrite, mas as úlceras, que são chamadas úlceras de Cushing, né? Um grande queimado também pode desenvolver úlceras gástricas, que é o caso das úlceras chamadas de Curling, né? Então, o estresse, o uso de medicamentos, sobretudo anti-inflamatório, né? Muitas vezes é muito grave a questão da automedicação. Então, às vezes, a pessoa acha que vai se curar e pode sofrer um efeito colateral grave, não é? Como é o caso do uso de anti-inflamatórios, né? Então, o uso de anti-inflamatórios, seja por via oral, seja por via intramuscular ou intravenosa, ele pode danificar várias partes do nosso corpo, dentre elas o estômago e o esôfago, né? Então, nós podemos ter lesões agudas que não são dose dependentes, ou seja, tanto faz, às vezes, indivíduos tomar 10 dias um anti-inflamatório ou tomar uma dosagem só e desenvolver uma gastrite, tá certo? Então, essas gastrites agudas, além da questão do estresse, tem uso de medicamentos, tem o uso da bebida alcoólica, né? Às vezes de drogas, determinadas drogas, tá certo? Drogas não medicamentosas, né? Ilícitas, né? O álcool. E às vezes o uso inadvertido. Por exemplo, pessoas que às vezes têm um produto de limpeza, isso já acontece, não é tão raro. E bota dentro de um copinho, passa uma pessoa, acha que aquilo é uma água, e bebe, e de repente é uma água sanitária, um detergente que vai causar uma lesão aguda da mucosa, do estômago e do esôfago, né? Então, isso seria o caso, exemplos de gastrite aguda. Essa gastrite aguda, como eu disse, pode gerar um processo inflamatório leve, moderado ou grave, que pode estar associado às erosões, à gastrite erosiva, às úlceras, e essas úlceras podem até sangrar, gerando um quadro de gastrite hemorrágica que pode ser exteriorizado com os vômitos com sangue vivo ou em borra de café,
que é aquele sangue mais escuro que sofre a atuação.

0: ação de enzimas da digestão. Este quadro de vômitos com sangue a gente chama de hematêmese. Esse sangue, quando a pessoa não vomita e ele passa adiante para o intestino, ele sofre a ação da digestão e ele fica enegrecido. E a pessoa pode evacuar uma diarreia escura, feito também aquele caldo de galinha cabidela, né? Tipo borra de café, que recebe o nome de melena. A melena, que é uma perda de sangue, né? Então, tudo isso pode ser fruto daquela lesão aguda. E uma outra forma de gastrite, que é a mais frequente, é a gastrite crônica. Então, na gastrite aguda, a gente vai ter não só esses fatores, mas como uma característica da histopatologia, a gente vai encontrar células inflamatórias de natureza aguda, que são chamados neutrófilos. Na gastrite crônica, há um padrão histopatológico, é encontrar células de inflamação crônica, como linfócitos e plasmócitos. E esta inflamação crônica também pode ter várias origens, tá certo? Dentre elas, o chamado H. pylori, Helicobacter pylori, que é uma bactéria que era encontrada na natureza. A pessoa se contamina, a contaminação dela é chamada oral, fecal, porque ela sai nas fezes, tá certo? Então, através de água, de alimentos contaminados, principalmente frutas e verduras não lavadas adequadamente, a gente engole essa bactéria, ela morre de amor por nosso estômago, porque ela adora um ambiente ácido, só que lá ela começa a destruir a camada de muco que tem no interior do estômago, que é um muco alcalino, justamente para proteger o nosso estômago do ácido que ele produz. Uhum. Porque senão o próprio ácido ia devorar o nosso estômago. Então, com a presença do H. pylori, o nosso estômago passa a não ter mais essa proteção deste muco e passa a ser agredido pelo próprio ácido que produz. Então, gera uma inflamação crônica. Qual a importância dessa inflamação crônica, principalmente decorrente do H. pylori, né? O H. pylori, nós temos cepas diferentes. Tem umas que são mais brandas e tem cepas que geram um processo inflamatório mais agressivo, que termina gerando gastrite, gerando até úlceras pépticas, né? E pode até culminar com a destruição das células do estômago, que é um quadro que a gente chama de atrofia, a perda das células da mucosa gástrica, né? E pode também levar à alteração do padrão dessas células, ou seja, a célula que está inflamada, agredida durante muito tempo, na tentativa de se defender, ela começa a assumir um padrão de outra estrutura, como é o caso metaplasia intestinal.
1: Então, realmente, são várias possibilidades de doenças e efeitos que se pode ter no corpo humano, dependendo da doença, né, que for afetar o sistema digestivo. E gostaria aqui de fazer uma pausa, porque recebemos um comentário ouvinte Henrique Melo, que pergunta, que ele fala, bom dia, é programa muito importante e como podemos influenciar. E ele pergunta, como podemos diferenciar uma azia ocasional de sintomas que podem indicar refluxo? Que alimentos podem causar esses sintomas? Muito obrigada pela audiência, Henrique.
0: Tá certo. Henrique, veja, em termos de gastrite e até de úlcera gástrica, não existe assim uma relação exata entre o tipo de lesão e o sintoma, não é? O que eu quero dizer com isso? Que às vezes a pessoa pode até ter uma úlcera e ser assintomática, não é? E tem pessoas que têm gastrite leve e são bastante sintomáticas, não é? Talvez isso ocorra por uma questão de sensibilidade até à dor, não é? Associada a outros fatores, evidente. Então, a gastrite, você pode apresentar desde um queimou, uma azia, tá certo? Até um empachamento, a sensação de estufamento, tá certo? Muitas vezes essa azia pode piorar com algum tipo de alimento, quando você toma um refrigerante, não é? Quando você come um alimento industrializado, processado, uma bebida alcoólica, Não é? Tudo isso a gente sabe que agrava. Toma excesso de café, porque o café ele estimula a produção de xantina.

0: estimula a produção do ácido, né? Então, tudo isso pode estar relacionado. O empachamento, a náusea, a sensação, até o vômito, né? Então, é bem abrangente a questão. Raramente aquela pessoa tem aquela dor forte, que diz que é uma dor furante, tá certo? Na região do abdômen superior, que é a região epigástrica. Já o refluxo, muitas vezes a pessoa está associada a, como eu disse anteriormente, ao queimou que sobe pelo tórax, do abdômen até o tórax. Às vezes a pessoa sente que a comida volta, que volta um líquido na boca, sente que a garganta queima, não é? A pessoa tem, às vezes, amidalite recorrente, sinusite. Às vezes, até há quem tem até questão de comprometimento do ouvido, otite, né? Então, a esofagite tem mais essa característica, o refluxo tem mais essa característica. E, claro, dependendo do grau desta esofagite, se uma esofagite leve, se uma esofagite erosiva, que ela pode ser erosiva tipo A, B, C e D, dependendo do tamanho e da confluência dessas erosões, não é? Então, uma esofagite mais grave, ela pode evoluir com úlceras que podem formar cicatrizes, fibroses e até estenose, não é? Desse esôfago. Então, aí a pessoa, como eu disse, vai ter dor quando engole, dificuldade quando engole, mas de uma maneira geral, é a sensação da comida voltar e do queimou.
1: Doutora, a senhora mencionou anteriormente alguns hábitos de vida que podiam influenciar. A senhora pode citar quais hábitos do dia a dia mais prejudicam a saúde digestiva?
0: Sim, a alimentação, sem dúvida, não é? Então, a alimentação, eu digo que o alicerce da verdadeira saúde é paz de espírito, tá? Uma boa alimentação, atividade física, né? Então, você evitar alimentos industrializados, alimentos ultraprocessados, excesso de café, refrigerante, que ninguém devia tomar refrigerante, né? Para você ter a ideia, só o pH do refrigerante, me imagine que nem tudo que a gente engole, come, bota para dentro, o organismo vai ter que absorver, porque senão só o pH do nosso sangue já mataria a gente. O refrigerante, um copo de refrigerante. Se o organismo não trabalhasse aquilo, a gente já morreria só por conta do pH. O pH de um refrigerante é 2, 3, 4, né? O nosso sangue é 7,4. Então, imagine o estresse do organismo. Eu li certa vez um artigo que para cada copo de refrigerante, só para organizar o pH, trazer o pH para o nosso organismo, o organismo mobiliza 30 a 35 copos de plasma, para você ter ideia, né? Então, não beber, não tomar o álcool. Infelizmente, eu sei que o álcool causa a sensação de prazer, de euforia. Inclusive, está um modismo muito grande, não é? Mas o álcool, eu quero alertar que ele é um tóxico. Independente, ele é tóxico, tá certo? Ele não é um nutriente, ele não vai trazer nada de bom para o organismo, ele é um tóxico. Até o próprio nome, álcool, parece que já vem de uma estrutura que diz roubo do espírito, alguma coisa assim, se não me engano, né? Então, hoje em dia, a gente vê principalmente mulheres, né, adolescentes bebendo, que na minha época não via, né? E eu sempre ressalto que o metabolismo feminino, em relação ao álcool, é bem mais fraco. Uma mulher não pode, não deve beber, não tem condição de acompanhar. Eu vejo, às vezes, adolescentes estão numa mesa de bar e as meninas estão bebendo tanto ou mais que os rapazes. Isso é péssimo. Então, o hábito alimentar, ele evitar alimentos industrializados, evitar alimentos com corante, que a gente sabe que os corantes são altamente cancerígenos, é um fator de risco para câncer de intestino, né? Tá certo? Então, ter uma alimentação mais natural, frutas e verduras. Claro que hoje em dia está muito difícil a gente se livrar de pesticida, de agrotóxico, né? Eu digo sempre que atualmente nós somos a geração na história do planeta Terra mais envenenada, porque as comidas, né? Agora é comida de laboratório, carne de laboratório, é agrotóxico, é antibiótico na comida, não é? É radiação eletromagnética. Então, nosso organismo está sendo muito agredido, né? Mas, de uma maneira geral, uma alimentação à base de frutas, de verduras, de proteína.

0: Tá certo. É, a gordura animal, ela não é o bicho-papão que durante muito tempo se preconizou, não é? Uma manteiga de qualidade, uma banha de porco, né? Claro que tudo vai depender da quantidade. Mas, assim, evitar margarina, isso não é comida, isso é um veneno. Tanto que, se você deixar a margarina exposta em algum lugar, você pode voltar depois de um ano, ela vai estar direita, não vai ter nenhum mosquito chegado junto dela, né? Então, evitar esses óleos, canola, isso aí não é. Então, procurar alimentação com rica em proteína animal, o ovo cozido, tá certo? Os alimentos integrais, as raízes, não é? Procurar uma alimentação com lentilha, tá certo? Hoje, por exemplo, o nosso trigo não é o trigo que é antigamente, não é? Muitas vezes a gente sabe que o alimento hoje não fornece a quantidade de vitaminas que fornecia há 50 anos atrás, porque o solo também já está muito trabalhado. Mas dentro da medida de possível, uma alimentação à base de frutas, verduras, proteínas, de ovos, das raízes, tá certo? É interessante também períodos de jejum, aquela pessoa que tem a condição, hoje a gente sabe que o jejum ele é muito importante até para a regeneração do organismo e liberação das células, né? As chamadas células totipotentes, que são células regenerativas, que a gente vê que depois de 3 dias de jejum, essas células, inclusive, elas saem rastreando as células deformadas, as células cancerígenas, e elas matam. Não é? O jejum estimula o nosso sistema imunológico. Claro que tem que ser uma coisa adequada, né? Não é todo mundo. Eu estou falando isso de uma maneira generalizada. Quem quiser fazer um jejum vai ter que fazer um acompanhamento com o médico, com o nutricionista, para saber se tem condição e como seria isso, né? E hábitos comportamentais, não é? Você dormir bem, tá certo? A gente sabe que depois de 9 horas da noite, hormônios são liberados, né? A gente tem de manhã o ciclo da proteína, dos carboidratos e à noite o ciclo da gordura, não é? E o ciclo hormonal. Então, tudo do nosso organismo, ele tem um ciclo circadiano, seja o coração, então a digestão também, né? A temperatura também obedece a um ciclo circadiano. Então, antes de 9 horas, é importante que a gente esteja dormindo para a liberação dos hormônios durante a noite. E a atividade física, né? Aquela pessoa que faz uma atividade física, é muito importante o desenvolvimento da musculatura, porque ele exerce características fundamentais para o metabolismo orgânico, inclusive para síndrome metabólica, tudo, né? É você ter atividade física, caminhadas, exposição ao sol, né? O sol durante muitos anos foi usado até como tratamento em hospitais, né? Tá certo? E hoje em dia o sol virou um vilão, as pessoas quase não tomam sol. E o que é que a gente viu? A incidência baixa de vitamina D, não é? E outros comprometimentos. Então, é importante também a gente ter o contato com a natureza, não é? Existem vários trabalhos que mostram que hoje nós somos muito acometidos de radiação eletromagnética e que o simples fato de a gente andar descalço na terra, a gente libera e a gente recebe a energia da terra, não é? E isso não sou nem eu que estou dizendo. Se vocês lerem a história da vida de Jesus, né? Foi quem mais andou descalço no planeta, foi Jesus.
1: E, doutora, queria perguntar também se existem fatores genéticos importantes em algumas doenças do aparelho digestivo.
0: Sim, existe, tanto que hoje existe. O ano passado eu fiz até aqui no Hospital das Clínicas uma disciplina maravilhosa, carcinomatose, carcinogênese, e dentre as características a gente viu muito sobre epigenética. Então, claro que nós temos genes, né, que nós herdamos dos nossos pais, que eles estão relacionados com vários tipos de tumores, mas é importante salientar que o fato de você ter aquele gene não vai significar que você vai ter que ter o tumor, tá entendendo? É como se você tivesse aqui um caroço de manga. Eu tenho um caroço de manga, eu vou ter uma mangueira? Não. Eu vou ter que plantar a mangueira, eu vou ter que irrigar aquele caroço de manga, eu vou botar um solo fértil e vai sair a mangueira. Então, se você tem um gene

0: para aquilo, você, claro, vai ter que fazer os seus segmentos, né? Os seus acompanhamentos. É o caso, por exemplo, de pessoas que têm pessoas com câncer de intestino na família. Então, elas devem se submeter à pesquisa de sangue oculto nas fezes, à colonoscopia, não é? Mas não é o fato que a minha tia, minha irmã teve o câncer, então eu vou ter. Não, não. Você pode até ter a probabilidade, mas se você tiver uma alimentação adequada, investir no seu estilo de vida, tiver qualidade de vida, como eu já citei anteriormente alguns, né, você não vai desenvolver, não.
1: E em relação aos profissionais, quais os profissionais que as pessoas devem procurar caso sintam algum desconforto ou dor ligado ao sistema digestório?
0: Ah, se já está ligado diretamente o gastroenterologista, né? Porque aí é a pessoa que está mais assim preparada, que tem mais experiência, é muito importante porque a medicina ela não é feita matemática, 2 e 2 dá 4, né? Então o ser humano a gente tem que entender que ele é um universo ambulante, né? Onde nós temos um corpo físico, somático, mas temos também um corpo que é muito maior do que o corpo físico, que é o corpo mental, espiritual, energético, genético, nutricional, né? Cultural, porque às vezes o padrão de cultura interfere em muitas coisas, tá certo? Então, a gente não basta só aquele doente do livro, o livro tem a doença. Mas a gente lida com o doente, tá certo? Então, aquele doente visto de forma universal, individualizada, é que vai dar as características de como ele vai evoluir naquela patologia, não é? Nem todo hipertenso é igual, nem todo que tem gastrite, colite vai evoluir do mesmo jeito, né? Uns vão responder, outros não, tá certo? Então, a gama de fatores associados. Então, acho que o gastroenterologista, ele tem aquele conhecimento, mas também tem a experiência, tá certo? Mas assim, na dúvida, a pessoa pode começar com um clínico geral e, se realmente achar que aquele sintoma é mais ligado a uma questão da digestão, procurar direto um gastroenterologista.
1: Então, a senhora pode dizer para a gente o que faz exatamente um gastroenterologista?
0: Certo. Veja, na gama dessas patologias do trato gastrointestinal, né, o gastroenterologista é aquele médico que teve essa especialização, né, antes, como no meu caso, a gente fez clínica, né, de maneira geral, a gente faz a estuda a clínica médica, né, e depois parte para essa especialização da gastroenterologia, que hoje ela já tem várias ramificações, né? Na minha época, o gastroenterologista fazia tudo. Era endoscopia, era parte de intestino, era parte de fígado. Hoje você já vê que dentro da gastroenterologia já tem aqueles que querem só lidar com o fígado, né? São os hepatologistas. Tem outros que partem só para fazer exames, os endoscopistas. Tem exames que hoje em dia o gastroenterologista se dedica mais, como é a pH-metria, a manometria, né? Então, são ramificações da gastroenterologia, tá certo? Então, obviamente, quando você está diante de um paciente entendendo o contexto integral dele, que eu já citei, não é? A clínica, ela é soberana, né? Então, a primeira coisa é você ouvir o seu paciente, colher a história clínica adequada, estabelecer uma adequada relação médico-paciente, não é? Que isso é fundamental, não é? Porque existem patologias que, às vezes, a pessoa fica desconfortável para falar. Então, se ela não sentir segurança, confiança naquele profissional, né? Aquilo vai ser uma perda você não ter essa interação.
2: E doutora, na verdade, nesse sentido, para aproveitar, como é feita também a investigação de um paciente com sintomas digestivos?
0: Pois é, então, primeiro a história clínica, né? O exame físico adequado. A história clínica, ela é composta de várias etapas fundamentais, como identificação, a chamada queixa principal, a história da doença atual, os antecedentes, o interrogatório sintomatológico, que é onde o próprio médico, às vezes o paciente, ele não sabe a adequada valorização, às vezes, de um sintoma. Às vezes ele vem para você porque achou que aquilo era mais importante, mas necessariamente aquilo pode não ser o que leva ao comprometimento da saúde dele, não é? E até da vida. Então, através do interrogatório sintomatológico que a gente faz, questiona questionando mesmo. Se eu sente isso, sente aquilo, como é seu padrão de evacuação.

0: ação, de alimentação, né? Aí tem a sequência do exame físico e, conforme isso, se estabelece uma hipótese diagnóstica e um plano terapêutico que vai desde exames laboratoriais, né? Você pedir as taxas deles, os exames de sangue, a bioquímica, a função hepática, né? Que aí existem vários testes de função hepática, marcadores inflamatórios, né? Marcadores específicos para algumas doenças, por exemplo, você quer ver se ele tem hepatite B, hepatite C, hepatite A, se ele é um paciente portador de doença celíaca, se é um paciente portador de intolerância a algum alimento, como intolerância ao leite, tá certo? Então, existem testes específicos para isso, em termos de laboratório, o exame de fezes, né, a pesquisa de sangue oculto nas fezes, e, evidentemente, a parte de radiologia, que pode ser ultrassom, não é? Ultrassom associada a Doppler, ultrassom associada a um exame chamado elastografia, que você pode fazer, é a elastografia hepática, não é? A ressonância, a tomografia, que pode usar contraste ou não, arteriografia, cintilografia e a parte também da endoscopia, não é? Então, você vai ter a endoscopia alta, digestiva alta, onde você pode, ela pode ser terapêutica, pode ser de diagnóstico, que é isso. Você entra, olha tudo, tira fragmentos de biópsia, pode até retirar um pólipo, mas ela pode ir mais adiante. Vamos supor que você tenha um problema do fígado, tenha varizes de esôfago. Essas varizes sangrando, você pode injetar esclerosante, você pode prender essas varizes fazendo a ligadura elástica. É um processo que a gente usa para murchar essas varizes e evitar que o paciente sangre, né? Às vezes, colher biópsia. Você tem a endoscopia associada com ultrassom, que é a chamada ecoendoscopia. Ainda na endoscopia alta, você pode cateterizar a papila maior, que é justamente onde o ducto pancreático desemboca, para ver cálculos das vias biliares e ali fazer retirada de cálculos, né? Procedimentos.
1: Exato. E para pegar também a deixa, em que situações se faz necessário a realização do processo, do procedimento da endoscopia ou cirurgia?
0: Não, a princípio você tem que investigar aquele paciente. Uma cirurgia é feita quando você tem um quadro agudo, por exemplo, uma apendicite, né? A apendicite, ela não é uma patologia onde não existe assim, um exame que seja específico, né? Mas alguns exames vão ajudar muito, além da queixa clínica do exame físico. Vamos supor, se você tem um leucograma indicando infecção, se no ultrassom, na tomografia, aparece esse apêndice, né? Então, já lhe dão segurança de que ali já existe um processo inflamatório desse apêndice. A retirada da vesícula também tem características clínicas associadas a laboratório que já induzem você a isso. Agora, claro que se o paciente tem uma queixa de muito tempo, ele tem que ser investigado. Então, a endoscopia hoje é muito utilizada, tanto como forma de rastreio, né? Ou para essas diversas questões do esôfago, do estômago, tá? Às vezes, biópsia do esôfago também, eu não falei, mas existe uma esofagite que é relacionada a depósito de eosinófilo, que tem um componente alérgico, que é a chamada esofagite eosinofílica, a gastrite eosinofílica também, né? Então, a gente vai utilizar a endoscopia, que é um exame rápido, seguro, não é? Onde você, com 15 minutos, você já vai filmar a parte do esôfago, do estômago e o início do adeno, a primeira e a segunda porção, tá certo? E tem também a colonoscopia, que aí já é um procedimento, o aparelho é semelhante, não é? Ele tem também aquela câmerazinha acoplada ao final e você entra pela via anal, retal, e sai filmando o reto, como eu citei, aquelas partes todas do intestino, não é? E também ali você faz também processos terapêuticos que equivalem à cirurgia. Você retira pólipos, você pode retirar até tumores grandes através de um processo chamado mucosectomia, que é realmente você ir com bisturi elétrico, né? Destrinchando aquela lesão, é feito idêntico a um processo cirúrgico, né? Então, trabalhar também com esclerosantes para caso haja.

0: seja, um vaso com sangramento, né? Tudo isso pode ser feito.
1: Doutora, e retornando um pouco à clínica, quais são os mitos sobre saúde digestiva que a senhora mais escuta?
0: Ah, muita gente pergunta assim, se café piora ou não piora, né? Se pode usar café. Veja, se for o uso de um café de boa qualidade, né? Que não seja esse café extra forte, de máquina, tá tudo bem. Agora, aquela pessoa que às vezes não se alimenta, está lá no escritório, bota a garrafa junto e passa o dia tomando café, né? Aquilo aí a gente sabe, como eu citei, que o café é rico em xantina e pode aumentar a produção do ácido clorídrico e intensificar, não é? Então, tudo tem que ter um equilíbrio. Uma outra questão que me perguntam muito é sobre o consumo de frutas cítricas. Veja, não está assim. Eu sempre digo assim à pessoa que se algum alimento vai fazer mal para ela, ela não se sente bem, que ela evite, né? A fruta cítrica em si, ela é rica em vitamina C, que a gente sabe que a vitamina C é bem cicatrizante, né? E a fruta cítrica, o ácido da fruta cítrica, quando se encontra com o ácido do estômago, gera um processo químico, né? Ácido com ácido gera o quê? Uma base, né? Então, até neutraliza. Antigamente, antes de ter essas medicações para tratamento de úlcera e gastrite, a pessoa usava o tratamento com limão. Então, começava com suco com 30 limões, aí 29, 28, 27, 26. Quando chegava no zero, a úlcera fechava por conta disso. Agora, já nos processos inflamatórios do esôfago, a gente sabe que aquela fruta cítrica, quando passa aquele ácido, pode maltratar e pode intensificar a dor. Então, tem que haver um equilíbrio, tá certo?
2: E, doutora, como o SUS atua na prevenção, no diagnóstico e no tratamento das pessoas com doenças digestivas?
0: Ah, certo. Olha, eu sou apaixonada pelo SUS, eu acho maravilhoso, tá entendendo? Em relação a quando eu me formei agora, eu acho que a rede da saúde aumentou muito. Eu sei que a gente sempre está reclamando, né? Porque realmente a pessoa que está precisando, ela deveria ser melhor tratada, né? O SUS também não sai de graça, a gente paga imposto para isso, tem que ser muito bem atendido, né? Mas, graças a Deus, a gente consegue, através tanto de postos de saúde, como nas unidades básicas de saúde, né? Hoje em dia a gente já tem maior acesso com os encaminhamentos, os direcionamentos. Aqui o Hospital das Clínicas mesmo, nós temos serviço de gastroenterologia, a endoscopia, de vez em quando está se fazendo os butirões, né? Agora, há uns meses atrás tivemos o butirão para a questão do câncer de colo, né? Então, foram feitas várias colonoscopias, tá certo? Então, acho que hoje o acesso à saúde, claro que a gente está sempre lutando para melhorar, e é obrigação nossa, a gente tem que evoluir, tem que melhorar mesmo, né? É importante isso, mas o acesso às pessoas tem. Procurar começar pelo seu posto, o posto próximo da sua casa, e a partir daí fazer os exames e sendo direcionado.
2: E recebemos um comentário no YouTube do ouvinte NMSJ, que diz: excelente conteúdo. Muito obrigada pela audiência.
0: Ai, graças a Deus. Eu espero mesmo estar sendo útil. Fica à disposição.
2: Com certeza.
1: E quando o paciente deve procurar a unidade básica de saúde ou encaminhamento ao especialista?
0: Olha, quando a queixa for persistente e quando ele tiver na família, como eu disse, quadros, né? Parentes com câncer, como câncer de intestino, de esôfago, de estômago, né? O colite, né? Às vezes a doença de Crohn, infelizmente nós não falamos, mas é outro tema interessante, as doenças inflamatórias intestinais, né? Então, é importante você fazer o rastreio, ainda que você seja assintomático. E se você tiver sintoma, e aquele sintoma for persistente, for intenso, ou, ainda que seja brando, mas seja repetitivo, ele esteja se repetindo, é prudente. Eu digo sempre, sabe, aos meus alunos, aos meus colegas, é melhor a gente pecar por excesso de cuidado por não valorizar uma queixa e mais adiante se deparar com uma coisa mais séria que a gente vai tratar, mas já vai tratar com um grau de dificuldade, tá certo? Então, na dúvida pro réu, se você tem uma dúvida, é prudente, procure.

0: Procure o seu médico, tá certo? Faça seus exames.
1: E existe algum serviço ou programa do SUS relacionado à prevenção das doenças digestivas que a população ainda conhece pouco?
0: Não, temos assim, aqui, por exemplo, no Hospital das Clínicas, né, a gente tem ambulatório das doenças inflamatórias intestinais, nós temos o ambulatório das doenças do pâncreas,

0: Oswaldo Cruz também, não é? É claro que a parte de gastroenterologia ela caminha muito com a cirurgia geral, com a proctologia, né, que nós não falamos, que é o finalzinho do intestino, né, as hemorroidas, as fissuras, os abscessos anais. Então, são disciplinas, né, são especializações que conversam entre si, porque, como eu disse, o organismo ele é um todo, né?
1: E como é o acesso a exames como endoscopia e colonoscopia na rede pública?
0: Bem, aí primeiro você tem que fazer uma avaliação, seja, ela pode ser solicitada tanto pelo clínico geral como pelo gastroenterologista ou, às vezes, o próprio ginecologista, né? Eu tenho visto muita solicitação vindo de ginecologista, que é uma coisa que a mulher ela se cuida mais do que o homem, né? Na maioria das vezes, a gente vê que o homem ele vai arrastado pela mulher, né? A mulher leva, vai fazer o exame. Ah, não estou sentindo nada. Não, mas vai. Às vezes, chega no meu consultório, o senhor sente o quê? Não, nada. Aí a mulher está junto, olha isso, é aquilo. Então, assim, o próprio clínico geral pode solicitar esses exames, o ginecologista, né, como eu já citei, e o gastroenterologista, né?
2: Andréa, para finalizar, qual mensagem você gostaria de deixar aos ouvintes sobre a importância de cuidar da saúde digestiva?
0: Certo. A saúde digestiva, como a gente viu, que os órgãos mexem com muita coisa, ela também é um sistema onde 70% das patologias tem muito a ver com saúde mental também, né? Tanto sendo uma via de dois fluxos, tá certo? Quem vai ser feliz se tem uma patologia que está sempre doente, está sempre com diarreia, não é? Então, primeiro, faça, invista na sua qualidade de vida, invista na sua alimentação, invista na sua saúde mental, invista na sua atividade física, tá certo? Não vá atrás de fast food, dessa correria do dia a dia que o próprio homem se impõe, né? Que às vezes a gente, quando envelhece, olha para trás e diz, meu Deus, se eu tivesse tempo, eu ia fazer assim. Então, invista em qualidade de vida e procurem o auxílio médico para fazer as suas avaliações, tá certo? Porque tudo, quando a gente pega no começo, é muito mais fácil tratar e curar, não é? Até o próprio câncer, que antigamente era aquela coisa, hoje a gente consegue curar mesmo, tá certo? Então, isso é importante.
1: Então, e para fechar o programa de hoje, terminamos com mais um comentário da ouvinte Dene, dessa vez, que diz: estou gostando muito da conversa, uma verdadeira aula. Parabéns. Muito obrigada, Dene, pela sua audiência. E estamos nos encaminhando para o final do programa. E antes de encerrarmos, eu gostaria de passar a palavra para a doutora Andréa Coutinho para as suas considerações finais.
0: Pois não. Olha, nós aqui do Hospital das Clínicas estamos à disposição, tá certo? Existem também os postos de saúde que vocês devem procurar, devem, não é? E, inclusive, até incentivar a melhoria desse sistema do SUS, que é fantástico, é extraordinário, tá certo? A gente deve dar força, não é? Mesmo quem tem o seu plano de saúde, tá certo? E eu estou à disposição, agradeço demais o convite, achei bem pertinente, tá certo? E estou à disposição.
1: Muito obrigada pela participação, doutora. Muito obrigada. E também agradeço a presença da estudante de medicina, Lorena Colliardi, que fez as perguntas aqui comigo hoje. Muito obrigada, Lorena.
2: Obrigada, doutora Andréa, por ter aceitado. E obrigada também à Rádio Paulo Freire.
0: De certeza. Lorena, um beijo grande.
1: E para saber mais sobre o projeto de extensão parceiro nosso no Saúde é o Tema, acesse o Instagram, @sintonizanasaude. Repetindo, @sintonizanasaude. O Saúde é o Tema termina aqui. Lembro que esta edição sobre saúde digestiva fica disponível no site radiopaulofreire.fpe.com.br. Corrigindo, radiopaulofreire.fpe.br. radiopaulofreire.ufpe.br e nas plataformas de podcast. A produção desse programa foi minha, Lorena Rocha, junto com a estudante de medicina da UFPE, Lorena Colliardi, sob orientação das professoras Gabriela Moraes e Ana Veloso. Na operação de áudio, Daniel Alexandre. Na operação do streaming do YouTube, Maria Clara Fernandes. E sob supervisão técnica de Igor Cabral. Tchau, tchau, e até o próximo Saúde é o Tema.

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1: 11:54.
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3: 1:56.
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1: 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Olá, muito boa tarde para você que está aqui na sintonia da Rádio Universitária. Como já é de

Costume nas sextas-feiras, a gente confere agora mais uma entrevista feita por Cássio Shoa para o Faixa Livre da 99.9 FM.

0: Pois é, tô eu aqui, Cássio Shoa, direto dos estúdios da Rádio Universitária FM, hoje recebendo a cantora, compositora e atriz pernambucana Luíse. Depois da gente ouvir e se encantar com a voz dela em diversos projetos e parcerias por aí, ela lança agora seu primeiro EP solo, o nome dela na capa. Notívaga é o nome do EP, em 4 faixas, escritas nas madrugadas aí, falam de liberdade, paixão, reencontro consigo mesma. E o que é que isso significa, minha gente? Assunto mais que sobrando para uma conversa aqui com a gente, Luíse. Que bom ter você aqui.
1: Oi, Cássio. Prazer estar aqui também falando sobre o meu trabalho, finalmente, depois de muito tempo fazendo outras coisas com outras pessoas, projetos de outras pessoas, né? Que foi uma forma também de pesquisa, de estudo, até me encontrar e chegar aqui no,
0: nesse momento. E justamente essa tá aqui minha primeira pergunta para fazer para você aqui agora é justamente sobre isso, porque a gente tem a impressão que tu vem já está envolvida nesse mundo da música e cantando lindamente já faz um tempo. E me parece que tu vem margeando já esse primeiro passo do teu EP. E aí eu queria saber o que foi que você sentiu que era o momento agora de dar esse passo na tua vida, na tua carreira. O que é que se passava para tu tomar essa decisão, dar esse passo agora com o teu EP?
1: Então, eu acho que tudo começou a ebulir ali por volta final de 2019, começo de 2020, quando chegou a pandemia. Foi o ano que eu ia fazer, que eu fiz 30 anos, né? A idade que meu pai morreu. Então, eu me dei conta de que eu não tinha nada meu, sabe? E, sei lá, aquela situação de todo mundo morrendo. Catástrofe global, né, acontecendo, é um monte de coisa ruim, e eu me vi assim, sei lá, sem nada mesmo, sabe, para contar minha história. Então eu arregacei as mangas, dei um estalo assim em mim, comecei a compor mais, escrever muito. Antes eu não gostava das coisas que eu escrevia. Sim. Então, magicamente, a partir desse momento, eu comecei a curtir minhas composições. E aos pouquinhos fui desenvolvendo, né? Essa compositora que tinha dentro de mim, que eu não conhecia bem. E não sabia direito ainda com quem eu queria trabalhar na produção de algo, né, que eu fosse fazer. Então eu mergulhei mais na parte de composição mesmo. Sim. A partir de 2020. E com o passar dos anos eu comecei a sondar algumas pessoas. No começo eu achei que eu ia fazer um álbum com Jorge e Pupilo produzindo. Aí eu pensei melhor e vi que não era esse o caminho, porque eu ia estar me atrelando de alguma forma ao nome do meu pai.
0: O Mangue Beat, todo mundo
1: isso,
0: ia mil cobranças aí.
1: Super, né? E eu já tinha trabalhado com o Jorge, né? Sim. No projeto no Afrobombas. Então tava muito confortável para mim se eu fosse pegar esse caminho.
0: Sim.
1: E aí eu fiz, não, acho que não é isso. Aí surgiu uma outra pessoa, outra oportunidade, que era com o Mário Caldato. Só que aí também desencontros da vida acabou não rolando. E acabei caindo nas mãos de Barro e Guilherme.
0: Que estão arrasando por aí.
1: São danados. Eu pensei, não, eu tô em

0: Recife, eu moro em Recife. Então, nada mais justo do que escolher alguma galera daqui, né, para trabalhar comigo. E aí acho que eles foram as pessoas perfeitas, ideais para esse trabalho. Eu digo que a gente deu match.
1: Que massa.
0: É, nossas ideias super se encontraram
1: E deu nisso
0: e
1: aqui.
0: nasceu Notívaga.
1: Notívaga. Eu vou te perguntar, porque você começou a falar, e aí tem que dizer que Luíse, filha de um ícone da nossa cultura, Chico Sainz. E aí eu já te perguntando sobre isso, porque eu fico imaginando que quando você foi sentar para compor, para cantar, para produzir um disco, imagine que tenha passado que passa comigo. Meu pai, meu avô mexiam muito com carpintaria. Eu, quando vou bater qualquer prego em casa, eu penso neles assim, meu Deus do céu, vem uma autocobrança minha ali por ter vindo daquela linhagem ali, meio como se eu estivesse continuando alguma coisa. Eu queria saber se isso, de alguma forma, esteve contigo nesse processo, essa cobrança, e como tu lidou com isso.
0: O tempo todo, desde que eu nasci, praticamente. Eu confesso que me atrapalhou bastante. Foi um peso que eu sempre carreguei comigo desde o momento que eu decidi trabalhar com música, né? Desde o momento, sei lá, desde pirraia, assim, né? Que eu falei que eu queria ser cantora, eu devia ter o quê? 10 anos de idade. E ele já tinha falecido e tal. Então eu resolvi entrar nessa parada já com aquela carga, sabe? E aí, com o passar dos anos, eu achei até que talvez não fosse o lugar, sabe, para eu o caminho,
1: Sim.
0: né, que eu não fosse, sei lá, lidar, saber lidar com isso,
1: Sei.
0: porque porra, foi um cara foda, né? Tipo,
1: Verdade.
0: genial, e eu me cobrava muito. Eu ficava me perguntando e me preocupando, com o que as pessoas esperavam de mim, né?
1: Claro.
0: O que é que todo mundo estava esperando que eu fizesse e não o que eu realmente queria fazer. Porque o que eu realmente queria fazer talvez soasse meio cringe em
1: Sim,
0: relação ao pai que eu
1: tem uma
0: tenho, sabe? Tipo,
1: série
0: eu
1: de julgamentos.
0: cresci com o boom da música pop, né? Ali no final dos anos 90, começo de 2000, era obcecada por Sandy Júnior. Então, assim, as minhas primeiras referências não tinham nada a ver com
1: Esse
0: essa.
1: universo que.
0: Com o universo do Mangue Beat, nada a ver, assim. Então eu achei que talvez não fosse a minha. Não era pra eu estar inserida ali nesse meio.
1: Que massa.
0: Mas isso foi porque também eu tava fazendo teatro.
1: Foi
0: Com 10
1: primeiro
0: anos
1: incursão tua.
0: Foi minha primeira porta de entrada assim pro mundo da arte, foi o teatro. Comecei aos 10. E aí fui até os 14, saí do teatro para me dedicar mais à escola, ensino médio, né? Porque na época eu faltava muito para apresentar peça. E aí eu. Um golinho aqui
1: Pode.
0: no café.
1: Não, mas isso você fala muito interessante, porque de alguma forma imagino que tenha. É entender também que você é uma referência, é um bolo de referências, inclusive, do seu tempo e do que você
0: Sim,
1: vem
0: sim.
1: seguindo, né? Então é entender isso também, que você é o retrato do seu tempo. E eu acho que isso tem muita. Esse disco, quando chega, é a sensação que eu tive ouvindo ele, é que ele é desse tempo que a gente está vivendo agora. Eu acho que isso é muito importante, isso que traz um valor sensacional a uma obra. É isso, ela se conectar com o tempo. Acho que você conseguiu fazer isso nesse trabalho. Por isso que eu queria aqui chamar logo, que a gente está conversando demais e não ouvindo música, para a gente ouvir a primeira faixa do teu disco, que quando eu vi, leva a gente para um lugar que eu não esperava. É uma faixa surpresa logo de cara,
0: uhum.
1: que é um bolero, coisa meio que começa.

0: e que não se parece com o restante do caminho que o disco vai. Eu queria que tu falasse um pouco sobre Desperdício, essa faixa que a gente vai ouvir logo agora em seguida.
1: É a faixa pegadinha.
0: Tá vendo? Você vai ouvir, meu Deus do céu, o disco de Luiz. Vamos ver aqui. Aí toca lá, bota pra tocar. E tem essa surpresa.
1: Uhum. Comecei assim, né? Já pensando, olha, vou começar leve, que é para as pessoas pensarem, olha, vai seguir por uma coisa mais romântica, melódica, sei lá, parece um breguinha, um bolero. Mas não, calma. Calma que vem mais aí pela frente.
0: Vem por aí. Vamos começar mergulhando nesse universo agora de Luiz e Notívaga com Desperdício.

0: Luiz aqui nos estúdios da Universitária FM, a gente conversando sobre o primeiro EP dela, Notívaga. A gente acabou de ouvir Desperdício, a primeira faixa desse trabalho de Luiz. Olha só, eu tava vendo uma coisa, fiquei com uma curiosidade aqui. Tem alguns momentos que a gente vê você assinando Luiz França. Nesse EP, você assinou Luiz tudo em maiúsculo, só o seu primeiro nome. Eu queria saber se tem alguma coisa por trás dessa decisão. É estilo, é numerologia, é o quê? Conta aí.
1: Eu usei muitos nomes, né? Eu comecei o quê? Eu comecei com Tainan Sainz.
0: Tainan, que é teu segundo nome. Olha isso.
1: É meu segundo nome. Por influência da minha mãe.
0: Que vai estar ouvindo agora isso, essa confissão.
1: Vai estar ouvindo. Comecei com Tainan Sainz, aí eu fiz, meu Deus do céu, por quê? Por que eu topei isso, hein? Porque Sainz não faz parte de mim, não tem a ver comigo. É um negócio muito específico, um apelido que deram pro meu pai por causa disso, sabe? Aí eu já limei o Sainz e logo em seguida eu vim com Lula Lira.
0: Ah, Vitor.
1: Lula Lira, mas não foi por escolha própria também. Tinha que

0: tinham que mandar um release do Afrobombas para o Sesc. E foi assim, nas carreiras. E aí a produtora achou que o meu nome era aquele ali que tava no meu Facebook.
1: Ai, meu Deus!
0: Era um nome que eu usei, assim, de brincadeira no Facebook. O Lula era porque era um apelido que o meu pai me chamava. E o Lira era o sobrenome do meu ex-companheiro na época. E aí botaram esse nome aí, eu fiquei meio com preguiça, assim, de mudar depois. Aí deixei, né? E depois de Lula Lira, eu parei, eu não cantei muito, assim, muitas coisas. Aí eu tava mais atuando, fiz o Lama dos Dias e resolvi pegar o sobrenome da família, né? Luiz e França. Mas nunca levei pra música o Luiz e França.
1: E aí agora é Luiz.
0: E agora é Luiz, só Luiz, em letras garrafais.
1: Garrafais.
0: E é uma forma que eu vi também de homenagear o meu pai, porque foi ele que escolheu esse nome pra mim. Ele escolheu Luiz e minha mãe escolheu Tainã, né? Porque um queria um, outro queria o outro, pra não ter briga.
1: Não ter briga, juntou tudo.
0: É, Luiz e Tainã, nome composto. Acho que isso é muito de millennial, né? Nome composto.
1: É verdade. Foi muito difundido.
0: Eu amo meu nome, eu acho o nome bonito.
1: Que massa. É. E aí tá agora. Eu tava lendo que você, o título do disco apareceu só depois que você tinha reunido já as canções. Eu queria que tu contasse como foi esse processo de chegar nesse conceito, sobretudo que eu vendo a capa do disco, eu até te perguntar se ali, e a gente percebe que é uma historinha que tu conta, é alguma coisa de uma persona que tu assume ali para contar essa história, uma coisa da tua experiência, do que tu quer contar ali, como foi criar esse conceito dessa pessoa notívaga que tá no disco?
0: Já tinha uns bons anos que eu tinha dificuldade para dormir, né, em horários aceitáveis. E eu morava em Olinda esse tempo todo. Na verdade, antes eu morava em São Paulo. Depois, quando eu voltei pra cá, passei a morar no sítio histórico. Passei 5 anos lá. E vim pra Recife. Sempre quis morar em Recife, nunca tinha tido essa experiência. Beleza. Aí, não conseguia dormir, muita insônia. Aproveitei esse momento, né, de acordada, quando eu vim morar aqui em Recife, para me jogar mais ainda nas minhas composições. E assim, foi uma coisa que não foi 100% planejada.
1: Sim.
0: Porque eu sentia que eu precisava trabalhar mais minhas coisas, né? Minha música. Mas aí a situação foi desencadeando, assim, naturalmente, para que essas coisas acontecessem. Eu vinha de uma ruptura, né? De uma relação. E comecei a ter picos de criatividade de 2 da manhã. E eu precisava, de alguma forma, jogar aquilo, né, pra fora. E aí, tomei a escrever.
1: Nessa hora que nasce a compositora? Aí que tu visse, meu Deus do céu.
0: Na madrugada.
1: Acho que eu fiz uma música aqui.
0: Na madruga boladona.
1: Meu Deus.
0: Escrevendo sem parar.
1: Não, agora que não precisa mais acabar nenhum relacionamento pra você. Então... Por favor.
0: E tome melodia, vim e gravar. Tinha hora que eu achava que eu ia dormir. Dava 3 da manhã. Eu fazia, não, agora eu tenho que dormir. Deitava na a cabeça, zum, zum, zum, e vinha uma frase, aí eu tinha que acordar de novo e anotar. E desse processo muito louco de não conseguir dormir por causa das ideias vindo, nasceu o Notívaga.
1: E aí, quando tu tinha as canções ali reunidas, tu imaginou esse universo, essa... Eu não vou usar aura porque tá muito gasto essa palavra, mas era isso que eu ia falar agora.
0: Imaginei esse universo. Imaginei todos os quatro cenários, né, das quatro canções.

0: reuniões acontecendo à noite. E depois que eu escolhi as quatro músicas, eu entendi que tinha um arco narrativo que talvez inconscientemente tinha a ver com a minha história, mas assim, eu tinha pego também informações de histórias de outras pessoas. Eu gosto muito de criar, inventar.
1: Sim.
0: Nem tudo que eu escrevo é sobre mim.
1: Sim.
0: Mas tem um negócio também que rola que às vezes eu escrevo as coisas e acaba acontecendo depois,
1: Meu
0: comigo.
1: Deus. Premonição. É o compositor e premonição.
0: Mas assim, muito do que tá ali saiu inventado mesmo da minha cabeça de roteirista
1: Que
0: de
1: massa.
0: canções.
1: Vamos ouvir então mais uma, que é a segunda faixa desse EP, que é Casual. O que é que você quer falar dela aqui? E aí, a história que você inventou aconteceu mesmo? Pelo amor de Deus. Eu tô preocupada que você tá precisando acabar um
0: Rapaz,
1: relacionamento pra.
0: foi algo que eu acho que tu tava fazendo parte da minha vida ali no
1: Sim.
0: momento.
1: E
0: É,
1: veio.
0: isso. Da minha vida e de várias amizades assim em volta, né? O mundinho dos solteiros
1: Tudo
0: na
1: inspira.
0: época.
1: Tudo inspira. Vamos ouvir então Casual com Luíse.

Luiz aqui nos estúdios da Universitária, a gente conversando sobre o EP dela, Notívaga. Luiz, você já começou falando sobre esse teu match com Barro e Guilherme Assis, que estão levando aí, eu conversei até com eles um dia desse, numa entrevista, sobre essa bandeira de uma criação de um pop brasileiro, um pop nosso aqui, com as nossas diversas cores e matizes da nossa musicalidade. Uhum. E eles têm levado isso muito, levado muito essa bandeira, a música muito tem essas inspirações e eles tocam muito bem isso. Eu queria que tu falasse desse teu encontro, como foi esse processo com eles. Eu vi que duas das canções do teu EP você fez em parceria, né? Tem a parceria com eles. É,

0: Conta desse match, mais detalhes desse encontro aí.
1: Então, eu não lembro exatamente quando eu decidi que ia ser com eles, assim. Mas eu conhecia Barro há um tempinho, assim, da época que ele tinha uma banda que cantava em francês.
0: Bande-Ciné.
1: Isso, tinha ido assistir a um show.
0: Muito
1: e tal.
0: Bom.
1: A gente começou a ter contato dali, né? E aí, depois eu, mais pra cá, né, pra perto, pensando em linha do tempo, eu soube que ele tava trabalhando com Raquel Reis.
0: Maravilhoso.
1: Né? Tinha acabado de produzir o disco de Uana também, eles. Aí eu fiz, porra, que massa, véi. Tipo, Raquel, amo Raquel. Uana, adoro Uana, a pessoa e a música dela. Aí eu fiz, pô, por que não, né? E aí fui atrás deles. E aí tive uma primeira conversa com o Barro. A gente começou a se encontrar no estúdio, né? Pra eu mostrar minhas composições. E ele começar já a pegar cifra e tal. Tipo, ali eu já decidi que ia ser... Me senti muito à vontade, sabe?
0: Sim.
1: Decidi que ia ser... com eles. E fomos desenvolvendo. O EP de 2000 e... Finalzinho de 2004.
0: 2024.
1: No caso. Eu falei 2004.
0: 2004.
1: Meu
0: voltou,
1: Deus do céu.
0: Voltou lá, 20 anos.
1: 2024. E 2025.
0: Que massa. É. E aí, nesse encontro com eles, eu imaginei que você... Tá até falando sobre isso. Essa tua... Como tu... se envolvesse em traduzir a tua sonoridade, uma coisa que revelasse a tua identidade musical através dessas inspirações, referências que tu traz de som, uhum. de sonoridade. Como foi construir isso com eles ali nesse momento? E aí tu já falasse aqui em off umas referências que tu trouxesse para esse disco. Isso de alguma forma também, eu imagino que vai construindo isso que tu quer desse teu cartão de visita. Isso aqui é Louise. Louise, uhum. é isso aqui, esse disco. Foi por aí, esse caminho?
1: Então eu pensei assim, eu preciso mostrar quem eu sou, né? Eu sentia que as pessoas não me conheciam de fato, tipo, minhas referências, o que eu gostava de ouvir, né? De cantar mesmo. E aí eu fui buscando na minha infância e no começo dos meus 20 anos essas referências para estar nesse projeto. Para cada canção me veio uma cantora. Na primeira, Desperdício, eu pensei em Selena Quintanilla, que é alguém que eu me apaixonei com 9 anos de idade assistindo o filme, né, com Jennifer Lopez.
0: Sim.
1: Na TV. E eu tenho, assim, uma paixão pela figura de Selena. E para a segunda música, que é Casual, me veio PJ Harvey, que já pula para os meus 20 e poucos anos, quando eu comecei a ser apresentada a outras mulheres, né, do cenário dos anos 90, mais de rock. E MPB também, música eletrônica. Na terceira, que é Insônia, eu trouxe Beth Gibbons, do Portishead. Outra paixão minha, trip hop. Sou completamente louca por esse gênero. E para a última canção, me veio Bjork. Mas não assim, não diretamente ligada a alguma música dela em específico.
0: Sim.
1: Mas ao trabalho com música eletrônica dela. Né? E aí eu peguei essas quatro e
0: isso
1: joguei.
0: Desenhou. Tá quase aquele isso. desafio do Instagram. Escolha quatro cantoras que te definem.
1: Pronto. Eu escolhi assim elas para dar uma amarrada mesmo.
0: Sim.
1: Porque tem muitas outras coisas, assim, que...
0: Imagino.
1: Que tem, sabe? Tipo...
0: Como você falou antes aqui de começar, isso é só o comecinho. Vamos ouvir, então, agora, em

0: Sônia, já que a gente falou, já adiantasse aí as quatro músicas, vamos ouvir então a próxima, que é a terceira faixa desse EP, Insônia, que você lançou, inclusive, antes como single, né?
1: É, em novembro do ano passado.
0: Veio já preparando uma capa meio Bjork, inclusive, a capa aparece,
1: foi,
0: né?
1: E foi assim, surpresa pra mim, porque não foi nada de...
0: pensado,
1: não,
0: ali.
1: Não era pensado.
0: Menino,
1: quando
0: quem vê de
1: saiu
0: longe...
1: a foto, o pessoal, ai meu Deus, tá muito Bjork. Aí eu, gente.
0: Veio natural. Vamos ver então Insônia com Luíse.

0: Luiz aqui com a gente na Universitária FM, a gente conversando sobre Notiva, esse EP dela que tá aí para vocês ouvirem na plataforma mais perto de vocês. Então cheguem lá e se entreguem a esse momento aí com o Luiz, nesse primeiro trabalho dela, com o nome lá na capa dela, em maiúsculo, tudo.
1: É, se não estiver conseguindo dormir de noite, lembre do meu EP.
0: Coloca
1: bote lá, dê um play. No instante você dorme.
0: Ai, que maravilha. Olha só, vou abrir um parênteses aqui. Num projeto Replay, você mergulhou total ali e participou de curadoria. Foi uma ideia, inclusive, de sair pincelando gente que poderia coar esse universo do Mangue Beat. Trabalhou ali, foi até, inclusive, uma anfitriã desse projeto.
1: Sim.
0: Mas eu te pergunto aí, no teu processo lá, no teu EP, quando é que você estava ali fazendo o teu EP, que você sentiu que tinha ecos da forma como teu pai compunha, produzia, enfim, o que é que tu sentia dele ali que você disse, tá aqui, eu vou abraçar e faz parte de mim e eu vou fazer isso mesmo sem abrir mão da minha identidade?
1: Eu acho que dele, nesse processo, dentro de mim, tem muito das minhas referências até. A gente converge em algumas referências, né? Nas referências desse EP, né? No rock, no trip hop, na

0: Música eletrônica em específico. Então eu trago essa parte que existia muito forte nele dentro de mim. E assim, foi algo muito natural, porque eu fui apresentada a artistas desses gêneros quando eu tinha, sei lá, 22 anos e eu podia simplesmente não curtir, né? Mas eu realmente me apaixonei e me debrucei em cima dessas referências para trazer para o meu trabalho. Acho que a gente se entende assim nesses aspectos de referências mesmo,
1: Que
0: assim, de...
1: massa. E aí, chegando no replay, que aí você. Eu tava lendo que você já chegou nesse projeto com a música na tua cabeça, já tinha escolhido a que tu queria defender nesse. E defender, inclusive, literalmente, essa música. Que é Rizoflora. Ficou belíssima na tua voz. E aí, me fala de como foi esse encontro com essa canção.
0: É a música mais melódica, né, do Dalama. Então eu queria mostrar a minha forma, meu jeito de cantar, a minha voz, né? E achei que era a música ideal para isso. E queria dar o meu toque especial também, né? Dar uma cara nova para a música, de forma que fosse algo que o meu pai gostasse também. Eu pensei assim,
1: Pensou
0: né?
1: nisso?
0: Por isso a escolha do trip hop e tal. E aí eu já cheguei com a ideia de cantar Rizoflora. E alguém de lá do replay falou: "Eita, tem outra pessoa aí também que tá
1: Querendo.
0: querendo." Aí eu fiz: quem? Não, Marcelo. Tava falando que talvez fosse de interesse deles, sei lá, eu ao
1: Marcelo
0: dedinho.
1: D2, aí
0: Aqui
1: tem que
0: não,
1: falar
0: é
1: Marcelo
0: D2.
1: D2.
0: Eu falei: não, pode esquecer que ela já é minha. E aí ele: porra, não vou brigar por essa música. Claro que a música é dela, deixa ela cantar e tal.
1: Que massa.
0: E fiquei com Rizoflora. E o resultado tá aí,
1: A
0: né?
1: gente vai ouvir agora, inclusive. Já está rolando a programação da Universitária, esse projeto belíssimo. Mas vamos ouvir agora, depois de toda essa história que Luiz contou para a gente. Vamos ouvir então Rizoflora na voz de Luiz.
0: Bora.

0: Rizoflora com o Luiz aí do projeto Replay, que reviveu aí o clássico álbum Da Lama ao Caos. Luiz, que tá aqui com a gente. Isso foi um parênteses porque a gente tá conversando sobre o EP dela, Notívaga. Luiz, a gente tá caminhando pro final, mas é porque a gente já conversou antes em off, você já falou que Notívaga é esse teu primeiro passo. Eu vi você escreveu também que é um primeiro capítulo. Uhum. E aí o que é que eu queria te perguntar, o que, é que você está aprontando e escrevendo para o próximo capítulo? Aí, o que, é que você já pode adiantar desse universo? Como é que está sua cabeça trabalhando aí para o próximo capítulo que virá aí, certamente?
1: Mal lancei EP. Não tenho nem banda ainda para começar os shows.
0: Vamos,
1: mas estou montando aí. Estou começando a desenvolver essa coisa do palco. E eu já tô agoniada para criar conceitos e composições para o álbum, né? Porque a ideia antes era que fosse um álbum, só que aí eu pensei que ia tomar um tempo muito grande e resolvi já trazer essas quatro músicas, né, para fazer essa introdução e as pessoas finalmente me conhecerem.
0: Um cartão de visita.
1: É, mas já tô aqui mirabolando várias coisas. Tenho muito tempo aí pela frente para fazer coisas completamente diferentes umas das outras, sabe? Como eu quero seguir pela linha do gênero da música pop, né? Eu acho que te dá essa liberdade de transitar entre várias coisas, né? De fazer um álbum, sei lá, só de bolero, um álbum inspirado em músicas dos anos 60, um álbum só de música eletrônica, um álbum mais música popular brasileira, enfim, um monte de coisa aí que pode acontecer no meio do caminho.
0: As divas pop têm as eras, né? A era
1: isso,
0: tal. Você tá agora na era Notívaga.
1: É, exatamente.
0: vamos lançar isso aí, a era.
1: Isso.
0: Luiz, eu queria te agradecer muito pelo papo aqui.
1: Eu que agradeço.
0: Foi sensacional.
1: Esse espaço aqui para divulgar meu trabalho.
0: Volte sempre, a casa é sua. Certo?
1: Vou voltar.
0: Fique aqui
1: volto.
0: À vontade. Você já sabe onde é, já sabe o caminho. E para encerrar, a gente é o momento que você. Agora é o seu frila de radialista agora.